0: E, além disso, o ministro da Fazenda diz também que o governo vai estudar se aplica a lei da reciprocidade nesse caso. Essa norma autoriza que o governo, autoriza o governo, na verdade, a aplicar restrições equivalentes, e aí, no caso, equivalentes aos Estados Unidos. Segue com vocês, Mariana, Luciano.
1: Obrigado, Graziele Bezerra, pelas informações ao vivo aqui na Voz do Brasil.
2: Pois é, e onde estão as principais oportunidades de exportação dos produtos brasileiros?
1: Informações como essa constam no painel Acordo Mercosul-União Europeia, lançado pela Apex Brasil.
3: A biodiversidade amazônica está ganhando espaço no mercado internacional por meio de itens como a castanha do Brasil e o açaí. Na Cooperativa Central de Comercialização Extrativista do Estado do Acre, por exemplo, 50% da produção é vendida para fora. Segundo Cássio Almada, gerente de vendas da cooperativa, os produtos já alcançam 17 países e a ideia é seguir conquistando novos mercados.
4: A gente vem buscando novas alternativas de mercado, verticalizando também a nossa produção para atender com subprodutos aí, tanto para castanha, principalmente agora para fruta, que nós vamos ingressar no mercado para exportação e atuar em todos os continentes.
3: Uma nova plataforma digital foi criada para apoiar as exportações do país. É o painel Acordo Mercosul-União Europeia, que permite identificar produtos com maior potencial de exportação e os benefícios tarifários previstos no acordo entre os dois grupos econômicos, como explica Laudemir Miller, presidente da Apex Brasil.
5: Todas as empresas, os produtores rurais, as cooperativas podem entender a realidade do Acordo Mercosul-União Europeia e aplicar a seu caso concreto, principalmente para planejar o aumento dessa exportação.
3: Em vigor desde maio deste ano, o acordo entre Mercosul e União Europeia prevê a redução e a eliminação gradual de tarifas para mais de 9 mil produtos exportados pelo Brasil. É possível acompanhar a situação de produto a produto por meio da nova ferramenta que está disponível no site www.apexbrasil.com.br. Reportagem Gabriela Noronha.
2: Pois é, a gente segue falando de vendas ao exterior, mas agora de frutas. Entre as principais que agradam os fornecedores estrangeiros estão a manga, o melão, o limão e a melancia.
1: Em 2025, foram mais de 1 milhão de toneladas exportadas para os mercados internacionais.
6: Ricas em sabor e em nutrientes, as frutas estão entre os 13 produtos brasileiros mais exportados para o exterior. E o país figura entre os principais exportadores internacionais. Os produtores brasileiros vendem frutas secas e frescas, como manga, melão, limão e lima, uva, melancia, mamão, abacate e banana. Os principais destinos são a União Europeia e os Estados Unidos. Em 2025, foram exportadas 1 milhão e 300 mil toneladas de frutas, que renderam em vendas US$ 1.570 milhões. O secretário de Comércio e Relações Internacionais do Ministério da Agricultura e Pecuária, Luiz Rua, comenta os dados das exportações brasileiras de frutas.
7: O Brasil, a despeito de ser um grande produtor de frutas, tem uma posição no ranking mundial dos exportadores acima da 20ª colocação. E nós temos, entre as principais frutas exportadas pelo Brasil, as mangas com 340 milhões no ano passado, depois o melão com 230, o limão com US$ 200 milhões exportados.
6: O produtor e exportador Celso Zancan trabalha com a produção de uvas e principalmente de maçãs, o carro-chefe das vendas. Para este ano, a expectativa da empresa é vender 10 mil toneladas da fruta para os mercados internacionais. Ele costuma vender os produtos para países como Índia, Rússia, Portugal, Bangladesh, Irlanda e Arábia Saudita. Celso conta que para isso há um trabalho contínuo para que a produção atenda às exigências dos potenciais compradores mundiais.
8: A qualidade, ela é a mesma no mundo inteiro. A maçã, você tem que entregar uma maçã apresentável, sem danos mecânicos, sem defeitos aparentes, assim, com uma boa coloração e uma boa crocância. E a questão sanitária, a questão de segurança alimentar. Cada país tem uma exigência um pouco diferente sobre algumas moléculas, permitem no Brasil, não permitem na Europa. Então isso você tem que atender, porque chegou num país e a NASE, ela acusar que está fora desses limites ou está com uma substância não permitida naquele país, a carga vem de volta. Né?
6: Até maio deste ano.

0: Em duas ou mais safras, poderão renegociar débitos com prazo de 8 anos, incluindo 2 anos de carência, sem a necessidade de pagamento de entrada. Além disso, segundo o ministro da Fazenda, Dario Durigan, a medida provisória prevê condições para a renegociação de dívidas de produtores rurais afetados por eventos climáticos, incluindo os casos registrados no Rio Grande do Sul.
1: Em especial, olhando para o Rio Grande do Sul, para quem teve mais perda em razão de mudança climática, nós estamos reconhecendo que se tiver 3 perdas, o prazo vai para 10 anos.
0: A medida provisória prevê ainda a criação de um fundo garantidor de crédito, com aporte de até R$ 2 bilhões, para dar suporte às operações de renegociação. Segundo o ministro da Fazenda, Dario Durigan, o fundo poderá contar com a participação de estados e municípios na sua estruturação.
1: Também vamos convocar os estados e municípios que queiram contribuir com o fundo garantidor, para que de alguma maneira a gente tenha mais proteção com redução de spread, redução de juros.
0: A medida provisória determina que as taxas de juros sejam definidas de acordo com o porte do produtor e a origem das perdas. Nos casos relacionados a eventos climáticos, os juros serão de 5% ao ano para beneficiários do Programa Nacional de Fortalecimento da Agricultura Familiar, o PRONAF. 8% para produtores enquadrados no Programa Nacional de Apoio ao Médio Produtor Rural, o PRONAMP, e 11% para os produtores de maior porte. A MP terá validade imediata de 120 dias após a publicação, mas precisará ser aprovada pelo Congresso para não perder a vigência. Com locução de Thaís de Araújo, reportagem Gabriela Noronha.
2: Uma ferramenta que auxilia produtores rurais e cooperativas a consultar crédito.
3: É o simulador do Programa Nacional de Fortalecimento da Agricultura Familiar, o PRONAF.
2: A plataforma online informa condições de financiamento compatíveis com o perfil do produtor e as instituições financeiras que operam na região.
4: A plataforma disponível online é voltada para agricultores familiares e cooperativas no âmbito do Programa Nacional de Fortalecimento da Agricultura Familiar, o PRONAF. A ferramenta pode ser utilizada também por técnicos de assistência técnica e extensão rural, agentes financeiros, sindicatos e outras organizações que orientam agricultores familiares sobre o acesso ao crédito rural. O produtor Natanael Dal Bianco tem uma propriedade de 10 hectares no município de Jaboticaba, no Rio Grande do Sul, onde investe no plantio de milho e trigo. Ele também é técnico agrícola e trabalha com outros produtores da região. Natanael conta que já utilizou o simulador de crédito do PRONAF para saber as linhas de créditos disponíveis.
5: Já fiz a utilização do navegador do computador, traz todas as linhas de crédito, então fazer a pesquisa de saber qual que é a linha de crédito ideal, inclusive taxa de juros e condição de pagamento. Né?
4: Para acessar as informações, é preciso responder algumas perguntas sobre a situação do agricultor, como renda familiar e localidade. O mais importante é responder o que pretende financiar. Se o objetivo é, por exemplo, a compra de maquinário, reformas na propriedade rural ou projetos de energia solar. Em seguida, são informadas as linhas de crédito e as condições de financiamento compatíveis com o perfil e quais as instituições financeiras que operam em cada região. A ferramenta reúne todas as informações sobre o PRONAF, como explica a ministra do Desenvolvimento Agrário e Agricultura Familiar, Fernanda Machiavelli.
6: Ele responde algumas perguntas simples e já fica sabendo quais são as linhas de crédito que são adequadas ao perfil, quais são as taxas de juros e as condições de pagamento. Porque a gente tem taxas de juros que variam de acordo com a renda da família. Depois que você faz a simulação, aí sim você pode se dirigir a uma das instituições bancárias que operam o PRONAF. Todos os bancos públicos, bancos cooperados, o banco vai analisar sua capacidade de pagamento de acordo com sua renda e com seu histórico.
4: Seu Natanael, que já acessou o simulador diversas vezes, explica como vai planejar os investimentos da próxima safra.
5: Custeio de milho agora, safra de verão, e depois custeio de trigo, safra de inverno. Tem os demais investimentos para maquinários.
4: Vale lembrar que a plataforma não substitui a análise realizada pelas instituições financeiras, nem garante a contratação do crédito. Para conhecer a ferramenta, acesse simulador.pronaf.mda.gov.br. Reportagem Edinaldo Júnior.
3: Pois é, e a projeção econômica para o setor agropecuário no mês de junho deve chegar em R$ 1,4 trilhão.
2: O levantamento mensal divulgado pelo Ministério da Agricultura e Pecuária é calculado com base no desempenho das lavouras e no faturamento dos produtos rurais.
3: Em junho, o produto com maior participação na estimativa foi a soja, que representa cerca de 24% do valor total estimado.
7: O levantamento de junho do valor bruto da produção

0: Produção Agropecuária, divulgado pelo Ministério da Agricultura e Pecuária, estima que o faturamento da produção dentro dos estabelecimentos rurais alcance R$1,4 trilhão. Desse total, 64% correspondem ao faturamento da lavoura, o que representa R$893 bilhões. A soja lidera com o valor estimado de R$335 bilhões. Na sequência, estão bovinos, milho, cana-de-açúcar e frangos. Juntos, esses segmentos representam 68,3% do valor bruto da produção agropecuária nacional. Na análise por unidades da Federação, Mato Grosso registra o maior valor estimado, seguido por Minas Gerais e São Paulo. O valor bruto da produção agropecuária é calculado mensalmente com base nas estimativas de produção e nos preços recebidos pelos produtores rurais. Thaisa Vitória para a Voz do Brasil.
1: Crianças, adolescentes e idosos com diabetes vão ter acesso à insulina glargina pelo SUS.
2: Esse medicamento possui uma resposta mais prolongada no organismo e permite um controle mais estável da glicemia.
1: Todos os estados devem receber o insumo até o final do mês, segundo estimativa do Ministério da Saúde.
3: A insulina glargina ofertada pelo SUS tem ação prolongada e, na maioria dos casos, permite apenas uma aplicação diária. Outros tratamentos podem exigir até 3 aplicações no mesmo período. Além disso, permite um controle mais estável da glicemia, como destacou a secretária de Ciência, Tecnologia e Inovação em Saúde, Fernanda Denegri.
4: Ela é mais estável porque ela é de longa duração, então ela permanece no corpo por 24 horas, então ela reduz as chances de hipoglicemia ao longo do dia. Reduz o risco daquela hipoglicemia noturna, que quem usa a insulina às vezes se preocupa, né?
3: O público-alvo são pacientes de 2 a 18 anos incompletos com diabetes tipo 1 e pessoas com 70 anos ou mais com diabetes tipo 1 ou 2. O paciente, o Biratã Geraldo Pinto Ribeiro, de 80 anos, já começou a fazer uso do novo medicamento.
5: Comecei a aplicar esse remédio uma vez por dia. Pego no posto de saúde com receita médica, o enfermeiro me explicou como se deve aplicar, eu aplico e estou com a diabetes controlada.
3: Mais de 250 mil tubetes de insulina glargina foram encaminhadas a 16 estados. Também foram distribuídas 52 mil canetas reutilizáveis para aplicação do medicamento. O Ministério da Saúde estima que todos os estados recebam os insumos até o fim de julho. De acordo com a secretária Fernanda Denegri, de Ciência, Tecnologia e Inovação em Saúde, a transição para um novo tratamento será feita de forma gradual.
4: São cerca de 2 milhões de pacientes que usam insulina no SUS. Então a ideia é que neste ano 30% das pessoas já possam migrar para essa insulina mais moderna. No ano que vem seria 60% e ao longo de 3 anos a gente completaria para chegar até 80% dos pacientes.
3: Para ter acesso ao medicamento, o cidadão deve procurar a unidade básica de saúde mais próxima de sua residência, com a receita médica carimbada. Pais, responsáveis ou cuidadores também podem solicitar a substituição pela nova insulina. Junto ao medicamento, será entregue uma caneta reutilizável para aplicação, com validade de 3 anos, além das agulhas necessárias para administração correta. Reportagem Natália Koslick.
2: Se você é motociclista e pensa em comprar um capacete novo, atenção.
1: Uma mudança na fiscalização promete dar mais segurança na hora da compra.
2: Desde o início do mês, todas as lojas e fabricantes só podem vender capacetes com um novo selo do Inmetro.
1: A novidade é a presença de um QR Code que permite checar a autenticidade do equipamento usando o celular.
6: Muito além de um acessório obrigatório, o capacete pode ser a diferença entre a vida e a morte. E os números mostram por quê. Em 2024, mais de 37 mil pessoas morreram no trânsito brasileiro. Quase 42% dessas vítimas eram motociclistas. Em Brasília, o aposentado e motociclista Getúlio Hahnemann viveu na prática a importância de um capacete certificado. Após um acidente de moto, ele escapou de sequelas graves graças ao equipamento de segurança.
7: O carro na minha lateral deu uma freada e apareceu um camarada que estava atravessando. O carro não atropelou ele e sobrou para mim. Não tive mais nada grave porque eu estava usando capacete.
6: Histórias como a do Getúlio reforçam a importância de escolher um produto certificado. Desde 1º de julho, fabricantes, distribuidores e lojas só podem vender capacetes com o novo selo de conformidade do Inmetro. A principal novidade é um QR Code que permite ao consumidor verificar na hora da compra se o produto é autêntico. O chefe da divisão de regulamentação e qualidade regulatória do Inmetro, Hércules Antônio da Silva Souza, explica a mudança.
8: A gente identificou uma série de fraudes nos selos da conformidade ou selo do Inmetro que eram usados até então, que vai levar o consumidor a ter uma informação falsa. O segundo é que a gente está criando uma ferramenta que agora permite uma informação muito mais qualificada. Ele agora pode se utilizar de um QR Code que vem no selo, único, inviolável, que não pode ser falsificado. Ele, ao utilizar essa leitura do QR Code, ele passa a ter informações muito mais qualificadas.
6: Quem já possui um capacete certificado com o selo antigo pode continuar usando normalmente. A mudança vale apenas para a comercialização de novos produtos. Capacetes vendidos sem o novo selo e sem o QR Code passaram a ser considerados irregulares. Alerta Hércules Antônio do Inmetro.
8: Um capacete sem selo é, na verdade, uma compra inadequada, porque você está se colocando numa condição de risco, acreditando que o capacete vai te proteger, mas na hora que você mais precisar dele, ele vai falhar, porque ele não passou pelos ensaios de avaliação.
6: O empresário Iago Dias, dono de uma loja de capacetes em Brasília, defende a mudança e fala o que é preciso ficar atento na escolha de um capacete.
9: Verificar o selo do Inmetro, se realmente é legítimo, saber o tamanho certo, e o terceiro, que eu falo muito para meus clientes, é não economizar onde há segurança, então prezar sempre pela qualidade.
6: Na dúvida, a recomendação é simples: comprar sempre em estabelecimentos confiáveis, conferir o novo selo do Inmetro e verificar a autenticidade pelo QR Code. Afinal, quando o assunto é capacete, economia nunca pode custar segurança. Reportagem Pablo Mundim.
2: As inscrições para o processo seletivo do FIES, o Fundo de Financiamento Estudantil, para o segundo semestre do ano, acabam amanhã.
1: O FIES oferece financiamento a estudantes matriculados em cursos superiores de instituições privadas.
2: As inscrições devem ser feitas no Portal Único de Acesso ao Ensino Superior.
1: E essas foram as notícias do Governo Federal.
2: Uma realização da Secretaria de Comunicação Social da Presidência da República.
1: Com produção da empresa Brasil de Comunicação.
2: Fique agora com as notícias do Poder Judiciário e do Congresso Nacional. Boa noite.
1: Boa noite para você. Até amanhã.
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12: Supremo Tribunal Federal divulga nota sobre manifestações do governo dos Estados Unidos.
13: Eleições 2026, TSE já pode divulgar boletins e orientações ao eleitorado.
12: Para o STJ, direito de retenção por benfeitorias em imóvel não se aplica a inquilino inadimplente.
13: Boa noite, eu sou Marcela Luiza.
12: E eu sou Walter Lima.
13: O Supremo divulgou uma nota nesta quinta-feira em resposta às manifestações do governo dos Estados Unidos sobre decisões da justiça brasileira.
12: O STF afirma que atua exclusivamente por força da Constituição Federal, reforçando que as decisões tomadas são públicas e fundamentadas na Constituição e nas leis do Brasil.
13: O Supremo destaca que a independência do Poder Judiciário é um princípio essencial do Estado Democrático de Direito e defende que as relações entre países devem respeitar a soberania e a autonomia das instituições.
12: Também afirma que eventuais divergências entre Estados devem ser tratadas por vias diplomáticas e pelo direito internacional, e não por ações que possam pressionar o judiciário. Por fim, o tribunal reafirma que continuará a trabalhar com independência em defesa da Constituição, da democracia, da separação dos estados e do Estado de Direito.
13: Em regra, inquilino que fez benfeitorias tem direito de permanecer no imóvel alugado até ser indenizado.
12: Só que para o STJ, se ele for inadimplente, não pode usufruir do direito de retenção. Fátima Uchoa.
14: A locadora ajuizou ação de despejo com pedido de rescisão contratual, retomada do imóvel e pagamento dos aluguéis e encargos em atraso. O juízo de primeiro grau decretou o despejo e condenou a inquilina a pagar os débitos, mas assegurou o direito de ela ser indenizada por melhorias comprovadas e ser compensada por valores gastos com reforma. O Tribunal de Justiça de Goiás afastou o direito de retenção do imóvel, mantendo os demais pontos da decisão. No STJ, a terceira turma negou o pedido de retenção. Segundo a relatora ministra Nancy Andrighi, a falta de pagamento rompe o equilíbrio contratual e afasta a boa-fé objetiva necessária para o exercício do direito de retenção.
13: Petrobras vai ter de indenizar viúva de mergulhador que prestava serviço para a estatal.
12: A decisão reconhece que a morte do profissional foi causada pela falta de segurança no ambiente de trabalho. Marla Lacerda.
15: O trabalhador terceirizado morreu durante uma operação de mergulho no litoral do Ceará. Com base em laudo pericial, a Justiça do Trabalho Cearense concluiu que o acidente estava ligado diretamente às más condições dos equipamentos utilizados pelo mergulhador. O TST manteve a decisão e responsabilizou a Petrobras subsidiariamente por ser a tomadora do serviço.
13: A partir de hoje, o Tribunal Superior Eleitoral poderá utilizar espaços na programação de rádio e televisão para divulgar comunicados e orientações sobre as eleições 2026.
12: O objetivo é ampliar o acesso da população a informações confiáveis sobre o processo eleitoral.
13: Poderão ser veiculados, por exemplo, esclarecimentos e incentivos à participação feminina, a participação dos jovens e da comunidade negra na política.
12: O TSE também pode divulgar esclarecimentos aos cidadãos sobre as regras e os procedimentos de votação.
13: Justiça assegura educação diferenciada para indígenas do município de Novo Repartimento, no Pará.
12: Sentença também invalida a exigência inconstitucional para a contratação de professores indígenas. Sabrine Menezes.
16: A ação foi proposta pelo Ministério Público Federal após atraso no ano letivo de 2025 nas escolas das aldeias. Ao analisar o caso, a Justiça condenou o município, a União e o Fundo Nacional de Desenvolvimento da Educação, o FNDE, a implementarem uma série de medidas corretivas e ao pagamento de R$ 750 mil por danos morais coletivos. A determinação garante que crianças indígenas da etnia Paracanã tenham direito à educação escolar intercultural, diferenciada e bilíngue.
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13: Uma boa noite.
12: E até amanhã.
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17: Eu sou Paula Groba.
18: E eu sou Humberto Pinheiro.
17: E estes são os destaques de hoje do Jornal do Senado, que começa agora.
18: Acordo entre Congresso e governo viabiliza a renegociação de dívidas rurais.
17: Senado aprova restrições ao compartilhamento de imagens de vítimas de crimes e acidentes.
18: Avança projeto que acaba com liberdade provisória para presos em flagrante por crimes hediondos.
17: Boa noite.
18: Boa noite.
17: Presos em flagrante por crimes hediondos podem perder o direito à liberdade provisória. A mudança está prevista em um projeto aprovado pela Comissão de Segurança Pública do Senado.
18: O texto prevê 7 hipóteses em que a liberdade provisória deverá ser negada pelo juiz. Os detalhes com Bruno Lourenço.
19: A proposta aprovada na Comissão de Segurança Pública proíbe expressamente que juízes concedam liberdade provisória ou apliquem medidas cautelares alternativas à prisão para quem for detido em flagrante cometendo cometido crimes considerados de extrema gravidade. O relator, senador Wilder Moraes, do PL de Goiás, diz que a impunidade e a soltura reiterada de criminosos perigosos alimentam os índices de violência.
20: Indivíduos que pratiquem delitos de tal natureza não devem ser agraciados com liberdade provisória, sendo por isso insuscetíveis de qualquer imposição de medida cautelar diversas da prisão. Criminosos que praticam crimes hediondos devem permanecer presos. Foi esse o objetivo do nosso constituinte originário e, em último caso, do próprio povo brasileiro, verdadeiro titular do poder constituinte.
19: O texto prevê 7 hipóteses em que a liberdade provisória deverá ser obrigatoriamente negada pelo juiz. A proibição de soltura passa a valer para réus reincidentes, com histórico de múltiplas prisões em flagrantes anteriores, integrantes de organizações criminosas, armadas ou milícias, pessoas que portem ilegalmente armas de fogo de uso restrito ou proibido e quem cometer crimes hediondos, crimes com violência ou grave ameaça ou envolvidos com tráfico interestadual ou internacional de drogas. O projeto seguiu para a Comissão de Constituição e Justiça.
17: Também avançou no Senado o projeto que assegura a mudança de nome completo a mulheres vítimas de violência doméstica.
18: Uma medida especial de proteção quando houver risco à integridade física ou psicológica da mulher. Repórter Patrícia Oliveira.
21: Mulheres que sofrem violência doméstica e familiar poderão alterar o nome e o sobrenome para dificultar a localização da vítima pelo agressor em caso de perseguição. Pelo texto aprovado, a mudança dependerá de decisão judicial. Será solicitada pela própria vítima e tramitará sob segredo de justiça. O relatório lido pelo senador astronauta Marcos Pontes, do PL de São Paulo, estabeleceu prazo de 5 dias úteis para os cartórios fazerem a alteração.
22: Pode envolver acompanhamento especializado, restrições de acesso a informações, mudança de localidade e outras providências necessárias a neutralizar ameaças graves.
21: A proposta também prevê a alteração do nome completo dos filhos menores, após avaliação, para garantir a segurança da família. O projeto segue para a Comissão de Constituição e Justiça.
17: E por falar em proteção, o Senado aprovou um projeto com regras para a divulgação de imagens de vítimas de crimes e acidentes. Quem registrar ou compartilhar esse tipo de conteúdo poderá ser punido com pena de 6 meses a 2 anos de prisão.
18: A proposta, inspirada no caso da cantora Marília Mendonça, segue agora para nova análise da Câmara dos Deputados. Repórter Pedro Pincer.
23: De autoria da deputada Laura Carneiro, do PSD do Rio de Janeiro, o texto aprovado estabelece que não haverá crime quando a divulgação for necessária à administração da justiça, atender a interesse público devidamente justificado ou ocorrer com o consentimento da vítima. A proposta ainda altera o Código Civil para prever que o registro ou a divulgação de imagens de vítimas de crimes ou acidentes e de cadáveres poderão ser proibidos quando atingirem a honra da pessoa retratada ou tiverem finalidade comercial. Atualmente, a legislação já prevê restrições para a divulgação de escritos e imagens de uma pessoa nessas situações. O relator, senador Marcelo Castro, do MDB do Piauí, explicou o que motivou a apresentação do projeto.
24: Foi o acidente que aconteceu com a cantora Marília e compositora Marília Mendonça, que foi filmada a imagem dela, foi divulgado. Isso causou um grande trauma e esse projeto visa exatamente a proteger essas imagens. Imagem de pessoas que são vítimas de acidente ou de violência.
23: O texto alternativo de Marcelo Castro altera ainda a pena prevista no texto original. Em vez de reclusão, a punição passa a ser de detenção de 6 meses a 2 anos e multa. Por causa das mudanças aprovadas pelo Senado, o texto volta para a nova análise da Câmara dos Deputados.
17: A Comissão de Assuntos Sociais debateu regras para o trabalho por aplicativos. Representantes dos trabalhadores cobraram mais segurança, proteção social e transparência.
18: Já representantes das plataformas defenderam a preservação da autonomia e da flexibilidade. Repórter Henrique Nascimento.
25: Segurança, proteção social e regras para as plataformas estiveram em debate na Comissão de Assuntos Sociais. A audiência reuniu trabalhadores, empresas, especialistas e representantes do poder público para discutir a regulamentação do trabalho por aplicativos. A senadora Leila Barros, do PDT do Distrito Federal, defendeu um equilíbrio entre direitos e sustentabilidade do setor.
0: É esse equilíbrio que buscamos, assegurar direitos e condições dignas de trabalho sem inviabilizar o desenvolvimento do setor.
25: A presidente do Sindicato dos Motoristas de Aplicativo de Mato Grosso, Solange de Moraes, chamou a atenção para a segurança dos profissionais.
3: Porque o trabalhador por aplicativo não pede esse privilégio. Ele pede apenas aquilo que qualquer cidadão brasileiro merece. Direito de trabalhar, direito de viver. E é o direito de voltar para casa com segurança.
25: Segundo o IBGE, o número de pessoas trabalhando por aplicativos teve um crescimento de 25%, atingindo a marca de quase 2 milhões de pessoas.
17: E a senadora Roberta Scioli, do Republicanos de Roraima, defendeu a adoção de medidas para ampliar a oferta de voos e reduzir o preço das passagens aéreas no estado. A parlamentar destacou que dados do Anuário do Transporte Aéreo apontam Roraima como estado com a maior tarifa média do país e afirmou que a situação compromete a mobilidade da população.
18: Segundo a senadora, o elevado custo das passagens dificulta o acesso a serviços de saúde, educação e oportunidades de trabalho, além de afetar o desenvolvimento econômico do estado. Roberta Scioli informou que solicitou esclarecimentos ao Ministério de Portos e Aeroportos sobre as ações previstas para ampliar a concorrência e reduzir as tarifas.
4: Não queremos apenas explicações, queremos planejamento, compromisso e resultados. Roraima precisa de mais voos, melhores horários, maior concorrência e políticas públicas que reconheçam as particularidades da região norte. Porque morar em Roraima não pode significar pagar a passagem aérea mais cara do Brasil.
17: O plenário do Senado aprovou o pedido de urgência para análise do projeto que muda as regras do seguro rural. Com a decisão, a proposta que veio da Câmara dos Deputados não precisará passar pelas comissões do Senado e poderá ser votada diretamente pelo plenário. O presidente da Casa, Davi Alcolumbre, afirmou que o acordo para a votação foi construído com o governo e destacou o apoio do ministro da Fazenda em exercício, Dario Durigan, nas negociações.
18: E um acordo entre o Congresso e o governo viabilizou a edição da medida provisória que trata da renegociação de dívidas rurais para produtores de todo o Brasil.
17: Segundo o texto, a medida é uma resposta ao salto da inadimplência no setor, que praticamente dobrou nos últimos 2 anos. Repórter Douglas Castilho.
5: Diante desse cenário, resultado da maior recorrência de eventos climáticos extremos, como as enchentes do Rio Grande do Sul, e da instabilidade internacional intensificada por conflitos como as guerras na Ucrânia e no Oriente Médio, a medida provisória cria novas linhas de crédito rural e permite que a União participe de um fundo garantidor para cobrir operações de empréstimos aos produtores afetados por catástrofes naturais. Ao agradecer pela parceria com o ministro da Fazenda, Mário Durigan, a ex-ministra da Agricultura, a senadora Tereza Cristina, do PP de Mato Grosso do Sul, falou da extensão da MP.
7: Atendendo não só o Rio Grande do Sul, mas a todo o Brasil, por quê? Foi atendido não só os produtores que têm problemas de endividamento por conta de problemas climáticos, mas também por problemas de renda. Então, ampliou-se muito o escopo. Foi um ótimo acordo pelo Brasil.
5: A medida provisória, que tem eficácia imediata, será analisada por uma comissão mista de senadores e deputados federais antes de ser votada pelos plenários da Câmara e do Senado.
18: Edição de Paula Groba e trabalhos técnicos de João Lira, o Jornal do Senado fica por aqui. Acompanhe agora as notícias da Câmara dos Deputados. Boa noite.
17: Boa noite e até amanhã.
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8: Câmara prioriza atendimento de mulheres que sofreram perda gestacional.
26: Proposta cria sala exclusiva de perícia médica em crianças e adolescentes.
8: Comissão aprova penas à empresa que permite pornografia criada por IA.
26: Parlamentares analisam selo de inclusão para micro e pequenas empresas.
8: Boa noite. Avança na Câmara a proposta que cria o selo Empresa Inclusiva. O objetivo é reconhecer empresas de pequeno porte que contratam pessoas com deficiência, como informa a repórter Silvia Munhato.
27: A Comissão de Trabalho aprovou o projeto que cria o selo Empresa Inclusiva para micro e pequenas empresas. A ideia é reconhecer empresas de pequeno porte que promovam a inclusão de pessoas com deficiência em seus quadros de funcionários. A relatora, deputada professora Marcivânia, do PCdoB do Amapá, defendeu a medida.
1: Eles vão ter um selo que vai dar credibilidade, vai fazer as pessoas também olharem para essas empresas de forma diferente, porque existe um sentimento, acho que de todo mundo, de valorizar empresas que tenham boas iniciativas.
27: O selo será uma certificação concedida pelo Poder Executivo, com validade de 2 anos, às empresas que cumprirem um conjunto de requisitos, como manter percentual mínimo de trabalhadores com deficiência, adotar medidas de acessibilidade física e digital e utilizar tecnologias assistivas. As empresas certificadas terão direito ao uso da logomarca oficial do selo, além de prioridade em programas governamentais. Segundo dados do Cadastro Geral de Empregados e Desempregados, citados na justificação do projeto, mais de 17 milhões de brasileiros possuem algum tipo de deficiência, mas menos de 1% dos vínculos empregatícios ativos correspondem a esse grupo. A legislação atual obriga apenas empresas com 100 ou mais empregados a reservar vagas para pessoas com deficiência. O projeto que cria o selo Empresa Inclusiva para empresas de menor porte será analisado agora pela Comissão de Defesa dos Direitos das Pessoas com Deficiência. Da Rádio Câmara de Brasília, Silvia Minhato.
11: Política.
2: Chico Alencar, do PSOL do Rio de Janeiro, avalia que o volume de emendas parlamentares previsto no orçamento de 2026 enfraquece a articulação entre os poderes. O deputado também afirma que os recursos, estimados em R$61 bilhões, distorcem o planejamento nacional.
6: Chico Alencar ainda aponta que a falta de rastreabilidade e transparência na destinação das emendas mantém práticas semelhantes ao orçamento secreto, com prejuízo para políticas públicas de saúde, educação, mobilidade urbana e infraestrutura.
2: Tadeu Venere, do PT do Paraná, repudia a indicação irregular de emendas parlamentares por pessoas sem mandato eletivo ativo. Na opinião do deputado, a tentativa de criar o que ele chama de poder paralelo gera constrangimento e a perda de credibilidade do Congresso.
6: Ao elogiar decisões judiciais recentes de bloqueio de bens e recursos contra dirigentes partidários e ex-parlamentares, Tadeu Venere reforça que a indicação de verbas é um direito exclusivo de quem foi eleito pelo povo. Ele cobra investigações e punição dos responsáveis por irregularidades.
2: Roberto Monteiro Pai, do PL do Rio de Janeiro, critica o uso que políticos fazem do nome de Deus para se aproximar do eleitorado. O deputado cobra coerência ética e respeito aos mandamentos religiosos nas condutas diárias e no respeito ao próximo.
6: Roberto Monteiro Pai alerta que todos prestarão contas de suas ações e palavras. O congressista destaca que, mesmo defendendo seu campo político, a direita evita ataques pessoais a seus adversários em respeito aos princípios que professa.
2: Eli Borges, do Republicanos do Tocantins, manifesta preocupação com o que considera ameaças à liberdade religiosa no Brasil. Ele cita a interrupção de culto evangélico por policiais e questionamento a uma oração feita em um fórum de conselheiros tutelares.
6: Eli Borges afirma que manifestações de fé vêm sendo tratadas com restrições crescentes em espaços públicos e religiosos. Ele assinala que o país precisa levar a sério a defesa da liberdade religiosa para evitar que cultos sejam limitados por decisões institucionais.
11: Ciência e tecnologia.
2: A comissão aprova punições a empresas que permitem pornografia criada por inteligência artificial. A repórter Júlia Lopes nos conta quais serão as penas.
9: A Comissão de Comunicação da Câmara aprovou um projeto de lei que prevê multas e sanções para empresas de tecnologia e redes sociais que permitirem a criação e a circulação de pornografia gerada por inteligência artificial, as chamadas deepfakes. Pelo texto, fica proibido o uso de IA para criar imagens ou vídeos de nudez e conteúdo sexual sem autorização da pessoa envolvida. No caso de adultos, a prática só será permitida com consentimento expresso. Já para menores de idade, a regra é ainda mais rígida. Qualquer conteúdo desse tipo é totalmente proibido, mesmo que não envolva pessoas reais. A proposta estabelece que empresas que descumprirem as regras poderão ser multadas em até 2% do faturamento do grupo econômico, limitado a 50 mil salários mínimos. Em casos mais graves, a punição pode chegar à proibição do uso de ferramentas de inteligência artificial. O texto aprovado é do relator deputado Jadiel Alencar, do Republicanos do Piauí. Ele afirmou que o objetivo da medida é proteger crianças, adolescentes e adultos contra a manipulação de imagem. Dados da ONG SaferNet mostram que denúncias de abuso sexual infantil online, muitas vezes envolvendo o uso de IA para a criação de deepfakes, cresceram e ultrapassaram 63 mil registros em 2025, o segundo maior número em 20 anos. Para o autor da proposta, deputado João Daniel, do PT de Sergipe, a ideia é promover uma internet mais responsável e garantir punição para quem comete crimes no ambiente digital.
10: Nós precisamos utilizar a inteligência artificial, as redes sociais, para o bem, para o amor, para a solidariedade, para a boa informação. Não podemos aceitar esse tipo de ação que é cometida por criminosos que utilizam a inteligência artificial e as redes sociais para prejudicar e cometer crimes através da internet.
9: O projeto também determina que conteúdos gerados por IA tenham identificação clara como marca d'água, indicando que são artificiais. Além disso, obriga as plataformas a remover rapidamente conteúdos ilegais e a manter canais acessíveis para denúncias. A proposta ainda prevê punições para quem produzir ou compartilhar deepfakes sexuais envolvendo menores ou adultos sem consentimento. Nesses casos, as vítimas poderão ser indenizadas por danos morais e materiais. A proposta que impõe sanções a empresas de tecnologia que permitem a circulação de conteúdo sexual pornográfico gerado por inteligência artificial sem consentimento segue agora para análise da Comissão de Ciência e Tecnologia. Da Rádio Câmara de Brasília, Júlia Lopes.
11: Segurança Pública.
12: Contrária ao projeto de lei que criminaliza a misoginia, Clarissa Tércio, do PP de Pernambuco, afirma que o texto ameaça as liberdades de expressão e religiosa sem garantir proteção efetiva às mulheres. Segundo sua leitura, a proposta ainda pode prejudicar a empregabilidade feminina e gerar insegurança jurídica.
2: Clarissa Tércio contesta a informação de que o grupo de trabalho que analisava o projeto aprovou por unanimidade o texto. De acordo com a parlamentar, todas as deputadas de oposição votaram contra e desmerecer esses votos já é, por si só, um ato de silenciamento e misoginia.
12: Já Maria do Rosário, do PT do Rio Grande do Sul, solicita aprovação imediata do projeto de lei da misoginia e faz um apelo pelo fim da obstrução da matéria. Ela argumenta que a proposta é urgente para salvar vidas e combater a escalada de violência contra as mulheres no país.
2: Maria do Rosário afirma que a violência de gênero mata 4 mulheres por dia no Brasil. A deputada critica o uso de discursos religiosos para justificar o ódio contra elas e observa que o projeto também ajuda a reduzir o número de crianças órfãos de vítimas de feminicídio.
12: Luiz Lima, do Novo do Rio de Janeiro, critica o posicionamento da bancada governista em votações que endurecem regras de cumprimento de pena para crimes hediondos. Ele defende punições mais rígidas como resposta ao aumento da violência contra diferentes grupos da população.
2: Luiz Lima sustenta que o combate à criminalidade exige medidas mais severas a quem comete homicídio e crimes contra crianças. O parlamentar afirma que a segurança pública deve proteger toda a população, sem distinção de raça, gênero, orientação sexual ou posição política.
11: Agricultura.
12: A Câmara aprovou e encaminhou para análise do Senado o projeto de lei que proíbe a comercialização de leite em pó importado reconstituído no Brasil.
2: A ideia é proteger o produtor brasileiro e garantir mais transparência ao consumidor, como informa a repórter Maria Neves.
13: A Comissão de Constituição e Justiça da Câmara dos Deputados aprovou o projeto que proíbe a reconstituição de leite em pó importado para que seja vendido na forma líquida no Brasil. Pelo texto, empresas que descumprirem a norma ficam sujeitas a multa de até R$1 milhão. O infrator também poderá sofrer suspensão do alvará de funcionamento de forma temporária ou definitiva. De acordo com a autora do texto, deputada Daniela Rainer, do PL de Santa Catarina, o produtor de leite brasileiro sofre uma crise sem precedentes, causada em grande medida pela importação de leite em pó, que é reidratado e vendido como leite fluido no mercado interno. De acordo com ela, além de defender os produtos nacionais, o projeto traz proteção para o consumidor.
14: Esse projeto de lei busca também que o consumidor saiba o que ele está consumindo, mas especialmente para que o nosso produtor de leite tenha o seu produto valorizado. Para que o agricultor brasileiro, o produtor de leite brasileiro, tenha, sim, condições de se recuperar e não tenha essa concorrência desleal batendo na porta dele todos os dias, que em muitos casos acabou inviabilizando a produção leiteira brasileira.
13: O relator da proposta na comissão, deputado Domingos Sávio, do PL Mineiro, também afirma que a medida busca proteger o mercado interno de práticas desleais de comércio. Segundo o parlamentar, a preferência pela utilização de leite nacional não configura discriminação arbitrária, representa apenas um instrumento legítimo de política pública voltada à proteção da cadeia produtiva do país. Domingos Sávio sustenta ainda que a norma não proíbe a importação do produto, somente busca restaurar um mínimo de isonomia entre o produtor nacional de leite e o produto reconstituído a partir de matéria-prima importada e subsidiada. O texto aprovado permite a reidratação do leite em pó para venda no mercado nacional somente em caso de desabastecimento do produto na forma líquida. Da Rádio Câmara de Brasília, Maria Neves.
15: Comissões.
16: A inclusão da injeção semestral contra o HIV no SUS esbarra em preço alto, segundo apontaram especialistas em debate realizado recentemente na Câmara. A reportagem é de Emanuele Brasil.
19: O Ministério da Saúde, especialistas e representantes da sociedade civil afirmaram em debate na Câmara dos Deputados que o alto custo e o monopólio imposto pela indústria farmacêutica dificultam a incorporação do medicamento Lenacapavir ao Sistema Único de Saúde. O fármaco que previne a infecção pelo HIV, com apenas 2 injeções anuais, é defendido por especialistas e pela sociedade civil como a principal solução para reduzir o estigma e o abandono da prevenção diária em comprimidos. Embora o Lenacapavir já tenha o registro na Anvisa, ele ainda não está disponível no SUS. O medicamento passa agora por uma fase de definição de preço pela Câmara de Regulação do Mercado de Medicamentos. Somente após essa etapa é que o CONITEC, Comissão Nacional de Incorporação de Tecnologias no SUS, avaliará se o custo-benefício permite a oferta gratuita na rede pública. Coordenadora da mesa, a deputada Duda Salaber, do PSOL de Minas Gerais, ressaltou que a atualização das tecnologias de prevenção é fundamental para atender as populações mais vulneráveis de forma digna. A parlamentar é autora de um projeto de lei que declara o medicamento como de interesse público, passo que pode facilitar uma futura quebra de patente.
20: Nós não queremos um SUS refém do mercado. Nós queremos Lenacapavir no SUS e queremos vida acima das patentes.
19: O debate foi encerrado com a cobrança de que o governo federal defina uma estratégia clara para garantir o acesso ao Lenacapavir antes da Conferência Internacional de AIDS, que acontecerá no Brasil em julho. Da Rádio Câmara de Brasília, Emanuele Brasil.
15: Direitos Humanos.
26: O projeto cria sala exclusiva nas perícias médicas ligadas aos estados para atendimento de crianças e adolescentes.
16: O repórter José Carlos Oliveira tem mais dados sobre a proposta.
21: Em fase final de análise na Câmara dos Deputados, projeto de lei cria sala exclusiva nos institutos médico-legais para atender crianças e adolescentes vítimas de violência. A proposta do deputado Marcos Polon, do PL do Mato Grosso do Sul, já passou pelas comissões de Segurança Pública e de Previdência. Resta apenas a aprovação da Comissão de Constituição e Justiça para o texto seguir diretamente para a análise do Senado. A relatora, a deputada Daniela do Vaguinho, do Rio de Janeiro, explica o principal objetivo da proposta.
22: O projeto enfrenta um problema muito grave, a revitimização. Hoje, muitas crianças e adolescentes vítimas de violência precisam passar por perícias em ambientes comuns dos MLs, dividindo espaço com adultos, inclusive suspeitos e pessoas em situações graves, o que é totalmente inadequado. Isso aumenta o trauma.
21: O texto prevê que os IMLs destinem locais exclusivos para esses jovens sem risco de exposição a situações intimidantes ou vexatórias durante o processo judicial. Daniela do Vaguinho ressalta que as secretarias estaduais de segurança pública e as polícias civis terão prazo de 2 meses para cumprir a regra a partir da transformação da medida em lei.
22: O que buscamos é garantir proteção, respeito e cuidado nesse momento tão delicado. São mudanças simples, mas muito significativas. Uma sala exclusiva rompe com a lógica atual dos MLs, garante privacidade, evita o contato com adultos e suspeitos e com um espaço adequado e equipe preparada, a escuta é mais segura, o exame é mais cuidadoso e a prova mais qualificada.
21: A proposta segue diretrizes da Constituição e do Estatuto da Criança e do Adolescente quanto à proteção desses jovens diante de todas as formas de negligência, violência e opressão. Da Rádio Câmara de Brasília, José Carlos Oliveira.
0: Saúde.
26: A Câmara aprovou prioridade de atendimento no SUS para mulheres que sofreram perda gestacional. Entenda a medida com a repórter Sofia Peçanha.
3: A Comissão de Constituição e Justiça aprovou o projeto que garante prioridade de atendimento psicológico e social pelo Sistema Único de Saúde, o SUS, para mulheres que sofreram aborto espontâneo, óbito fetal ou perinatal. O aborto espontâneo ocorre quando a gestação é interrompida de forma natural. O óbito fetal ocorre quando o bebê morre ainda durante a gravidez. E o óbito perinatal envolve mortes registradas no fim da gestação ou nos primeiros dias após o nascimento. O texto aprovado altera a Lei Orgânica de Saúde, além de reunir outros 5 projetos que estavam sendo analisados em conjunto e que tratavam da humanização do luto parental, do atendimento especializado no SUS e da adoção de protocolos específicos para esses momentos por hospitais públicos e privados. A relatora das propostas nas comissões de Previdência e de Constituição e Justiça, a deputada Cristone Eto, do PL do Rio de Janeiro, destacou que os serviços de saúde devem estar atentos para o sofrimento das mulheres cuja gravidez resultou em óbito do bebê.
4: Desse modo, resta mais que evidente a necessidade que haja acompanhamento profissional dessa gestante, a fim de que o luto, o sentimento de perda enfrentado por elas, seja devidamente conduzido.
3: Entre as medidas previstas estão: prioridade de atendimento psicológico, acompanhamento multiprofissional, separação de alas hospitalares para mães que sofreram perda gestacional e possibilidade de registro do nome escolhido pelos pais para bebês natimortos na sessão de óbito. Segundo o parecer aprovado, a proposta busca estabelecer diretrizes gerais de acolhimento e humanização no atendimento às famílias, sem detalhar procedimentos específicos em lei. O projeto também prevê medidas para evitar constrangimentos às mães em situação de luto durante a internação hospitalar, além de ações de orientação e capacitação de profissionais de saúde. Segundo a deputada Cristone Eto, a proposta tem impacto direto no processo de recuperação emocional das famílias.
4: São medidas que, inclusive, levam em conta o tratamento respeitoso para com a família e, principalmente, para com a mãe, já que seu efeito também tem natureza psicologicamente benéfica e integrativa.
3: O projeto que garante prioridade no SUS para mulheres que sofreram a perda gestacional será analisado agora pelo Senado. Da Rádio Câmara de Brasília, Sofia Peçanha.
0: Homenagem.
5: Paulo Teixeira, do PT de São Paulo, homenageia Valmir Rodrigues Chaves, conhecido como Bill do MST, falecido em abril. O deputado registra que a liderança popular contribuiu para a organização de trabalhadores do campo, assentamentos, cooperativas e comunidades rurais.
26: Termina agora o Jornal Câmara dos Deputados, produzido pela Rádio Câmara, com trabalhos técnicos de Wellington Teles e apresentação de Val Monteiro e Márcio Aquilissardi. Uma boa noite para você.
5: A Voz do Brasil volta amanhã. Boa noite.
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25: Boa noite para você que está na Rádio Inconfidência de Belo Horizonte, FM 100,9. Eu sou Emerson Rodrigues, fico até a meia-noite no Mais Brasileiríssima com programação musical do Wilson de Luca. Na primeira hora tem Baby do Brasil, Zé Ramalho, Belchior, Flávio Venturini, Gal Costa, Milton Nascimento e hoje começamos com Ed Mota.

0: Inconfidência FM 100,9. Gal Costa de volta ao começo, música do Gonzaguinha. Lulu Santos, De Repente Califórnia, de Lulu e Nelson Mota. Milton Nascimento, dele, Encontros e Despedidas, e Ed Mota, Fora da Lei, de Ed Mota e Rita Lee.
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0: Agora na 100,9, Dulce Quental.

0: Mais Brasileiríssima trouxe Zélia Duncan, Beleza Fácil, de Rodrigo Maranhão e Zélia Duncan. Flávio Venturini, Cidade Veloz, do Venturini. Léo Jaime, dele, Amor, e Dulce Quental, Terra de Gigantes, composição de Humberto Gessinger. 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
0: Seguimos na Inconfidência FM com Arnaldo Antunes e Marisa Monte.

0: Paulinho Mosca aqui na Inconfidência FM, retratos e canções de Michael Sullivan e Paulo Massadas. Ouvimos também Belchior, A Palo Seco, do Belchior. Na Landa, Sensível Demais, de Jorge Versilo, Arnaldo Antunes e Marisa Monte, Grão de Amor, de Antônio Carlos de Freitas e Marisa Monte.
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0: Na Casa da MPB, presença de Zé Ramalho.

0: Baby do Brasil, um auê com você, composição da Baby do Brasil. Ângela Rorô, dela, Tola Foi Você. Gilberto Gil, Aqui e Agora, do Gil e Zé Ramalho, Mulher Nova, Bonita e Carinhosa faz o homem gemer sem sentir dor, de Otacílio Batista e Zé Ramalho.
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0: Emerson Rodrigues de volta aqui na Inconfidência FM para a segunda parte do Mais Brasileiríssima desta quinta-feira. A programação musical é de Wilson De Luca e ainda hoje você vai ouvir Fafá de Belém, Paula Toller, Lobão, A Cor do Som, Gonzaguinha e agora Guilherme Arantes.

Confidência FM 100,9 Dalto Flashback, de Dalto, Cláudio Rabelo e Ralph Calheiros. Rita Lee, Zona Zen, de Rita Lee e Roberto de Carvalho. Gonzaguinha, Feliz, do próprio Gonzaguinha e Guilherme Arantes, dele, Oceano. O Mais Brasileiríssima segue com Roupa Nova.

0: Erasmo Carlos e Marisa Monte, mais um na multidão. De Erasmo Carlos, Antônio Carlos de Freitas e Marisa Monte. A Cor do Som, Menino Deus, de Caetano Veloso. Zizi Posse, Meu Amigo, Meu Herói, de Gilberto Gil e João Donato. E Roupa Nova, Bem Simples, de Mariozinho Rocha e Ricardo Fegali. 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
0: Sou Emerson Rodrigues, com você aqui na Inconfidência FM 100,9. O Mais Brasileiríssima segue com Lobão.

0: Paula Toller, derretendo satélites de Herbert Viana e Paula Toller. Engenheiros do Havaí, terra de gigantes, do Humberto Gessinger. Ana Carolina, pra rua me levar, de Antônio Villeroy e Ana Carolina. E Lobão, chorando no campo, de Bernardo Vilhena e Lobão.
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0: A nossa última sequência de hoje começa com Diana Pequeno.

0: Caetano Veloso, Rapte-me Camaleoa, do Caetano. Fafá de Belém, Coração Aprendiz, de Ronaldo Bastos e Eric Bullin. Diana Pequeno, Serei Teu Bem. Chegamos ao final do Mais Brasileiríssima, com programação musical de Wilson De Luca, trabalhos técnicos de Carlos Ferreira e Homero Ribeiro e apresentação de Emerson Rodrigues. Obrigado e aquele abraço.
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2: Olá, seja bem-vindo, bem-vinda a mais uma edição do programa Memória Nacional. Este programa que vai ao ar aqui na rede Inconfidência de Rádio, AM 880, FM 100,9. Estamos diretamente de Belo Horizonte, transmitindo para o mundo todo, também pela internet no inconfidencia.com.br. Muitíssimo obrigada pela sua companhia a partir de agora. Eu sou Valesca Falsi, a programação é da Lúcia Carneiro, trabalhos técnicos de Washington Bittencourt, na mesa de som, Zé Carlos Figueiredo. Então vamos de música, começando com Rita Lee e Paulo Toller.

0: Vinícius Cantuária, esse som eu quero. Blitz, Você Não Soube Me Amar, de Evandro Mesquita, Barreto, Guto e Zeca Mendigo. Léo Jaime, Mensagem de Amor, de Herbert Viana. Rita Lee cantou com a Paula Toller, Desculpe o Auê, essa música da Rita Lee e do Roberto de Carvalho.
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0: Seguimos com Marina Lima, Pé na Tábua.

0: Guilherme Arantes, dele do Daniel Barbosa, Cheia de Charme. Lulu Santos, Toda Forma de Amor. Lobão, dele e do Bernardo Vilhena, Chorando no Campo. Marina Lima, Pé na Tábua, a versão dessa música é do Antônio Cícero e Sérgio de Souza.
1: Meia-noite 29.
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0: E agora vamos ouvir Legião Urbana.

0: Skank Três Lados, de Samuel Rosa e Chico Amaral, Paralamas do Sucesso e Djavan, Uma Brasileira, de Carlinhos Brown e Herbert Viana. Titãs, Insensível, de Sérgio Brito. Legião Urbana, Eu Sei, música do Renato Russo.
1: Meia-noite 43.
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0: Agora vamos ouvir Chico Buarque e Milton Nascimento.

0: Ed Mota, dele do Bombom, Vamos Dançar, Jorge Benjor, Rita Jeep, música do Benjor, Elis Regina Roda, de Gilberto Gil, Chico Buarque e Milton Nascimento, que será a música do Chico Buarque.
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0: Meia-noite 56.
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0: Este é o programa Memória Nacional, que toca para você clássicos da música popular brasileira contemporânea, todas as madrugadas de meia-noite às 5, aqui na rede Inconfidência de Rádio. Chegando Daniela Mercury.

Emílio Santiago, Beija-Flor de Chechel e Zé Raimundo, Cidade Negra, Vem Morar Comigo, Caetano Veloso, Meia Lua Inteira de Carlinhos Brown, Daniela Mercury, A Primeira Vista, música do Chico César. 1:11.

0: Belchior, todo sujo de batom, a música dele. Vitor Ramil, Estrela, Estrela, ele cantou com a participação de Carlos Moscardini. Sérgio Sá, Amigo Desconhecido. Fernanda Takai cantou Menino Bonito, música da Rita Lee.
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0: 1:25.
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0: E quem chega agora é Diana Pequeno com Cuitalinho.

0: Renato Teixeira, o maior mistério. Vital Farias, ai que saudade de você. Almir Sater, maneira simples dele e do Paulo Simões. Diana Pequeno, Cuitelinho, com adaptação de Paulo Vanzolini. 1h38.
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0: Uma ótima madrugada, obrigada pela sua audiência. Chegando Fagner.

Rádio Tax, Coisas de Casal, de Rita Lee e Roberto de Carvalho. Fábio Júnior, Caça e Caçador. Sandra de Sá, Retratos e Canções, de Sullivan e Massadas. Fagner, Noturno, a música do Caio Silva. 1h54.

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1: 1h58.
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1: Esta é a rede Inconfidência de Rádio AM 880 FM 100,9. Estamos transmitindo de Belo Horizonte para o mundo todo. Obrigada pela sua audiência. Chegando Maria Bethânia, onde estará o meu amor?
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0: Paulinho Nogueira, Menino, Desce Daí, Antônio Carlos e Jocafe, Você Abusou. Teve também Leila Pinheiro, Ainda Mais, de Eduardo Godinho e Paulinho da Viola. Toquinho cantou Caso Sério, música do Toquinho. 2h27.
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0: Nana Caymmi agora com Deixa Ficar.

0: Maria Creuza, Tortura de Amor, de Valdir Soriano, Danilo Caim, dele, Dudu Falcão, Até o Fim, João Bosco, dele, do Capinã, Papel Machê, Nana Caim, Deixa Ficar, de Roger Henri e Vera Cordovil. 2h42.
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0: Mais uma sequência para você aqui no Memória Nacional, começando com Eduardo Duzek.

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Tim Maia, o descobridor dos sete mares, de Gilson e Michel. Raul Seixas, Eu Nasci Há 10 Mil Anos Atrás, parceria dele com Paulo Coelho. Eduardo Duzek, Happy Hour. 2h55.

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1: 3 e 3.
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3: Esta é a rede Inconfidência de Rádio, aqui agora no ar, Memória Nacional, programa que toca clássicos da música popular brasileira contemporânea. Muito obrigada pela sua audiência. Vamos ouvir o Cazuza.

0: Nepal e Eu, de Eduardo Toledo e André Queiroz. Paulinho Mosca, dele, do Nilo Romero, A Seta e o Alvo. Heróis da Resistência, dublê de Corpo, de Leone e Lulu Martins. Cazuza, dele, do Renato Ladeira, faz parte do meu show.
1: 3:17.
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0: Seguimos com Fátima Guedes, Flor de Ir Embora.

0: Luiz Melodia, Vale Quanto Pesa, Ivan Lins, dele do Vitor Martins, A Noite, Ney Matogrosso, Balada do Louco, de Arnaldo Batista e Rita Lee, Fátima Guedes cantou Flor de Ir Embora.
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1: 3h32.
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3: Muito obrigada pela sua audiência, pela sua companhia. Chegando Ivete Sangalo.

0: Vanderly Farol, Sagrado Coração da Terra, Asas. Tavito, aquele beijo dele, do Ney Azambuja, Ivete Sangalo, Se Eu Não Te Amasse Tanto Assim, de Herbert Viana e Paulo Sérgio Vale.
1: 3h46.
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0: E vamos seguir com Alceu Valença.

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0: MPB 4, Labirinto, de Guilherme Arantes, Cleiton Cledir, Maria Fumaça. Fafá de Belém, Foi Assim, de Paulo André e Rui Barata. Alceu Valença, La Belle de Jour, música do Alceu Valença.
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2: 4 e 2. 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
0: E agora vamos abrir a última hora de hoje aqui do Memória Nacional, o programa que traz para você clássicos da música popular brasileira contemporânea. Chegando Beto Guedes.

0: Zélia Duncan, dela e do Christian, Me Revelar. Erasmo Carlos, dele e do Roberto, Minha Superstar. Zizi Posse, Deixa Estar, de Lulu Santos e Ronaldo Bastos. Beto Guedes, Paisagem da Janela, de Lô Borges e Fernando Brant.
1: 4:17.
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0: Ouça agora Leone com Garotos 2.

0: Vinícius, canto ar esse som eu quero. Capital Inicial, Eu Nunca Disse Adeus, de Alvin L. Dinho Ouro Preto. Dulce Quental, Terra de Gigantes. Leone, Garotos 2.
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2: 4h33.
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2: E seguimos com Gal Costa cantando com o grupo Roupa Nova.

0: Sai Guarabira, Zirigdum Tchan, Edu Lobo, Trenzinho do Caipira, música do Heitor Villa-Lobos e Ferreira Goulart, Hildon na Sombra de uma Árvore, Gal Costa e o grupo Roupa Nova, Chuva de Prata de Ed Wilson e Ronaldo Bastos.
1: 4:48.
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0: E a última sequência de hoje começa com Zé Ramalho.

0: Vando Chora Coração, parceria dele do Pedrinho Medeiros. Hermes Aquino, Desencontro de Primavera. Zé Ramalho, Mistérios da Meia-Noite. Memória Nacional termina aqui. Muito obrigada pela sua companhia, pela sua audiência. Este programa vai ao ar todos os dias da semana, de meia-noite às 5, tocando clássicos da música popular brasileira, aqui pela Rede Inconfidência de Rádio, AM 880, FM 100,9, diretamente de Belo Horizonte. Eu sou Valesca Falsi, a programação é da Lúcia Carneiro, trabalhos técnicos de Washington Bittencourt e Aguinaldo Silva. Na mesa de sons, é Carlos Figueiredo. Muito obrigada pela sua companhia. Daqui a pouquinho tem mais Memória Nacional, então eu volto daqui a pouco à meia-noite.
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3: 5 horas.
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3: Bom dia! Vamos juntos até às 7 horas da manhã, sexta-feira, final de semana chegou. Essa é a Brasileiríssima. A programação musical é de Wilson De Luca, mixagem José Carlos Figueiredo. Eu sou Everton Gontijo e hoje começamos com Vinícius Cantuária.

0: Célia Duncan, All Star, de Nando Reis, Clube do Balanço, Paz e Arroz, Vanessa da Mata, Não Me Deixe Só, de Vanessa, Melim, Ouvi Dizer, de Melim, Vinícius Cantuária, Cheio de Amor, do Vinícius Cantuária. 5 horas e 16 minutos.
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0: Brasileiríssima, você ouve agora Maria Gadu.

11:23. Feito em Minas.

0: Feito em Minas, 14 bis, Nova Manhã, de Flávio Venturini, Tavinho Moura e Vermelho. Antes, Vitor Clay, A Tal Canção pra Lua, de Vitor Clay, Maria Gadu Chimbalayê, de Maria Gadu.
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0: 5 horas e 28 minutos.
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0: 100,9 Brasileiríssima, Daniela Mercury com Herbert Viana.

0: Campo Chico, Vila do Sossego do Zé Ramalho, Barão Vermelho no topo do mundo de Frejá e Dulce Quental, Ed Mota e Conexão Japeri, Vamos Dançar de Ed Mota, Negra Lee, Tudo de Novo de Maurício Bressan, Daniela Mercury com Herbert Viana, Só Pra Te Mostrar, do Herbert Viana, 5 horas e 47 minutos.
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0: Um ótimo dia para você, brasileiríssima Paulinho Mosca.

5:54. Genialidade brasileira.

0: Genialidade brasileira, Tim Maia, Primavera, de Cassiano e Silvio. Seu Jorge, Gente Boa se atrai, de Peu, Fefe e Betão. Paulinho Mosca, Retratos e Canções, de Michael Sullivan e Paulo Massadas. 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
0: 5 horas e 57 minutos.
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0: Bom dia, até agora esteve conosco na mesa de áudio José Carlos Figueiredo. Vai descansar, tá chegando o Reginaldo Silva e nos acompanha 100,9 Brasileiríssima Rita Lee.

0: Léo Jaime, Preciso Dizer Que Te Amo, de Cazuza, Dé e Bebel Gilberto. Sandra de Sá, Joga Fora, de Michael Sullivan e Paulo Massadas. Ana Carolina e John Legend, Entre Olhares, de Ana Carolina, John Stephens e Antônio Villeroy. Rita Lee, Zona Zen, de Rita e Roberto de Carvalho.
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1: 6h15.
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1: Vamos até às 7 horas. Essa é a brasileiríssima Adriana Calcanhoto.

0: 6:23.
1: Feito em Minas.

0: Feito em Minas, Lagum, coisa boa, música deles. Antes, Zé Cabaleiro, Só Hoje, de Fernanda Mello e Jota Quest. Adriana Calcanhoto, Vambora, de Adriana Calcanhoto.
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3: Já tem ponto de alerta no anel rodoviário, sentido Rio de Janeiro. Ocorrência na altura do bairro Jardim Alvorada. Motorista vai pisando no freio desde a passagem pelo bairro Engenho Nogueira. Neste ponto, o motorista pode economizar tempo acessando a via marginal. Na sequência, trânsito vai fluindo bem. Motorista volta a enfrentar fila mesmo. Só na passagem pelo trevo do Betânia, ali lentidão que chega até a altura do Olhos d'Água. Não há relatos de ocorrências por lá. Tudo indica ser mesmo excesso de veículos e reflexo daquela subida que acaba travando o trânsito devido às carretas. 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Eliseu Júnior para a Rádio Inconfidência.
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0: 6:27.
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0: Uma ótima sexta-feira para você que está na Brasileiríssima. Marisa Monte.

0: Mapa MPB com Kaique, Reggae de Kaique Gama, Rasta Man e Júlia Gama. Antes Cidade Negra, Pensamento de Bernardo, Bino da Gama e Lazão. Kid Abelha na Rua, na Chuva, na Fazenda, de Hildon. Os Paralamas do Sucesso, Tendo a Lua, de Herbert Viana e TT Tillett. Marisa Monte, Não Vai Embora, de Arnaldo Antunes, Carlinhos Brown e Marisa Monte. 6 horas e 44 minutos.
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0: Brasileiríssima, daqui a pouco tem o Jornal da Inconfidência. Agora Gal Costa.

0: Genialidade brasileira, Caetano Veloso. Rapte-me, Camaleoa, do Caetano Veloso. Antes, Bete Balanço com Barão Vermelho, música de Cazuza e Frejá, Gal Costa Azul, do Djavan. Chegamos ao final do Bom Dia em Confidência, que teve programação musical de Wilson De Luca, mixagens Reginaldo Silva e José Carlos Figueiredo. Eu sou Everton Gontijo. Continue conosco. Daqui a pouco tem o Jornal da Inconfidência. Uma ótima sexta-feira para você.
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4: Na Fernão Dias, motorista que deixa Betim e segue rumo a Belo Horizonte, nessa manhã já vai enfrentando fila. Desde a passagem pelas curvas do bairro Amazonas, lentidão chegando até o encontro da Fernão Dias com a Cardeal Eugênio Pacelli. Há relatos de ocorrências por lá, ainda sem mais detalhes. Você motorista que quer ganhar tempo nesta manhã, vale desviar para isso na altura do bairro Riacho das Pedras. Você pode acessar a Avenida Francisco Firmo de Matos, na sequência Babita Camargos, e aí sim retornar na Cardeal Eugênio Pacelli, já ali no acesso ao anel rodoviário. No sentido contrário, saindo de BH e seguindo rumo a Betim, Cardeal e Fernão Dias com cenário positivo. 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Eliseu Júnior para a Rádio Inconfidência.
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0: 6 horas e 58 minutos.
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0: Em Belo Horizonte, são 7 horas. Bom dia, hoje é sexta-feira, dia 17 de julho de 2026. Eu sou Regina Pala.
1: Bom dia, eu sou Renato Silveira. A temperatura agora em Belo Horizonte é de 12 graus. Confira os destaques de hoje no Jornal da Inconfidência.
0: Operação de combate ao contrabando de canetas emagrecedoras mira drogarias em Minas.
1: Médicos e estudantes são investigados por fraude no Enamed.
0: CNI afirma que nova tarifa dos Estados Unidos ameaça exportações e empregos no Brasil.
1: Estas e outras notícias você confere agora no Jornal da Inconfidência.
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0: 7 horas e 1 minuto. Drogarias e estabelecimentos comerciais em Minas são alvo de operação de combate ao contrabando e à venda ilegal de canetas emagrecedoras. Os detalhes com o repórter Leandro Siqueira.
3: A venda ilegal de canetas emagrecedoras voltou a ser alvo de uma operação da Polícia Federal nesta quinta-feira em Minas Gerais. Agentes federais cumpriram 11 mandados de busca e apreensão em Belo Horizonte, na região metropolitana, Caratinga e Coronel Fabriciano, no leste do estado. Drogarias, estabelecimentos comerciais e residências foram vasculhados. Conforme a Polícia Federal, a operação é resultado de investigações sobre uma quadrilha que vem atuando no contrabando, distribuição e venda ilegal de medicamentos para emagrecimento em Minas e outros estados. Durante as investigações, foram apreendidas grandes quantidades de tizerpatida e retatrutida e outras substâncias equivalentes, além de aplicadores, trazidos para o país de forma ilegal. Esses produtos não possuem registro junto à Anvisa, a Agência Nacional de Vigilância Sanitária, e geralmente são transportados de forma inadequada, o que aumenta o risco para o uso sem acompanhamento médico. Em março deste ano, 2 homens foram presos na primeira fase das investigações na região leste de Minas, suspeitos de estarem entre os principais operadores do esquema. Na época, celulares, computadores e veículos de luxo foram apreendidos. Os materiais apreendidos na operação desta quinta-feira serão analisados e periciados em busca de mais provas. Os envolvidos podem responder por contrabando, venda ilegal de produto medicinal ou terapêutico, participação em organização criminosa, lavagem de dinheiro, entre outros crimes. As investigações continuam. Reportagem Leandro Siqueira.
1: Agora são 7 horas e 3 minutos. Daqui a pouco, a partir das 9 horas, tem início em Belo Horizonte a 40ª Blitz da Operação Oxigênio em 2026. A ação é coordenada pela Secretaria Municipal de Política Urbana e tem como objetivo fiscalizar a emissão de fumaça por veículos movidos a diesel, contribuindo para a melhoria da qualidade do ar na capital.
0: Segundo a Prefeitura, durante a operação, fiscais vão atuar em diferentes pontos da cidade, como estações e pontos finais de ônibus, áreas próximas a escolas, principais avenidas e em abordagens de caminhões e vans. A primeira etapa consiste na avaliação visual da fumaça emitida pelos escapamentos dos veículos.
1: Caso sejam identificados indícios de irregularidade, o motorista é convocado para uma avaliação mais detalhada no Centro de Inspeção Veicular. No local, o veículo passa por um teste com um opacímetro, um equipamento que mede a opacidade da fumaça emitida pelo escapamento e verifica se as emissões estão dentro dos limites estabelecidos pela legislação.
0: No ano passado, a Operação Oxigênio fiscalizou 1.048 veículos e aplicou 127 multas. Neste ano, considerando os dados parciais até o momento, foram registradas 706 inspeções e 6 autuações.
1: E a partir de segunda-feira, dia 20, as linhas de ônibus de Belo Horizonte passam a operar com quadros de horários adaptados ao período de férias. Segundo a Prefeitura, a medida vale até o dia 1º de agosto e a redução na oferta de viagens é de cerca de 7,4%.
0: Os horários de férias de julho serão adotados por todas as linhas do sistema convencional e 23 linhas suplementares que operam em dias úteis. Os novos quadros serão afixados usados dentro dos ônibus e nas estações. E também podem ser consultados online no portal pbh.gov.br e no aplicativo BH Bus Mais.
1: Jornal da Inconfidência, 7 e 5. Médicos e estudantes suspeitos de fraudar o Enamed, exame de avaliação de cursos de medicina, são alvos de operação da Polícia Federal em 4 estados. O esquema foi descoberto durante a aplicação das provas em Juiz de Fora no ano passado. Saiba mais na reportagem de Leandro Siqueira.
3: Um esquema de fraude na realização do Enamed, Exame Nacional de Avaliação de Formação Médica, foi alvo de uma operação da Polícia Federal nesta quinta-feira. O Enamed é usado para avaliar a qualidade dos cursos de medicina no país e também pode ser usado em processos de seleção para residência médica em hospitais universitários. 6 mandados de busca e apreensão foram cumpridos nos estados do Rio de Janeiro, São Paulo, Maranhão e Pará. Entre os investigados na operação estão 6 médicos, suspeitos de contratar pessoas para fazer o exame no lugar deles ou atuarem no recrutamento de pessoas interessadas em participar do esquema. Telefones celulares dos investigados foram apreendidos e serão analisados em busca de evidências e provas. As fraudes no Enamed já vêm sendo investigadas desde o ano passado. Em outubro, uma mega operação resultou na prisão de 8 pessoas durante a realização do exame em Juiz de Fora, na Zona da Mata. Os agentes federais, com o apoio do INEP, o Instituto Nacional de Pesquisas e Estudos Educacionais, e da Fundação Getúlio Vargas, que realizavam o exame, monitoraram e flagraram os suspeitos. 5 foram presos durante a aplicação das provas, utilizando pontos eletrônicos e relógios inteligentes de onde recebiam respostas para as questões. Outros 3 foram presos em um hotel da cidade, onde resolviam as questões e enviavam as respostas. Os 3 presos no hotel haviam participado do exame, mas deixaram o local da prova cerca de uma hora após o início da aplicação, com as questões copiadas. Além dos dispositivos eletrônicos, a quadrilha utilizava ainda documentos falsos. As investigações revelaram que os envolvidos chegavam a cobrar R$ 140 mil reais para fraudar o exame. A maioria dos suspeitos são médicos ou especialistas da área de medicina. Eles podem responder por falsidade ideológica, fraude em processo seletivo público e participação em organização criminosa. Os médicos envolvidos ainda podem ter os registros suspensos ou cassados pelo Conselho Nacional de Medicina. Reportagem Leandro Siqueira.
0: Jornal da Inconfidência 7 e 8. A PUC Minas está com inscrições abertas para o processo seletivo de bolsas de estudo integrais e parciais para o segundo semestre de 2026. Os interessados devem se candidatar até domingo, dia 19 de julho, exclusivamente pelo site da universidade.
1: As vagas abrangem diversos cursos em todos os campi da instituição. A seleção será feita pela nota do Enem, considerando as edições de 2016 e 2025. Para bolsas integrais, a renda familiar por pessoa deve ser de até um salário mínimo e meio. A lista de pré-selecionados será divulgada no dia 21 de julho.
0: 7 horas e 8 minutos. Teatro infantil é uma das atrações para as férias escolares em Belo Horizonte. Mas tem também circo e música neste fim de semana. Acompanhe com Pedro Henrique Vieira.
4: O Instituto Cultural Circular desembarca no Galpão Cine Horto, em Belo Horizonte, com uma programação que reúne 3 diferentes olhares sobre o circo contemporâneo. De hoje a domingo, o público poderá assistir aos espetáculos Metamorfoses, Transborda e Travessias, que abordam formação artística, acessibilidade e novas dramaturgias circenses. Os ingressos estão à venda pela plataforma Simpla. O Parque das Mangabeiras é cenário de uma tarde dedicada à música, aos vinhos e à gastronomia, no Inverno BH. Entre as atrações musicais, shows com Tia Anastácia, Johnny Matos, Coverplay, banda Balão Vermelho, entre outros. Amanhã, sábado, a partir das 2 da tarde. A entrada é gratuita até as 3h30. Após esse horário, o ingresso passa a custar R$ 25,00. Vendas pela plataforma Simpla. Uma aventura pelos mares vai tomar conta do palco do Centro Cultural SESI Minas neste sábado. A partir das 3 horas da tarde, o espaço recebe Moana, o musical. A montagem apresenta uma história de coragem, amizade e superação para crianças e adultos. Os ingressos variam entre R$ 35 e R$ 80 e também estão à venda pela plataforma Simpla. As férias de julho em BH seguem com uma programação especial de teatro infantil até o dia 26. O destaque deste fim de semana é a maratona no Teatro Pátio Savassi, com Aladdin hoje, Rapunzel amanhã e o Saltimbancos no domingo, sempre às 4 da tarde. Os ingressos estão à venda pela Simpla. E o público de Sabará vai poder assistir ao espetáculo O Menino da Cabeça de Papelão. A narrativa acompanha a trajetória do menino Antenor, uma criança ignorada em seu reino por possuir uma cabeça diferente e cheia de ideias. Após se envolver em diversas confusões, um velho sábio decide operar sua cabeça desregulada, colocando no lugar uma curiosa cabeça de papelão. A apresentação única e gratuita é no Cine Teatro Bandeirante, lá em Sabará, neste sábado, às 4 da tarde. Com produção de Maria Eduarda Leles, eu sou o Pedro Henrique Vieira, para o Jornal da Inconfidência.
1: Agora são 7h11. A seguir, no Jornal da Inconfidência, pesquisa mostra que motoristas de aplicativo estão mais sujeitos ao endividamento.
0: CNI afirma que nova tarifa dos Estados Unidos ameaça exportações e empregos no Brasil. A gente já volta.
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10: Previsão do tempo.
1: A sexta-feira será de céu claro a parcialmente nublado em grande parte de Minas Gerais, com manhã de temperaturas baixas e predomínio de tempo seco. Segundo o Instituto Nacional de Meteorologia, há possibilidade de geada em pontos isolados do sul e sudoeste do estado, além de névoa seca no Triângulo, Alto Paranaíba e sul de Minas. À tarde, a umidade do ar pode ficar abaixo de 30% nessas regiões.
0: A previsão indica ventos fracos a moderados e tempo estável em todo o estado. Em Belo Horizonte, onde tivemos hoje mínima de 9,6 graus, o dia será de céu claro, com temperatura máxima de 24 graus e umidade relativa do ar em torno de 35% no período da tarde.
1: 7:15. Pesquisa da Justiça do Trabalho mostra que os motoristas de aplicativo gastam em média mais de R$5.000 com a atividade. Além de trabalhar mais horas por semana, segundo o levantamento, esses profissionais estão mais sujeitos ao endividamento. A Associação de Empresas do Setor contesta a pesquisa.
0: A repórter Manuela Castro, da TV Brasil, entrevistou o motorista Nicolas Ataí e o juiz do trabalho, Rodrigo Trindade. É o que a gente acompanha agora.
11: Nicolas ganha vida como motorista de aplicativo. Ele comprou um carro elétrico para diminuir os gastos com combustível, mas, por outro lado, precisa pagar as prestações do veículo. Seus gastos mensais

0: Tribunal Superior do Trabalho, que aponta que os motoristas de aplicativo gastam, em média, R$ 5.566 por mês com as despesas do carro, quando o veículo é próprio. Se for alugado, o valor sobe para R$ 5.706. Ou seja, o custo por dia trabalhado gira entre R$ 253 e R$ 259, a depender se o carro é próprio ou alugado. Segundo a pesquisa, os custos altos geram precarização do trabalho e endividamento dos motoristas.
1: Como é cada vez mais comum convênios entre as plataformas de trabalho por aplicativo com fintechs, com plataformas e empresas que fornecem empréstimos para os trabalhadores. Esses trabalhadores por aplicativos, em muitas situações, eles são endividados. Muitos deles precisam fazer financiamentos para a compra do veículo ou para fazer o pagamento mesmo do aluguel do veículo. E muitas plataformas a gente vem acompanhando que fornecem condições para fazer esses financiamentos. Então, e também fazem com que essa dívida seja abatida a partir do crédito que tem com a plataforma.
0: Para o magistrado, o problema não se limita a uma condição de trabalho ruim. Hoje, já se discute que alguns motoristas vivem uma situação semelhante à escravidão.
1: O empregado se mantém trabalhando, não consegue sair da plataforma porque ele precisa pagar, e esses pagamentos ainda são abatidos daquilo que ele receberia da plataforma como renda e retribuição do seu trabalho. Historicamente, o direito do trabalho chama isso de trunk system, que é uma modalidade de escravização do empregado e que é proibida.
2: Jornal da Confidência, 7:18. A nova tarifa dos Estados Unidos ameaça exportações e empregos no Brasil, de acordo com a avaliação do setor industrial. Confira com a repórter Valquíria Rios.
3: A Confederação Nacional da Indústria acompanha com preocupação o anúncio sobre a nova tarifa de 25% confirmada pelos Estados Unidos sobre produtos brasileiros. A sobretaxa agrava um cenário que já vinha pressionando as exportações nacionais. Como impacto das tarifas adotadas desde 2025, as exportações brasileiras para o mercado norte-americano diminuíram 13%, o equivalente a US$ 2,6 bilhões. Além disso, no primeiro semestre deste ano, 20 estados registraram queda nas vendas. A gerente de comércio e integração internacional da CNI, Constanza Negri, afirma que essa situação gera insegurança para empresas não só do Brasil, como também dos Estados Unidos.
4: Entendemos que o momento atual exige uma avaliação estratégica e de atuação em múltiplas frentes. Uma atuação que coloca esforço e intensifica o diálogo para se atingir um consenso com os Estados Unidos, para que possa, de alguma maneira, ser revertido esse cenário atual onde são gerados prejuízos para o lado brasileiro e os Estados Unidos e para que ambas economias possam voltar a essa situação ganha-ganha que tanto caracterizou as relações bilaterais ao longo dos últimos anos.
3: O governo americano incluiu cerca de 450 produtos na lista de exceções. Para Constanza Negri, a medida reflete, em parte, a atuação conjunta dos setores privados brasileiro e americano e traz alívio para os setores que não estarão sujeitos à alíquota adicional.
4: Mas quando nós olhamos de maneira agregada como um todo, continuamos com uma situação que causa muita preocupação para a indústria brasileira. Em torno de 26% das nossas exportações continuarão sujeitas a tarifas adicionais e ainda com perspectivas de que essa alíquota adicional possa ainda chegar a patamares mais elevados. Setores como madeiras, minerais não metálicos e químicos terão mais de 50% das suas exportações aos Estados Unidos, enfrentando tarifas adicionais de como mínimo 25%.
3: A especialista da CNI alerta que a nova tarifa americana pode afetar não apenas a competitividade da indústria brasileira, mas também os empregos no país, já que as exportações para os Estados Unidos estão entre as que mais geram postos de trabalho no Brasil. Agência Rádio Web, produção e reportagem, Valquíria Rios.
5: 7:21. Economistas avaliam que o novo tarifaço de Donald Trump deve ser mais impactante para alguns setores. E a possibilidade de retaliação deve ser usada de forma estratégica. Ouça com William Sopa.

0: O governo dos Estados Unidos definiu um novo tarifaço contra o Brasil. Nesta quarta-feira foi anunciada uma sobretaxação de 25% a diversos produtos exportados para o país da América do Norte, mas em uma lista marcada também pela não inclusão de itens que poderiam impactar diretamente a inflação estadunidense e até mesmo na popularidade do presidente Donald Trump. Entre os produtos taxados estão etanol, gasolina e óleo combustível, madeira compensada, chapas de alumínio e calçados de couro, por exemplo. Para o economista Adalmi Marchetti, professor do programa de pós-graduação da PUC Rio Grande do Sul, o impacto do novo tarifaço não deve ser generalizado.
1: O efeito agregado sobre a economia brasileira tende a ser relativamente pequeno, porque a lista de exceções é grande, tem vários produtos importantes da pauta de exportação brasileira para os Estados Unidos que não vão ser taxados. É o caso do petróleo, do café, das aeronaves, a carne bovina, o suco de laranja. A gente levando em consideração as exceções e as alíquotas diferenciadas, a tarifa média vai ficar no entorno dos 15%, que é abaixo da alíquota nominal de 25%. Nós vamos ter em torno de 9 bilhões que vão ser taxados, dado o total de aproximadamente 40 bilhões que a gente exportou para os Estados Unidos em 2024.
0: Apesar disso, Marchetti lembra que o impacto nos setores diretamente afetados pode ser significativo.
1: O tarifaço ele tende a ser concentrado, seja do ponto de vista setorial e do ponto de vista regional. Calçados, móveis, madeira processada, vestuário, máquinas, né, e alguns produtos industrializados vão perder competitividade. Por exemplo, no setor calçadista, o impacto vai ser maior no Rio Grande do Sul, no Ceará e na Paraíba. O Ceará, por exemplo, respondeu por 31% das exportações brasileiras do calçado em 2025. A mesma coisa acontece na madeira. A gente tem madeira beneficiada, esquadrias, compensado, móveis e produtos fabricados que são voltados específicos ao mercado norte-americano. Em 2025, os estados do sul eram as regiões que mais exportavam madeira para os Estados Unidos e a pauta da madeira que vão ser fortemente atingidos. Os Estados Unidos absorvia aproximadamente 42% das exportações da região.
0: Outros produtos que entraram na lista de taxação foram pneus para automóveis, caminhões e ônibus, transformadores elétricos e algumas máquinas, como tratores de esteira para obras de terraplanagem e mineração. Segundo Adalmi Marchetti, a aplicação da lei da reciprocidade deve ser avaliada com bastante consciência neste momento, para evitar cabos de guerra de taxações como o mundo assistiu entre Estados Unidos e China.
1: A lei da reciprocidade é importante, mas talvez a sua utilidade esteja mais relacionada como um instrumento de negociação e de dissuasão e não como uma maneira de reproduzir uma retaliação rápida e generalizada. Se o Brasil eleva em 25% as tarifas sobre os produtos dos norte-americanos, isso pode levar com que os Estados Unidos façam uma retaliação nova aos produtos exportados pelo Brasil. A retaliação mútua, uma espécie de uma disputa, pode fazer com que os custos econômicos sejam muito maiores.
0: Por fim, o professor explica que a notícia da sobretaxação não representa que o Brasil entrará em uma espiral de crise econômica num âmbito geral, até mesmo pela possibilidade de o país encontrar novos mercados para o escoamento da produção, como aconteceu no primeiro tarifaço.
1: Muito provavelmente o impacto será reduzido no plano macroeconômico, né? Quando a gente pensa o PIB, a balança comercial e a taxa de câmbio, não vai causar na recessão nacional um grande efeito, mas não representa que não vão ter efeitos importantes para determinados setores, principalmente aqueles que são mais dependente dos Estados Unidos. A gente vai ter pressão sobre emprego em salários em polos industriais específicos, redução da margem dos exportadores desses setores e uma tentativa de redirecionar esses produtos para o mercado interno ou para outros países. Quanto mais homogêneo é o produto, mais fácil é encontrar um mercado substituto. Já máquinas, peças, móveis e calçados, né, que são concebidos pelos Estados Unidos, torna mais difícil encontrar consumidores.
0: A onda de sobretaxação praticada pelo governo de Donald Trump começou em fevereiro deste ano, mas a Suprema Corte dos Estados Unidos decidiu que o primeiro tarifaço era ilegal e derrubou parte considerável das taxas adicionais impostas por ele. A partir daí, a estratégia de Trump mudou e foi direcionada por outra autoridade comercial. Porém, essa cobrança vale somente até este mês, segundo a própria medida adotada pelo governo dos Estados Unidos. A tendência, por outro lado, não é que as cobranças adicionais deixem de ser praticadas, mas que outras estratégias sejam utilizadas para manter a pressão sobre a autonomia econômica dos países. Agência Rádio Web, produção e reportagem William Sopa.
2: 7h27, o Jornal da Inconfidência fica por aqui. A apresentação foi de Regina Pala e Renato Silveira.
3: Editores Gustavo Abreu e Renato Silveira, na mesa de áudio Reginaldo Silva.
2: Gerente de Jornalismo e Esportes Rodrigo Balbino.
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3: Agradecemos a sua audiência. Bom dia.
2: Bom dia.
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1: Destaque agora para você, ouvinte, em Confidência, anel rodoviário que segue com trânsito complicado neste momento no sentido Rio de Janeiro. O motorista vai pisando no freio desde o Engenho Nogueira, lentidão chegando até a altura da Praça São Vicente, motivo uma ocorrência agora há pouco envolvendo um caminhão e um carro bloqueiam uma das faixas neste trecho. Você que quer ganhar tempo, vale optar por seguir caminho, insistir ali pela marginal. Outra opção é desviar por vias internas da Pampulha e bairro Ouro Preto. Agora, no sentido contrário, neste ponto, sentido Vitória, trânsito vai fluindo bem. 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Eliseu Júnior para a Rádio Inconfidência.
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4: Olá, ótimo dia, bom ter você conosco. Vamos juntos até às 11 da manhã. Música e notícia tem programação musical de Wilson De Luca, na mesa de áudio Reginaldo Silva. Eu sou Regina Pala, desde já, obrigada pela companhia. Fique conosco, Brasileiríssima, a casa da MPB.

100,9, os Garotim, Bola de Meia, Bola de Gude, de Fernando Brant, Milton Nascimento, Martinália, Linha do Equador, de Djavan. Você ouviu também Daniela Mercury, Sempre Te Quis, de Herbert Viana. Abrindo hoje o Música e Notícia, o grupo Barão Vermelho, Quando Você Não Está Por Perto, canção do Frejá. 7h44, bom dia.

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3: Hoje a dica é para quem gosta de assistir a filmes, séries e vídeos com mais praticidade. O aplicativo Roku transforma o celular em um controle remoto para dispositivos Roku e também facilita a busca por filmes e programas nas principais plataformas de streaming. Com ele, você pode navegar pelos menus, digitar usando o teclado do celular e até fazer buscas por voz, quando o recurso estiver disponível. Outro destaque é a função de ouvir o áudio da TV pelos fones de ouvido conectados ao smartphone, ideal para quem não quer incomodar outras pessoas em casa. Além disso, o aplicativo permite enviar fotos e vídeos do celular para a televisão de forma rápida e prática. O Roku é gratuito, está disponível para Android e iPhone e é uma excelente opção para quem já possui um dispositivo Roku ou uma TV compatível. Eu sou o Pedro Henrique Vieira e essa foi mais uma edição do App do Bom. Nos trabalhos técnicos, Celso Júnior.
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5: Ótima sexta-feira, bom ter você conosco, são 7h46, juntos o do Ana Vitória e Guilherme Arantes.

0: 100,9 Vinícius Cantuária, dele na canção. Também Lulu Santos, Tempos Modernos, do próprio Lulu. Ana Vitória e Guilherme Arantes, Cheia de Charme, música do próprio Guilherme. Faltam 3 para as 8, bom dia.
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3: Eu volto agora com mais destaque de anel rodoviário para você, ouvinte Inconfidência. Ainda no sentido Rio de Janeiro, neste momento tem lentidão. A partir da passagem pelo trevo do Betânia, lentidão que chega à altura do Olhos d'Água. O motivo, uma ocorrência agora há pouco por lá envolvendo um carro e 2 motos. Trânsito bem travado neste momento. Você que segue rumo ao Rio de Janeiro vai precisar de muita paciência. Já quem dirige rumo à região Centro-Sul, Belvedere, vale desviar para ganhar tempo. Para isso, neste momento, na altura do trevo do Betânia, você motorista pode acessar a rua Úrsula Paulino, na sequência vias internas do bairro Avaí e Buritis. 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
0: 7h58.
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0: São 8 em ponto e a Brasileiríssima no clima do seu fim de semana. Em 2018, eles lançavam o álbum Os 3 Primeiros, Skank.

A nova MPB Ana Gabriela. Dela você ouviu Não Sei Amar Direito. Também Secos e Molhados, Sangue Latino, de João Ricardo e Paulinho Mendonça. Capital Inicial e Mariana Volker, Pensando em Você, de Paulinho Mosca. E Skank, Algo Parecido, de Samuel Rosa. Brasileiríssima. 8h18, no ar até às 11 para você, música e notícia, agora com destaque dos anos 70. Hildon.

0: Feito em Minas com 14 bis, Planeta Sonho, versão acústica. Música do Vermelho, Flávio Venturini, Márcio Borges. A banda Biquíni e Isabela Brant. Então, música do Bozo Barrete. E ainda Hildon, você relembrou dele na rua, na chuva, na fazenda. Ótimo dia, são 8h22.
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8: Destaque agora para você, motorista que dirige com a Inconfidência. MGC 356 tem trânsito complicado neste momento na saída da capital rumo ao Rio de Janeiro. Motorista vai enfrentando fila desde a passagem pelo trevo do Belvedere. Lentidão que chega ao encontro da MGC 356 com a BR-040. O motivo? Reflexo de ocorrência no encontro com o anel envolvendo um carro e duas motos. Também na MGC 356, um veículo com defeito. Você que deixa a capital, muita paciência nesse trecho, já que rotas alternativas dariam muito mais trabalho. Então vale insistir. No caminho contrário, quem chega à capital, neste momento o cenário é positivo, passando pela BR-040 e MGC 356. 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Eliseu Júnior para a Rádio Inconfidência.
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10: No ar até às 11, bom dia, são 8h25, presença agora de Caetano Veloso.

0: 100,9, Jorge Vercillo, dele, Me Leve a Sério. Também Legião Urbana, Você Relembrou, de Renato Russo, Índios, Que de Abelha, Pingos de Amor, de Paulo Diniz e Odibar, e Caetano Veloso. Parceria dele, Djavan, Sina, 8h42.
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0: Música e notícia para você. Daqui a pouco, a partir das 9 horas, começa em Belo Horizonte a 40ª Blitz da Operação Oxigênio em 2026. A ação é coordenada pela Secretaria Municipal de Política Urbana. O objetivo é fiscalizar a emissão de fumaça por veículos movidos a diesel, contribuindo para a melhoria da qualidade do ar na capital. Segundo a Prefeitura, durante a operação, fiscais vão atuar em diferentes pontos da cidade, como estações e pontos finais de ônibus, áreas próximas a escolas, principais avenidas e em abordagens de caminhões e vans. A primeira etapa consiste na avaliação visual da fumaça emitida pelos escapamentos dos veículos. Caso sejam identificados indícios de irregularidade, o motorista é convocado para uma avaliação mais detalhada no Centro de Inspeção Veicular. No local, o veículo passa por um teste com um opacímetro, equipamento que mede a opacidade da fumaça emitida pelo escapamento e verifica se as emissões estão dentro dos limites estabelecidos pela legislação. 8h43, bom dia! Música e notícia segue. Um dos grandes clássicos da nossa MPB, de 1989, Djavan.

0: 100,9 com Lobão, Essa Noite Não, de Bernardo Vilhena, Daniele Dalmirri, Ivo Meirelles e do próprio Lobão. Também os Paralamas do Sucesso, Saber Amar, de Herbert Viana, e Djavan, canção dele, Oceano. Faltam 6 para as 9, bom dia.
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3: Olá, bom dia. Alguns bairros da região centro-sul de Belo Horizonte podem ter o abastecimento de água interrompido temporariamente nesta sexta-feira. O motivo é uma obra de manutenção emergencial realizada pela Copasa. Serão afetados os bairros Anchieta, Carmo, Cruzeiro, Estrela, Mala e Cuia, Santo Antônio, São Pedro e Sion. A previsão é que o fornecimento seja normalizado no decorrer da tarde de hoje. Um grave acidente entre um ônibus de viagem e uma carreta deixou 2 pessoas mortas e 12 feridas no final da noite desta quinta-feira na BR-135 em Buenópolis, região central do estado. Segundo o Corpo de Bombeiros, a carreta que transportava gado bateu na traseira do ônibus da aviação Novo Horizonte, que levava 43 passageiros da Bahia para São Paulo. 2 pessoas que estavam presas às ferragens morreram no local, sendo uma criança de 5 anos e um adulto de 43. Outras 2 vítimas foram resgatadas com vida pelos militares e levadas a hospitais da região, junto com os demais feridos, que apresentavam lesões leves e moderadas. O tráfego da rodovia precisou ser totalmente interditado nos 2 sentidos durante o resgate. Após questionamento da OAB, a Justiça decidiu que a ANAC tem competência para regular a cobrança de bagagens em voos. Entenda com a repórter Ana Lúcia Caldas.
4: A Justiça Federal reconheceu a validade das resoluções da ANAC, a Agência Nacional de Aviação Civil, que permitem às companhias aéreas cobrar pelo despacho de bagagens. A decisão confirmou a autonomia da agência reguladora para definir essas regras. A sentença extinguiu uma ação civil pública ajuizada pelo Conselho Federal da Ordem dos Advogados do Brasil, que questionava dispositivos da resolução da própria ANAC, que regulamenta a cobrança por bagagem despachada. Na ação, a OAB sustentou que a agência estava excedendo suas competências ao autorizar a cobrança dentro da franquia mínima de bagagem nos voos, impondo desvantagem aos consumidores sem a devida contrapartida na redução do preço das passagens. O entendimento foi de que a via processual é inadequada para questionar a resolução e o processo foi extinto. Vale lembrar que, apesar dessa decisão, a Câmara dos Deputados aprovou projetos de lei para proibir a cobrança de bagagem de mão e restabelecer o despacho gratuito de até 23 quilos em voos domésticos. Agora, falta a apreciação pelo Senado. As regras da ANAC para bagagem estabelecem limites gratuitos para a cabine e permitem a cobrança para malas despachadas, variando conforme a classe e o destino. O passageiro tem o direito de levar até 10 quilos de bagagem de mão, sem qualquer custo extra. Da Rádio Nacional em Brasília, Ana Lúcia Caldas.
3: Repórter em Confidência, redação Renato Silveira, apresentação Tarcísio Lopes.
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5: Na Avenida Cristiano Machado, o motorista vai enfrentando fila. Quem deixa a Venda Nova e segue rumo ao centro, lentidão desde a passagem pelo bairro Heliópolis até a chegada ao Dona Clara. Motivo obras por lá, interdição de faixas. Você que quer ganhar tempo, vale desviar pela Avenida Valdomiro Lobo, na sequência via 240, e aí sim retornar a Cristiano Machado, já na altura do bairro São Gabriel. Na sequência pela Cristiano Machado, cenário é positivo neste momento até a chegada ao túnel da Lagoinha. 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Eliseu Júnior para a Rádio Inconfidência.
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1: 8h59.
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0: Boa sexta-feira, ótimo fim de semana para você, acompanhando a programação da Inconfidência, são 9 em ponto. Sucesso na voz de Marina Lima, agora você ouve o autor, Kiko Zambianchi.

0: A nova MPB com Vitor Clay, dele Adrenalizou, também Titãs, da obra de Roberto Erasmo, É Preciso Saber Viver, e Kiko Zambianchi, canção dele, Eu Te Amo Você. São 9h13, bom dia.
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0: Sexta-feira de céu claro a parcialmente nublado em grande parte de Minas, com manhãs de temperaturas baixas e predomínio de tempo seco. Segundo o IMET, Instituto Nacional de Meteorologia, há possibilidade de geada em pontos isolados do sul e sudoeste do estado, além de névoa seca no Triângulo, Alto Paranaíba e no sul de Minas. A previsão indica ventos fracos a moderados e tempo estável em todo o estado. Belo Horizonte com céu claro, temperatura máxima de 24 graus. Neste momento, 16 graus. Umidade relativa do ar, em torno dos 35% no período da tarde. São 9h14. Bom dia.
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4: Saudações, caro ouvinte. A Universidade Federal de Minas Gerais vem ampliando o acesso ao ensino superior com o Seriado FMG, novo modelo de seleção inspirado em vestibulares seriados já existentes em outras universidades brasileiras. Nesse formato, os estudantes realizam provas ao final de cada ano do ensino médio, acumulando desempenho ao longo de 3 etapas até a entrada na universidade. Em 2026, a UFMG anunciou a expansão das cidades de aplicação das provas, incluindo municípios como Uberlândia, Pouso Alegre e Teófilo Otoni. Segundo a universidade, a proposta busca tornar o acesso mais democrático e aproximar estudantes do interior mineiro da instituição. Com isso, o seriado surge como uma alternativa ao modelo tradicional de seleção e representa mais uma possibilidade de acesso à universidade pública em Minas Gerais.
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0: Bom dia, bom ter você conosco. 1996 para relembrar. Flávio Venturini.

0: 9:19.
1: Feito em Minas.

0: Ronaldo Bastos, Beija-Flor. São 9h23, bom dia.
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0: Juntos até às 11, bom dia, são 9h26. Música e Notícia agora com Marina Lima.

0: 100,9 com a banda J Quest, estrela do meu show de Allen, Bertrand, Terry, William e Vince. Também Nando Reis e Marisa Monte. Pra você, guardei o amor de Nando Reis. O grupo Roupa Nova, seguindo no Trem Azul, de Kleberson e Ronaldo Bastos. E Marina Lima, de Alvin L, Não Sei Dançar. 9h43.
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0: Informação para você. A partir da próxima segunda-feira, as linhas de ônibus de BH passam a operar com quadros de horários adaptados ao período das férias. Segundo a Prefeitura, a medida vale até o dia 1º de agosto. A redução na oferta de viagens é de cerca de 7,4%. Os horários de férias de julho vão ser adotados por todas as linhas do sistema convencional e 23 linhas suplementares que operam em dias úteis. Os novos quadros vão ser afixados nos ônibus e nas estações e também podem ser consultados online no portal pbh.gov.br e no aplicativo BH Bus Mais. 9h44, bom dia.
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3: Destaque agora para a Avenida Carlos Luz, motorista que deixa a região da Pampulha e segue rumo à região central. Enfrenta fila neste momento por lá devido a uma ocorrência. Lentidão que vai desde o encontro com a Rua Sargento Robson da Cruz até a chegada à Rua Sigma. Você que quer ganhar tempo, vale desviar por vias internas ali do bairro Caiçara. Na sequência da Carlos Luz, trânsito fluindo bem até a chegada a Pedro II. 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Eliseu Júnior para a Rádio Inconfidência.
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4: E o que é o princípio da moderação? É a virtude de saber controlar os impulsos e apetites através da sabedoria na prática, buscando o justo meio, o equilíbrio entre o excesso e a falta. O princípio da moderação representa a busca pela felicidade na simplicidade, no conhecimento e na amizade, evitando a insatisfação crônica gerada pelo consumo desenfreado de luxos e prazeres momentâneos. Um exemplo é a pessoa que pratica o consumo consciente. Ele sabe bem a diferença entre desejo e necessidade. Ele opta sempre pela compra do necessário e valoriza a qualidade e a durabilidade, ao invés de acumular bens de forma compulsiva. No Guerra na Selva, a quarta lei diz o seguinte: aprenda a suportar o desconforto e a fadiga sem queixar-se e seja moderado em suas necessidades. Outro exemplo do princípio da moderação é o profissional que equilibra sua dedicação ao trabalho com tempo de lazer e o convívio com a família. Ele reconhece que a exaustão extrema, o excesso, é tão prejudicial como a negligência, a falta de empenho. Seja moderado em suas necessidades. Exerça o princípio da moderação.
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0: A banda Sempre Livre, Eu Sou Free, de Patrícia Travassos e Ruban. Chico Chico, Menino Bonito, da obra de Rita Lee. E a própria Rita Lee, dela e Roberto de Carvalho, Zona Zen. Ótimo dia, faltam 3 para as 10.
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3: Bom dia. O Campeonato Brasileiro da Série A retornou nesta quinta-feira com jogos da 19ª rodada. No Rio de Janeiro, o Botafogo enfrentou a equipe do Santos no estádio Nilton Santos e venceu por 2-1. Lucas Nascimento fez o primeiro gol aos 41 minutos do primeiro tempo, Álvaro Barreal empatou para o Peixe aos 12 minutos do segundo tempo e nos acréscimos da etapa final, Kadir Barria fez o gol da vitória do Botafogo. Em Salvador, o Vitória recebeu o Vasco no Barradão e venceu por 1-0, com gol de Renato Kaiser aos 25 minutos do segundo tempo. Pela Série B, CRB e Náutico se enfrentaram em Maceió, no estádio Rei Pelé, e a equipe alagoana venceu a partida por 2-1. Mikael abriu o placar de pênalti, Cauã Maranhão empatou a partida e Christopher Ribeiro fez o segundo aos 38 minutos do segundo tempo. Reportagem João Pedro Martins.
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0: 9h59.
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0: Ótima sexta-feira, são 10 em ponto, gravada originalmente em 1976, ouça Elis Regina.

0: 100,9, a nova MPB, Brian Baer, dele, Eu Te Amo. Também Vanessa da Mata, Este Seu Olhar, da obra de Tom Jobim. Adriana Calcanhoto, Devolva-me, de Renato Barros e Lilian. E Elis Regina, Para Lennon e McCartney, de Fernando Brant, Lou e Márcio Borges. Ótimo dia pra você, 10 e 13.
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3: Você já parou para pensar que o patrimônio da humanidade também depende da qualidade da água para continuar vivo? Hoje a Lagoa da Pampulha celebra 10 anos do reconhecimento como Patrimônio Cultural da Humanidade pela Unesco. Mas esse título não valoriza apenas a arquitetura do Niemeyer e os jardins do Burle Marx. A lagoa faz parte desse conjunto e a sua preservação é essencial para manter esse patrimônio para as próximas gerações. E foi isso que deu o título, né? Recuperar rios, lagoas e reservatórios significa proteger a biodiversidade, fortalecer o turismo, valorizar os espaços públicos e melhorar a qualidade de vida nas cidades. É um exemplo de como o desenvolvimento econômico e a sustentabilidade podem caminhar juntos. Quem explica melhor essa transformação na Lagoa da Pampulha é o biólogo Tiago Finkler, diretor da HidroScience e um dos responsáveis pelo processo de despoluição da Pampulha.
4: É importante termos ciência de que quando se recupera a qualidade de água de um corpo hídrico, não se está apenas resolvendo um problema ambiental específico. Se está indo muito além, está se protegendo um patrimônio, está se fortalecendo a economia daquele local, ampliando as oportunidades para o turismo e devolvendo qualidade de vida às pessoas que moram naquela região. E é nesse contexto que a experiência da Pampulha mostrou que a ciência, a tecnologia e a gestão contínua podem, de fato, transformar ambientes degradados e preparar a cidade para um futuro muito mais sustentável.
3: A recuperação da Pampulha reforça os princípios do ODS 6, Água Potável e Saneamento, do ODS 11, Cidades e Comunidades Sustentáveis, e do ODS 17, Parcerias e Meios de Implementação, mostrando que soluções duradouras nascem da união entre poder público, ciência, empresas e sociedade. 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
0: Brasileiríssima, são 10h15, juntos no Música e Notícia, Gilberto Gil e João Gomes.

0: A lembrança de Lô Borges, dele, Márcio Borges, Trem de Doido. Leone, Zélia Duncan, Quem Nos Dera, deles, também Gilberto Gil e João Gomes, palco, da obra de Gilberto Gil. Ótimo dia, 10h27. 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Música e notícia para você. A PUC Minas está com inscrições abertas para o processo seletivo de bolsas de estudo integrais e parciais para o segundo semestre de 2026. Os interessados devem se candidatar até o próximo domingo, dia 19, exclusivamente pelo site da universidade. As vagas abrangem diversos cursos em todos os campi da instituição. A seleção vai ser feita pela nota do Enem, considerando as edições de 2016 a 2025. Para bolsistas integrais, a renda familiar por pessoa deve ser de até um salário mínimo e meio. A lista de pré-selecionados vai ser divulgada no dia 21 de julho. Ótimo dia, bom ter você conosco, são 10h28. 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
2: Destaque agora para você, ouvinte, em Confidência, BR-381, motorista que chega a Belo Horizonte, enfrenta longa fila neste momento, lentidão desde o Bom Destino até a chegada ao encontro da 381 com o anel rodoviário. O motivo, obras que acontecem na 381, motorista que segue rumo a BH e quer ganhar tempo, pode desviar por Taquaraçu de Minas. Agora, no sentido contrário, quem deixa a capital e segue rumo à Vitória, aí sim, cenário é positivo. 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Eliseu Júnior para a Rádio Inconfidência.
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3: Os museus do centro de BH prepararam uma programação especial para as férias de julho, mostrando que esses espaços também podem ser lugares de criação, convivência e descobertas. Bianca Ribeiro, gerente de museus da Fundação Municipal de Cultura, fala sobre a programação.
4: Durante o mês de julho, o Museu Histórico Abelio Barreto, Museu da Imagem e do Som e o Museu da Moda oferecem uma programação com oficinas, sessões de cinema, brincadeiras, músicas e outras atividades e experiências para toda a família. Entre os destaques está a oficina Brincadeiras Circenses no MIS, que acontece no dia 18 de julho para crianças da primeira infância com jogos e brincadeiras inspirados no universo do circo. Outro destaque é a oficina Gambiologia, Luminária Pringles, que será no Museu Histórico Abelio Barreto no dia 25 de julho, para crianças e adolescentes de 7 a 14 anos, que poderão construir luminárias utilizando materiais reciclados. As duas oficinas necessitam de inscrição prévia e todas as atividades são gratuitas.
3: Obrigado, Bianca. Para conferir a programação completa, acesse o portal Belo Horizonte ou as redes sociais de cada museu. Eu sou o Pedro Henrique Vieira e essa foi mais uma edição do Plug. Nos trabalhos técnicos, Washington Bittencourt.
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0: Dez e meia, agora tem o duo Avoir.

0: Paulo Miklos e a releitura para um clássico da obra de Beto Guedes e Ronaldo Bastos, O Sal da Terra. Também o grupo Nenhum de Nós, Astronauta de Mármore, versão de Teddy Corrêa e Sadi. Vanderly, Iluminado, canção dele. E o duo Avoá, Ludo Real. Música do Chico Buarque e Vinícius Cantuária. São 10h44, bom dia. Hora de saber o que é destaque no Jornal Minas, primeira edição, no ar sempre de segunda a sexta-feira, ao meio-dia, pela Rede Minas e Rádio em Confidência. Andresa Brito, bom dia.
1: Olá, Regina, muito bom dia para você, ótima sexta-feira para você e para todos os ouvintes da Rádio em Confidência. Bom, hoje o Jornal Minas está bem especial. A gente tem uma reportagem repercutindo os 10 anos de celebração do reconhecimento do Conjunto Moderno da Pampulha como Patrimônio Mundial reconhecido pela Unesco. A gente tem uma reportagem que vai mostrar como estão hoje esses importantes pontos turísticos que nos ajudaram a alcançar esse título, esse reconhecimento. A gente também fala de Parada do Orgulho LGBTQIAPN+. O evento chega à 27ª edição, no próximo domingo, e este ano eles propõem uma reflexão sobre o papel da comunidade LGBTQIAPN+, dentro do processo democrático. E também a gente vai falar de turismo e cultura. A gente estreia hoje a série Rotas da Criatividade. O objetivo é a gente mostrar locais que utilizam as belezas e os patrimônios culturais como formas de atrair turismo e gerar renda. A nossa primeira parada é na cidade de Rio Piracicaba e a gente vai mostrar como a produção do queijo Minas artesanal tem ajudado a movimentar o turismo na região e, claro, gerar emprego e renda. Regina, são esses os destaques. Eu convido todos vocês a acompanharem o Jornal Minas hoje ao meio-dia em ponto, na Rede Minas e na Rádio em Confidência. Uma ótima tarde para vocês e um excelente fim de semana. Tchau, tchau.
0: Combinado. Obrigada, Andresa. Bom dia. Ótimo fim de semana. São 10h46. Chegando por aqui a dupla Sá e Guarabira.

0: 100,9, você relembrou a banda Camisa de Vênus, de Marcelo Nova, Só o Fim, Sai Guarabira, da dupla Me Faça um Favor. São 10h54, finalzinho do Música e Notícia de hoje. Você ouviu programação musical de Wilson De Luca, trabalhos técnicos Reginaldo Silva. Eu sou Regina Paulo, obrigada pela companhia. Continue conosco, chegando notícias. Na sequência, tem o melhor da MPB com Débora Rajão. Boa sexta-feira, ótimo fim de semana para você. Até mais.
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3: Olá, quem ainda não se vacinou contra a gripe e passar pelo centro de Belo Horizonte nesta sexta-feira, pode aproveitar para se imunizar no Shopping Cidade. Um posto extra de vacinação implantado pela Prefeitura funciona hoje no piso GG do Centro de Compras até às 4 horas da tarde. Todas as pessoas a partir de 6 meses de idade podem receber a dose que protege contra o vírus H1N1, H3N2 e influenza B. Além do posto do Shopping Cidade, a vacina contra a gripe segue disponível nos 154 centros de saúde, em outros postos extras e no Serviço de Atenção à Saúde do Viajante. Os endereços e horários de funcionamento podem ser consultados no site da Prefeitura, pbh.gov.br. Um banco e uma empresa de cartão de crédito terão que indenizar um cliente de Sete Lagoas, vítima de compras fraudulentas que somaram R$17 mil. Ele não reconheceu as cobranças e ainda teve o nome negativado. Saiba mais sobre o caso com a repórter Sandra Pedrosa.
4: Um banco e uma administradora de cartão de crédito foram condenados a indenizar um consumidor que teve o nome indevidamente incluído em cadastros de proteção ao crédito. A justiça determinou o cancelamento da cobrança de mais de R$17 mil e a devolução em dobro do valor pago indevidamente. Além disso, as empresas devem indenizar o cliente em R$8 mil por danos morais. O Tribunal de Justiça de Minas Gerais confirmou a sentença da comarca de Sete Lagoas, na região central do estado, que condenou solidariamente as instituições financeiras por compras faturadas no cartão de crédito. O consumidor havia recebido uma fatura com compras de mais de R$17 mil que não havia autorizado. Segundo o processo, entre os lançamentos considerados suspeitos, estavam 4 transações de alto valor feitas sucessivamente no mesmo dia, que fugiam ao perfil do consumo do cliente. Em junho de 2023, o autor teve um nome incluído em cadastros de proteção ao crédito. Sem conseguir um acordo, o cliente acionou a justiça e teve os pedidos de indenização deferidos. A defesa do consumidor sustentou que o banco efetuou a cobrança irregular e a bandeira ao permitir o uso da marca e lucrar com o sistema de pagamentos gerou uma expectativa de segurança ao cliente e devia responder por qualquer problema na rede. O relator do recurso sustentou que, de acordo com o Código de Defesa do Consumidor, todos os envolvidos na cadeia de fornecimento são responsáveis por danos causados. A decisão também pontuou que as empresas não conseguiram provar a regularidade das compras, com alegações genéricas de que foram usadas senhas e chip nas transações. Do Tribunal de Justiça de Minas Gerais, Sandra Pedrosa.
3: Mercado financeiro. A Bolsa de Valores Brasileira B3 iniciou os negócios no dia em queda de 0,10% no Ibovespa aos 173.644 pontos. No câmbio, o dólar comercial abriu em alta de 0,25%, cotado a R$ 5,11. O euro é negociado em torno de R$ 5,83. Repórter em Confidência, redação Renato Silveira, apresentação Tarcísio Lopes.
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5: Destaque agora para você, ouvinte em Confidência, de Fernão Dias. Trânsito complicadíssimo neste momento na passagem por Igarapé, sentido Betim, Belo Horizonte. Quase 4 quilômetros de fila por lá. O motivo, uma ocorrência agora há pouco envolvendo um caminhão. A pista está totalmente bloqueada neste momento no sentido capital. Motoristas vão desviando pela via marginal, mas você que ainda está em Itaguara e deseja ganhar tempo, vale desviar por Brumadinho. 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Eliseu Júnior para a Rádio Inconfidência.
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7: Olá, um ótimo dia! Seja bem-vindo a partir de agora ao melhor da MPB, o programa que toca para você a trilha sonora perfeita para sua manhã ficar ainda mais gostosa. Eu sou Débora Rajão, agradeço a sua audiência. Nos trabalhos técnicos, Reginaldo Silva, programação musical é de Wilson De Luca e a gente abre o programa de hoje tocando para você Patufu, Eu Sei, de Renato Russo.

0: Você ouviu Jota Quest, a voz do coração com participação de Rael. A música é do Marco Túlio, Paulinho Fonseca, PJ, Rael e Rogério Flauzino. Os Paralamas do Sucesso, a novidade, a composição é do grupo em parceria com Gilberto Gil. Antes você conferiu o Caetano Veloso, que fez de autoria dele Não Enche. E abrindo o programa de hoje, Patufo Eu Sei, de Renato Russo. 11 e 14.
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0: Ótima manhã para você, uma linda sexta-feira, sextou. E você vai ficar agora com Balara e Jorge Vercillo, Algo Me Diz. A composição é da Balara.

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Essa foi Marina Machado, Só Primavera, de Beto Guedes e Márcio Borges, que você conferiu no Feito em Minas. Antes, Marina Lima, Para o Amor no Recife, de Paulo César Batista, abrindo o bloco Balara e Jorge Vercillo, Algo Me Diz. A composição é do Balara. Agora, 11 horas e 26 minutos, vamos para um breve intervalo e voltamos já já, não saia daí.

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2: Minuto TCE, uma produção do Tribunal de Contas do Estado de Minas Gerais.
4: O Tribunal de Contas do Estado e a UFMG, a Universidade Federal de Minas Gerais, estão juntos em uma missão. Na verdade, é um projeto que se chama Missão Pampulha. Quem explica é a auditora do TCE, Heloísa Rocha.
5: O tribunal está promovendo, né, junto aos órgãos do Estado de Contagem de Belo Horizonte, esse espaço de articulação para criar soluções que sejam permanentes. Mas boas decisões, né, precisam de bons dados, boas informações. E é aí que entra o FMG.
4: Mais de 50 ações serão desenvolvidas durante 3 anos pela equipe técnica da UFMG. A ideia é reunir dados objetivos, como explica a pesquisadora Camila Amorim, responsável pelo projeto de monitoramento das águas da Bacia da Pampulha.
6: E a ideia é isso, é a gente produzir dados confiáveis, né, para que isso seja utilizado aí de maneira correta pelos gestores da Bacia.
4: A Bacia da Pampulha tem 96 quilômetros quadrados, o que equivale a 9.600 quarteirões urbanos populares. São centenas de nascentes com impacto direto sobre 460 mil pessoas. Dessa comunidade, 60 mil vivem em áreas consideradas de risco. Do Tribunal de Contas, repórter Marcílio Lana.
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8: Estamos de volta e eu, Débora Rajão, agradeço muito você ligadinho comigo nesta manhã gostosa de sexta-feira aqui no Melhor da MPB. E agora você vai ficar com Kid Abelha, Eu Só Penso em Você, essa música que é uma parceria entre Jorge Israel e Paula Toller.

0: Você acabou de ouvir Lineker Charme. A composição é dela em parceria com Nave Fejuca. Nem Mato Grosso, porque a gente é assim, de Cazuza antes. Lulu Santos fez a autoria dele, adivinha o quê? Abrindo a sequência aqui de Abelha, Eu Só Penso em Você, de Jorge Israel e Paula Toller. Agora é 11h45.
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0: E vamos para o último bloco desta manhã, que abre com Ana Vitória, Me Abraça, música de Jorge Israel e Roberto Moura.

0: Este foi o Wilson Simonal, Samarina, de Antônio Adolfo e Tibério Gaspar. Antes você conferiu João Donato e Marcelo D2, Balança. A composição é dos dois. E abrindo o último bloco, Ana Vitória Me Abraça, de Jorge Charel e Roberto Moura. 11h55 termina aqui o Melhor da MPB desta sexta-feira, 17 de julho. E eu, Débora Rajão, agradeço você que ficou ligado comigo. Agradeço ainda o operador de áudio responsável pelos trabalhos técnicos, Reginaldo Silva, e o programador musical Wilson De Luca. Você vai ficar agora com o Jornal Minas, primeira edição. Eu volto 12h30 trazendo para você o Revista da Tarde. Um beijinho e até já. Tchau!
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1: Lome de Confidência, bom dia, ótima sexta-feira. No anel rodoviário tem trânsito complicado no caminho para Vitória. Lentidão da cabeceira do antigo aeroporto Carlos Prates até o Vila Oeste, proximidades da Via Expressa. Para quem segue pela rodovia, a dica é no trevo do Betânia utilizar o desvio pela rua Úrsula Paulino e depois Tereza Cristina, já que perto do viaduto da Avenida Amazonas, o anel rodoviário no caminho para Vitória também apresenta filas. Trânsito parado? Então bora planejar a próxima viagem. 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Josiele Lemos para a Rádio Inconfidência.
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1: Olá, muito boa tarde para você, meio-dia em ponto. Jornal Minas, primeira edição no ar, na Rede Minas e também na Rádio em Confidência. Hoje é sexta-feira, dia 17 de julho. Eu sou Andresa Brito e te faço companhia na edição de hoje. A gente abre o Jornal Minas com imagens do nosso drone sobrevoando a região da Praça da Rodoviária, super bem no centro de Belo Horizonte. Conhecida aí popularmente como Praça da Rodoviária, praça que chama-se Rio Branco. Local com muita movimentação, principalmente aí no período de férias escolares. Agora vamos comigo ver o que é destaque em nosso estado.
2: 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Parada do Orgulho LGBTQIAPN+. 27ª edição propõe uma reflexão sobre o papel dessa comunidade no processo democrático. 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Série de reportagens mostra como destinos turísticos podem valorizar a cultura e gerar renda.
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0: Hoje, 17 de julho, é comemorado os 10 anos aí do reconhecimento do Conjunto Moderno da Pampulha como Patrimônio da Humanidade pela Unesco. Esse reconhecimento aconteceu em Istambul, na Turquia, em 2016. Agora, a gente vai ver uma reportagem do Carlos Augusto Soares, William Félix e Sandro Romero, que mostram para você como esse patrimônio está nos dias de hoje. Vamos conferir?
1: O conjunto arquitetônico da Pampulha foi reconhecido pela Unesco como Patrimônio Mundial em 17 de julho de 2016. Na época, para dar o título, a Unesco também incluiu uma série de demandas e ações da Prefeitura. É o que explica a presidente da Fundação Municipal de Cultura, Bárbara Boff.
2: Vários ajustes foram feitos de preservação, de manutenção, envolvendo tanto arquitetura, quanto paisagismo, quanto todo o ambiente natural mesmo desse complexo aqui que envolve a Pampulha. E durante muitos anos a gente veio nesse acompanhamento periódico da Unesco para a manutenção desse título.
1: O complexo é considerado um dos símbolos da arquitetura moderna no século XX. Toda essa área inclui o espelho d'água da lagoa e mais 4 edificações. Todas essas obras têm marca registrada.
3: Ao assumir a Prefeitura de Belo Horizonte na década de 40, Juscelino Kubitschek convidou o jovem arquiteto Oscar Niemeyer para criar aquilo que seria um oásis de modernidade ao redor de uma represa, a Lagoa da Pampulha. Um time que também reuniu o paisagista Burle Marx e, para completar, o artista plástico e pintor Cândido Portinari.
1: O prédio onde hoje é o Museu de Arte da Pampulha foi o primeiro edifício do conjunto arquitetônico a ser construído. Mas a concepção original era outra, voltada para outra atividade, o jogo e as apostas. O Cassino da Pampulha se tornou rapidamente exemplo dos outros cassinos famosos, um dos destinos mais procurados no país. 3 anos depois de inaugurado, o cassino encerrou suas atividades em 1946, após o presidente Eurico Gaspar Dutra proibir os jogos de azar em todo o território nacional. Em 1957, o prédio na Orla da Lagoa ganhou outro destino. Virou o Museu de Arte da Pampulha. O museu possui um acervo de 1.600 obras. É palco de várias exposições de arte contemporânea e de várias tendências artísticas. A Igreja de São Francisco, idealizada por Niemeyer em concreto armado, tem forma de uma parábola cheia de curvas. Fato curioso. A igreja inaugurada em 1943 foi mal recebida pela Arquidiocese de Belo Horizonte, que recusou aceitá-la, tamanha a modernidade na época. A consagração da igreja pelos bispos só viria 17 anos depois, em 1959. Completam o conjunto arquitetônico também a Casa do Baile, construção de curvas sinuosas que hoje abriga exposições temporárias, seminários e mostras de design. Além do Iate Tênis Clube, a sede do clube tem o formato de um barco que se reflete no espelho d'água da Lagoa da Pampulha. A Pampulha também é considerada como o prenúncio da construção de Brasília, inaugurada anos mais tarde, em 1960. Quem explica é o arquiteto e urbanista Flávio de Lemos Carzalade, estudioso do complexo arquitetônico concebido por Niemeyer.
4: Aqui, Juscelino Kubitschek entendeu que a arquitetura brasileira podia ser inovadora, que era o que ele queria para Brasília. E o próprio Oscar Niemeyer reconhece que foi onde tudo começou. Então, eu não diria que laboratório ou ensaio, porque ela tem uma existência autônoma em relação a Brasília. Mas certamente influenciou Brasília.
1: Passados 10 anos do título da Unesco, o arquiteto e urbanista também faz uma análise da conservação das edificações.
4: A igreja e a Casa do Baile estão bem. O Museu de Arte da Pampulha, antigo cassino, vai começar a obra de restauração também em breve. E o Yacht Club é o que está em pior situação. A gente acredita muito no acordo que está sendo feito entre a Prefeitura de Belo Horizonte e a diretoria do Yacht Tênis Clube para resolver todos os problemas ali.
1: E sob o ponto de vista da preservação ambiental, como estão as águas da Pampulha hoje? Quais os maiores desafios? Quem faz uma análise é o engenheiro florestal e especialista em meio ambiente, Ednilson dos Santos.
5: O esgoto em si, ele degrada a qualidade da água. Ele vai diminuir a biodiversidade e tudo, porém a água vai continuar ali, mesmo que suja. Talvez o problema mais difícil de ser contornado na lagoa é justamente a deposição de sedimento. É terra chegando o tempo todo na lagoa. Hoje aqui você tem em torno do enquadramento nível 3, né, que seria possível para determinados usos, mas que ainda não dá para você ter contato direto com a água ou mesmo consumir o peixe, né, que eventualmente se fosse pescado aqui dentro da lagoa. Agora a gente tem que considerar que ao longo do corpo d'água da lagoa, você tem variações. Você tem pontos em melhor qualidade e outros pontos em pior qualidade.
1: A estação de tratamento de águas fluviais que fica na lagoa faz o tratamento das águas dos córregos Ressaca e Sarandi, responsáveis por cerca de 70% do volume que entra na lagoa. Além de tratar o esgoto, separa mais de 400 quilos de lixo e cerca de uma tonelada de terra e areia por dia.
5: Mas o mais importante na Lagoa da Pampulha é a gente entender que ela funciona como se fosse uma piscina gigante. Na sua casa, você tem uma piscina. Se você não cuidar, você vai perdê-la. Então, assim, nós queremos ter a Lagoa da Pampulha. Então, não tem muito por onde fugir. A gente vai ter que pagar uma taxa de condomínio e vai ter que ter atenção contínua. É uma eterna briga. Puxa lá, cara. Você aumenta a população, você cria novos problemas, resolve outros. Então, essa vigilância tem que ser eterna.
1: E mesmo com a despoluição não sendo totalmente possível, a data é ainda motivo de celebração. A Prefeitura, em parceria com o SESC, vem realizando uma programação especial. Um dos destaques é a exposição Vivências na Pampulha, no Museu Casa Kubitschek. A mostra traz histórias, memórias e várias experiências de quem frequenta a região.
2: Esse conjunto, ele é uma vitrine para Belo Horizonte. Uma vitrine que convida as pessoas a estarem numa cidade, que é uma cidade arborizada, é uma cidade que pensa na integração de suas políticas, que pensa no direito das pessoas de fruírem esses espaços, no direito à cultura, no bem viver. É muito sobre isso, assim, que a gente quer e convida as pessoas a vivenciarem conosco essa história, a se apropriarem dessa história de uma cidade que tem uma presença muito forte dos agentes que ocupam e que vivenciam nela. Então a gente convida todo mundo a celebrar conosco esses 10 anos, de vivenciarem esses espaços que ocupam aqui, de navegarem conosco por essa lagoa linda, com todas as medidas e garantias que também o meio ambiente e as demais secretarias utilizam para preservar esse espaço que é nosso por direito e que o mundo inteiro olha para ele.

0: Lindo demais, né? Se quiser saber sobre a programação completa, o site é pbh.gov.br. E a Rede Mário Pena realiza hoje e amanhã um mutirão presencial de vagas para contratação de profissionais. Quem traz todas as informações para a gente é a repórter Nayara Gonçalves, que chega ao vivo ao Jornal Minas. Nayara, uma ótima tarde para você. Conta para a gente os detalhes sobre essa oportunidade.
1: Boa tarde a todos que nos assistem. Nós estamos aqui com o supervisor de RH, que vai falar mais pra gente, né, Marcos? Sobre quantidade de vagas, qual é o tipo de profissional, perfil profissional que vocês buscam aqui hoje?
2: Hoje a gente fez esse feirão com o intuito de captar profissionais de diversas áreas, especialmente a área de higienização, camareiro, para rouparia, auxiliar de laboratório, técnicos de enfermagem também, para iniciar as operações do Hospital Raja. E não só para ele, né? Esse Hospital Raja a gente está para inaugurar agora em agosto, então a gente vai fazer essa primeira leva de contratações, mas a ideia é que também a gente possa suprir o Hospital Luxemburgo e também as outras unidades da Rede Mário Pena aqui em Belo Horizonte, de acordo com as vagas que as vagas forem surgindo. Inicialmente a gente tem um quantitativo de vagas para esse D0, né, essa abertura. Mas ao término da operação, que vai ser escalonada, o Hospital Raja vai chegar a ter em torno de 600 colaboradores.
1: Hoje nós estamos aqui no Tribunal de Contas de Minas Gerais, mas amanhã, até às 18 horas, mas amanhã também nós também teremos esse feirão. Qual é o endereço e o horário?
2: Hoje nós estaremos aqui até às 18 horas atendendo quem estiver aqui. Amanhã nós estaremos lá na unidade Luxemburgo, na rua Joaquim Cândido Filho, número 91, de 8 da manhã até o meio-dia. Para atender quem hoje não conseguiu vir, pode ir lá amanhã que a gente vai fazer os atendimentos lá.
1: Então é uma excelente oportunidade para todas essas pessoas das áreas que ele disse que estão aí em busca de uma oportunidade. É com vocês aí no estúdio.
0: Muito obrigada, Nayara. Uma ótima tarde para você e bom fim de semana. Agora vamos para o intervalo? A seguir tem estreia da série Rotas da Criatividade, destinos para valorizar a cultura e gerar renda. E o nó. E a gente volta já já e você vai conferir nessa reportagem um passeio que a gente fez por Rio Piracicaba. A gente volta daqui a pouquinho. Agora são 12h15. Voltamos já já.
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0: Estamos... Estamos de volta ao vivo pela Rede Minas e também pela Rádio em Confidência com o Jornal Minas. Queria que vocês olhassem um pouquinho para a nossa janela, a gente vai ver um pouquinho sobre Belo Horizonte. Olha só que legal, o Fred está mostrando aqui para a gente, Fred Oliveira, mostrando imagens ali da região da Lagoinha. Ele vai mostrar o céu para a gente também, céu com poucas nuvens. Hoje está um dia bem bonito, friozinho, cerca de 19 graus aqui em Belo Horizonte. Está um dia bem bonito, céu bem azul, com pouquíssimas nuvens. Agora são 12 horas e 17 minutos. E agora a gente muda de assunto, porque no próximo domingo acontece em Belo Horizonte a 27ª edição da Parada do Orgulho LGBTQIAPN+. O evento atrai turistas e ajuda a movimentar a economia da cidade. A reportagem é de Pamela Dias.
11: A parada atrai visitantes, fortalecendo o turismo e gerando renda para a capital. Para a Cláudia, dona desse brechó, a expectativa é que as vendas aumentem até 30% comparado com o ano passado.
12: A gente está com uma expectativa muito legal. Desde o começo da semana, a gente já está observando o crescimento nessas vendas e está chegando muito turista, muita gente procurando. Então, a loja se preparou para isso, esse crescimento das pessoas virem aqui buscar uma coisa, um diferencial para ir para o evento.
11: O evento vai acontecer aqui, entre o cruzamento das avenidas Afonso Pena e Avenida Brasil. E para garantir a segurança e a organização, a BH Trans e a Guarda Municipal prepararam um esquema especial de trânsito, com interdições ao longo do trajeto, desvios sinalizados e agentes orientando motoristas e pedestres. A orientação agora é planejar o deslocamento e, se possível, utilizar do transporte público. Este ano, a proposta é chamar a atenção para a importância da participação política da população LGBTQIA+.
13: Nós somos cidadãs, cidadãos, cidadãs que ocupamos a cidade como todas as outras pessoas. A parada, então, ela é um momento que dá cor, que dá vida à luta, que esperança a gente. É um momento que a gente tem de nos encontrar, de nos olharmos nos olhos em termos de militância e proporcionar para a população LGBTQIA+ de Belo Horizonte um momento em que elas também possam fazer isso. Se ver, se encontrar, se reenergizar, buscar esperanças para viver a vida, né? Para que elas se encontrem e também possam ter prospecção de vida. Né? Pensar que esse momento é um momento importante de, para além das políticas públicas, né? É um momento importante onde a gente reafirma a vida LGBT.
0: Olha só que legal. O Jornal Minas começa a exibir hoje a série de reportagens Rotas da Criatividade, destinos para valorizar a cultura e gerar renda. Nosso primeiro destino é a cidade de Rio Piracicaba. E a gente foi até lá de trem. Vem conferir comigo.

0: conectar dois estados, passando por estações de 29 cidades, o trem de passageiros também conecta histórias. Por ano, são mais de 1.200.000 pessoas que escolhem esse meio de transporte, seja para compromissos a trabalho, seja para viagens turísticas.
1: Meu sonho, um dia andar de trem, né? Eu andei de avião, de carro várias vezes, mas para trem é a primeira vez, então estou muito feliz de andar de trem.
2: A vista é maravilhosa, a gente relaxa bastante, né? E pode curtir, a visão é muito boa. E eu vi, acho que é Barão de Cocais, onde mostra sobre o minério. Gente, que lugar, que coisa linda, muito bonito. Eu nem imaginava que seria daquele jeito. Muito bom.
0: O trem de passageiros é composto por diferentes tipos de vagões. Além da classe executiva e econômica, um espaço é reservado ao restaurante, onde são vendidas refeições durante todo o trajeto. Depois de quase 13 horas de viagem, o trem de passageiros chega ao Espírito Santo. Mas a nossa parada é bem antes disso, na segunda estação após a saída de Belo Horizonte. Depois de 2 horas e meia de percurso, vamos começar nosso roteiro cheio de história, comida boa e muita conversa.
3: A cidade de Rio Piracicaba, na região central do estado, entrou para a Rota do Queijo de Minas em setembro de 2025. De lá para cá, o município, com cerca de 15 mil habitantes, tem vivido o fortalecimento do turismo. Visitas de pessoas de todo o Brasil e até mesmo do exterior têm movimentado a cidade e ajudado a fortalecer a economia local.
0: A Rota do Queijo de Minas é uma plataforma que conecta turistas aos produtores do queijo Minas artesanal, uma iguaria que ganhou ainda mais destaque a partir de 2024. Naquele ano, os modos de fazer o queijo Minas artesanal foram oficialmente reconhecidos como Patrimônio Cultural Imaterial da Humanidade pela Unesco. Nossa primeira parada é na queijaria Queijamar, nome escolhido pela produtora Dircilene, que vem da junção da palavra queijo com o verbo amar. Por aqui, os turistas são recebidos com quitutes tipicamente mineiros, café quentinho e, claro, conversa boa.
4: Com isso, eu passei a receber as pessoas aqui na minha casa e falar do queijo e contar a minha história e saber das histórias das pessoas. Isso, para mim, é conexão. E é o que eu queria. Eu não queria vender o meu queijo. Eu queria me conectar com as pessoas através do queijo. E com a Rota eu consegui isso. Conto a minha história, sei da história das pessoas. Elas levam um pouquinho da minha história e deixam um pouquinho da delas. E em contrapartida, meu queijo vai junto.
5: Eu adoro um café, né? Então, assim, eu acho o pessoal mineiro, o povo mineiro, eles são receptivos demais. Eu me sinto aquele aconchego dos mineiros mesmo, sabe? Aquele abraço gostoso com aquele café, aquelas bolachinhas, né? Que os biscoitos, né? Então, é tudo maravilhoso, é muito gostoso mesmo, é diferente.
0: Durante a visita, Dircilene detalha como é o processo de fabricação do queijo e conta curiosidades. Por aqui são produzidos 450 queijos por mês, que precisam passar por um período de maturação de 22 dias para serem comercializados. A receita inclui, além do leite, o pingo, que é um tipo de fermento, e sal. E, claro, memória e afetividade.
4: Meu marido, ele mexia com carvão, plantava eucalipto, tinha floresta de eucalipto e fazia carvão. Então tinha vaca que ficava soltando pasto, criando bezerro, mas não mexia com leite mais. Eu pedi para pegar o leite que eu queria fazer queijo, porque eu tinha um queijo que eu tinha comido há muito tempo, a época do meu namoro, que a família dele produzia. E eu queria ter essa experiência de volta. Ficou na minha memória afetiva, eu nem pensava nele não, mas nesse dia eu pensei. E aí entrou a história de começar a fazer um queijo que fosse o mesmo queijo que eu tinha comido.
0: A hora do almoço também é um momento de se encantar com a gastronomia mineira. A comida feita no fogão a lenha é resultado da dedicação da Miriam. Há 8 anos, ela começou a fazer marmitas para vender. Desde o ano passado, por causa da presença da cidade na Rota do Queijo, o restaurante vem crescendo.
6: A gente tinha um espaço aqui embaixo, que é esse que vocês... Nem tinha, na verdade, a gente começou com um espaço há pouco tempo, né? Aí agregamos os banheiros para fazer parte. E quando a gente foi convidado a participar,

0: participar da rota, aí com uns 4 meses a gente viu uma evolução muito grande, muito turista, as pessoas, né, que a gente viu a necessidade de um espaço maior. E o turismo aqui da Rota do Queijo mudou tudo aqui da gente, mudou a rotina geral, até a quantidade de pessoas que a gente tinha, por exemplo, 10 pessoas, vamos supor assim, no meio de semana, hoje a gente tem dia que atende 50, 60 da Rota do Queijo.
1: Para quem faz o passeio de um dia em Rio Piracicaba, ainda é possível visitar uma segunda queijaria, a Trilhos de Ferro. No espaço, além de degustar produtos típicos da nossa gastronomia, é possível conhecer um pouco da história da família do Pedro Caldeira, que se mistura com a história do comércio da região.
2: Esse espaço aqui que a gente está nele foi um comércio. Na realidade, o comércio ele existe até hoje na propriedade, só que em outro espaço. E durante esse é o comércio, se não for o mais antigo de Rio Piracicaba, é um dos mais antigos. Esse espaço aqui é um espaço centenário. Então, esse espaço que era o comércio, a gente transformou ele no museu. Era um espaço que antes de ser museu, e entre ser museu e comércio, ele era um depósito. A gente mudou o depósito de lugar e transformou ele aqui em uma mixaria de objetos da família. Grande parte a gente não valorizou e se perdeu com o tempo. Isso aqui não é nem 1% do que tem na família, mas já conta um pouco da nossa história.
1: A produção do queijo Minas artesanal é outro legado da família de Pedro que ele resolveu resgatar. Em 2021, iniciaram a produção que pode ser adquirida no mercadinho junto a outros itens de produtores locais. Uma forma de misturar tradição com o fortalecimento da economia da cidade.
2: O nosso comércio não é nem um comércio só para queijo e produtos artesanais. Ele vai desde o arroz, do feijão, do encanamento, tipo assim, é uma autêntica venda mesmo, tem de tudo. E dentro do globo, da parte do turismo, a gente tem os nossos produtos, né? Que é o queijo, mais alguns produtos que são produzidos aqui, igual geleias e alguns doces, mas temos um mix de 12 produtores diferentes, pequenos produtores, junto com a gente. A gente tem quitandas, a gente tem cachaça, a gente tem imã de geladeira, a gente tem mais doces. Então a gente tem, além da gente, tem mais 12 pessoas pequenas junto, tendo oportunidade de vender e mostrar os produtos.
3: Na próxima sexta, a gente viaja até Nova Lima, não perca. Boa tarde, ótimo fim de semana e até segunda ao meio-dia. Tchau!
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6: Boa tarde, ouvinte Inconfidência. Destaque agora para a região de Contagem com lentidão na Via Expressa no sentido Betim, próximo ali ao bairro Perobas, segundo a Transcom. No local é realizada uma capina e há impactos também na Avenida Helena de Vasconcelos Costa, na saída ali do trevo da SEAS. A opção de rota alternativa para você que está na BR-040 é pegar a Via Vereador Joaquim Costa, depois passar pelo centro de Contagem. No sentido oposto da Via Expressa, veja agora trânsito tranquilo no caminho para BH. 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Diego Costa para a Rádio Inconfidência.
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11: Olá, uma ótima tarde. Está no ar pela rede Inconfidência de Rádio, Revista da Tarde, o seu programa de variedades. Bem-vindo você que nos ouve pela M880, Gigante do Ar, e também pela FM 100,9, a Brasileiríssima. Eu, Débora Rajão, agradeço a sua audiência e conto com você ligadinho comigo até as 14h, nesta sexta-feira, 17 de julho de 2026. E hoje vamos ter aqui a coluna Me Canta Uma História, além de muita informação e música bacana para você. Tudo isso e muito mais agora no Revista da Tarde, que está só começando. Fique ligado. Nos trabalhos técnicos, Paulo César Furtado, assistência de estúdios, Renato Toledo. A programação musical é de Wilson De Luca, a produção executiva de Vladimir Penido. Começamos o programa de hoje destacando para você Milton Nascimento.

0: Você acabou de ouvir Thiago York de Todas as Coisas. A composição é dele. Leo Jaime, Maior Abandonado, de Cazuza e Frejá. Antes você ouviu Nenhum de Nós, Amanhã ou Depois, de Teddy Corrêa. E abrindo Revista da Tarde de hoje, Milton Nascimento, Quem Sabe Isso Quer Dizer Amor, de Márcio Borges e Lô Borges. E agora 12:45. A coluna Me Canta Uma História.
1: 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Era muita emoção.
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0: Você ouviu no Feito em Minas, 14 bis, bola de meia, bola de gude, de Fernando Brant e Milton Nascimento. Antes, Fernanda Abreu, Rio, 40 graus, dela, Fausto Fawcett e Laufer. A primeira, Flávio Venturini, O Melhor do Amor, de Ronaldo Bastos, Torquato, Mariano Martinez e Flávio Venturini. Agora, 1 hora. Informação aqui para você, o Raíssa Anastasia Quarteto está em turnê de lançamento do álbum autoral Nascimento, um espetáculo que celebra a diversidade da música brasileira por meio da flauta transversal e da música instrumental contemporânea. O show traz composições inéditas assinadas pela flautista e diretora musical Raíssa Anastasia. O público é levado a uma viagem por diferentes paisagens sonoras nacionais, unindo a improvisação e elementos de matrizes tradicionais como frevo, baião, ijexá e samba, além de momentos que remetem ao choro. A apresentação do Raíssa Anastasia Quarteto, em julho agora, encerra a turnê nacional de circulação do álbum Nascimento. As apresentações vão acontecer nas cidades de São Gonçalo do Rio Abaixo, no dia 22, quarta-feira, às 8 horas da noite, na rua Henriqueta Rubim, no bairro Niterói. E a outra cidade que vai receber é Prados, aqui em Minas Gerais também, que integra essa programação do tradicional Festival de Música na região. Vai ser no dia 24 de julho, sexta-feira, às 5h30 da tarde, na Praça Matriz, Rua Ladeira de Nossa Senhora da Conceição, no centro de Prados. Todos os eventos, gente, têm entrada gratuita, classificação livre. E vão participar aí nesse quarteto, a Raíssa, né? Tem a Raíssa Anastasia, flauta e composições, Evan Megaro no piano, Ian Vasconcelos no baixo, Vitor Mendes na bateria, e também terá participação especial de Mauro Delisola e Silas Prado no saxofone. Mauro Delisola é o violão. E agora 1h02 e vamos para o Repórter em Confidência.
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2: Boa tarde. Hoje teremos mais partidas do Campeonato Brasileiro da Série A e da Série B. O Bahia recebe a Lanterna Chapecoense na Arena Fonte Nova em jogo atrasado da quarta rodada, às 7h30 da noite. O Fluminense joga em casa, no Maracanã, contra o Red Bull Bragantino, 8 horas da noite, em partida direta pela disputa do G5 do campeonato. O Mirassol encara o Grêmio em Mirassol, também 8 horas da noite, buscando se recuperar no campeonato. Pela Série B, o América enfrenta o Ceará no Independência, 7 horas da noite, pela 18ª rodada, buscando uma vitória após o empate contra o Londrina na última rodada. O Juventude encara o Cuiabá em Caxias do Sul, no Alfredo Jaconi, também 7 horas da noite, e a outra partida deste horário acontece entre São Bernardo e Avaí, no estádio 1º de Maio, no ABC Paulista. Às 9 horas da noite, o Fortaleza recebe o Novo Horizontino na Arena Castelão e o Londrina enfrenta o Botafogo de São Paulo em Londrina. Reportagem João Pedro Martins.
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3: Na rodovia Fernão Dias, o trânsito foi liberado há pouco no sentido BH, passagem por Igarapé, na altura do quilômetro 512, onde mais cedo houve um engavetamento com 3 carretas, 1 caminhão e 1 carro, segundo a concessionária. Apesar da liberação, você, ouvinte em confidência, ainda enfrenta dificuldades na vinda para BH pela rodovia Fernão Dias, inclusive mais à frente, tem pé no freio, na altura do bairro Citrolândia, depois também no contorno de Betim, por causa de uma manutenção, tem trânsito um pouco mais arrastado. Neste último caso, a dica é priorizar a pista principal da Fernão Dias rumo a BH. Visite a exposição O Fenômeno Humano, Caminhar da Humanidade, no Museu de Ciências Naturais PUC Minas. Adquira seu ingresso no site museu.pucminas.br e venha se impressionar. Diego Costa para a Rádio Inconfidência.
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0: Estamos de volta, eu, Débora Rajão, agradeço muito você ligadinho comigo nesta tarde gostosa de sexta-feira, sextou, com muita alegria, muita música bacana aqui para você em nosso Revista da Tarde. Vamos juntinhos até as duas e agora a gente vai tocar para você Amelinha.

0: Viver Sem Ela, a composição é do grupo Barão Vermelho, Puro Êxtase, de Guto Goff e Maurício Barros. Antes, Adriana Calcanhoto fez de autoria dela e Antônio Cícero, Pelos Ares, abrindo a sequência Melinha, a Palo Seco, de Belchior. Agora 1:19.
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0: Há despedidas que nunca encontram as palavras certas. É desse sentimento universal que nasceu a música Meu Amigo Zé, que é o novo single do músico mineiro Bruno Coimbra e os Perpendiculares. Com uma letra sensível e profundamente humana, a canção reflete sobre a partida inesperada de alguém querido e a difícil tarefa de seguir em frente. Sem recorrer ao drama excessivo, Meu Amigo Zé transforma a saudade em homenagem e encontra conforto na certeza de que aquilo que vivemos com quem amamos permanece vivo na memória e na história de cada um. Mais do que uma homenagem a um amigo, Meu Amigo Zé é um convite para valorizar os encontros, os abraços, as conversas e tudo aquilo que realmente importa enquanto há tempo. Quem quiser, então, conhecer o trabalho do Bruno Coimbra e os Perpendiculares, pode acessar, então, Meu Amigo Zé no Spotify e em outras plataformas digitais, tá? E o Instagram do

0: Confidência, 1 hora e 29 minutos.
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0: Você ouviu no Feita em Minas, Skank, algo parecido de Samuel Rosa. Marisa Monte, Feliz, Alegre, Forte, Dela, Pretinho da Serrinha, Raquel Luz. Capital Inicial e Mariana Volker, Pensando em Você, de Paulinho Mosca. Agora 1:33, vamos para o intervalo e voltamos já já.
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3: Minuto TCE, uma produção do Tribunal de Contas do Estado de Minas Gerais.
4: O Tribunal de Contas do Estado e a UFMG, a Universidade Federal de Minas Gerais, estão juntos em uma missão. Na verdade, é um projeto que se chama Missão Pampulha. Quem explica é a auditora do TCE, Heloísa Rocha.
5: O tribunal está promovendo, né, junto aos órgãos do Estado de Contagem de Belo Horizonte, esse espaço de articulação para criar soluções que sejam permanentes. Mas boas decisões, né, precisam de bons dados, boas informações. E é aí que entra o UFMG.
4: Mais de 50 ações serão desenvolvidas durante 3 anos pela equipe técnica da UFMG. A ideia é reunir dados objetivos, como explica a pesquisadora Camila Amorim, responsável pelo projeto de monitoramento das águas da Bacia da Pampulha.
6: E a ideia é isso, é a gente produzir dados confiáveis, né, para que isso seja utilizado aí de maneira correta pelos gestores da bacia.
4: A Bacia da Pampulha tem 96 quilômetros quadrados, o que equivale a 9.600 quarteirões urbanos populares. São centenas de nascentes com impacto direto sobre 460 mil pessoas. Dessa comunidade, 60 mil vivem em áreas consideradas de risco. Do Tribunal de Contas, repórter Marcílio Lana.
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8: A quarta edição do projeto O Palhaço Limão em Flores e Canteiros segue com a realização e inauguração de canteiros comunitários em diferentes pontos da regional Venda Nova. O idealizador Wagner Silva fala sobre as próximas etapas.
9: No dia 19 de julho, vamos entregar o canteiro do bairro Rio Branco, que fica na rua Crisanto Muniz, número 41. E nos dias 2 e 9 de agosto, vamos inaugurar 2 espaços no bairro Jardim Europa. Um na rua Ávila, número 134, e o outro na rua Noruega, número 100. Será um dia de muita festa com a apresentação gratuita do meu espetáculo, O Circo do Palhaço Limão. A programação começa sempre a partir das 16 horas e você encontra mais informações que estão disponíveis no Instagram O Palhaço Limão. Flores e Canteiros.
8: Valeu, Limão, ou melhor, valeu, Wagner Silva. Eu sou o Pedro Henrique Vieira e essa foi mais uma edição do Plug. Nos trabalhos técnicos, Washington Bittencourt.
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0: Estamos de volta, eu sou Débora Rajão e agradeço você ligadinho comigo nesta tarde de sexta-feira. Agora a gente toca para você Hit e Paulinho Mosca.

Você ouviu Gabriel Elias Pedra Preciosa, de autoria dele, Crioulo Ivete Sangalo, Um Dia de Domingo, de Michael Sullivan e Paulo Massadas. Hit e Paulinho Mosca, Menina Veneno, de Hit e Bernardo Vilhena. E assim termina o Revista da Tarde desta sexta-feira, 17 de julho. Eu, Débora Rajão, agradeço muito você que ficou ligado comigo. Agradeço ainda o operador de áudio responsável pelos trabalhos técnicos, Paulo César Furtado, Renata Toledo, assistente de estúdios, o Vladimir Penido, que é o produtor executivo. E você vai ficar agora com o Repórter em Confidência, depois tem o Bazar Maravilha na comunicação do Tuti Maravilha. E eu volto com você amanhã a partir das 9 da noite com o Frequência 100,9. Um ótimo final de semana para você, tudo de bom, um beijo grande e até a próxima. Tchau! E a gente fecha oferecendo aí para você que ficou ligado, Edmota Solução. Composição dele, Bombom. Valeu, tchau!

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2: Olá, até o próximo dia 22 de julho, a Prefeitura de Nova Lima, na Grande BH, realiza uma ação para a emissão da primeira via, revalidação e solicitação da segunda via do cartão Ótimo Sênior. O benefício garante gratuidade no transporte público municipal para pessoas com 65 anos ou mais. O atendimento é feito no Centro de Convivência da Pessoa Idosa Leci Alves Campos, Centro de Nova Lima, das 10 da manhã às 4 da tarde, ou intervalo para almoço entre o meio-dia e uma hora. É necessário apresentar original e cópia do CPF, da carteira de identidade e de um comprovante de endereço emitido nos últimos 90 dias. Para a solicitação da segunda via do cartão, em caso de perda, furto ou roubo, também é exigido boletim de ocorrência. A primeira via do cartão Ótimo Sênior é gratuita e entregue no momento do atendimento. A revalidação também não possui custo. Já a segunda via tem o valor de R$ 47,25. E também é entregue na hora. Justiça aplica nova multa por uso irregular de inteligência artificial em processo. Gustavo Abreu tem os detalhes.
3: O uso de inteligência artificial levou a uma nova advertência da Justiça em Belo Horizonte. A juíza Flávia de Vasconcelos Lanari aplicou uma multa à advogada que apresentou dois precedentes judiciais que, segundo a magistrada, não existiam. Esse caso começou com uma ação de indenização por um acidente de trânsito. A juíza analisou o processo e viu que a defesa citava um julgamento do Superior Tribunal de Justiça e uma decisão do próprio Tribunal de Justiça de Minas Gerais. No entanto, após verificar os bancos oficiais dos tribunais e uma plataforma, ela concluiu que esses precedentes eram falsos. A juíza destacou que o uso de tecnologia, incluindo a inteligência artificial, precisa ter supervisão humana constante. Ela ressaltou ainda que o advogado é sempre responsável pelo conteúdo que apresenta à justiça e afirmou que a apresentação de decisões falsas compromete a confiança no processo, rompe a relação de confiança entre as partes e o judiciário e ainda faz com que o juiz perca tempo verificando informações inexistentes. Por isso, a conduta foi considerada litigância de má-fé. A advogada foi condenada a pagar uma multa de R$ 990,00, que é 9,9% do valor da causa em favor da parte autora. Além disso, a juíza pediu que um ofício fosse enviado à Ordem dos Advogados do Brasil em Minas Gerais com a sentença completa, para que a entidade avalie se deve tomar medidas disciplinares. No final, a justiça decidiu ainda que o pedido de indenização da parte representada pela advogada que fez uso da inteligência artificial não procedia. A juíza concluiu que o autor do processo foi responsável pelo engavetamento na Avenida Raja Gabalho, em BH, porque não manteve distância suficiente do veículo que estava à frente. Reportagem, Gustavo Abreu.
2: Hoje é o último dia do prazo de inscrições para o processo seletivo do FIES do segundo semestre de 2026. Ao todo, são oferecidas 75.500 vagas. O FIES oferece financiamento a estudantes matriculados de instituições privadas de ensino superior. Para participar, é necessário ter feito o Enem a partir de 2010 e é preciso comprovar renda bruta familiar mensal de até 3 salários mínimos. Metade das vagas do FIES é destinada a candidatos com renda familiar de até 0,5 salário mínimo por pessoa, inscritos no Cadastro Único. Os interessados devem se inscrever por meio do Portal Único de Acesso ao Ensino Superior. O resultado sai no dia 30 de julho. Repórter em Confidência, redação Renato Silveira, apresentação Tarcísio Lopes.
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1: Tá na hora de brincar. Tá na hora do recreio do Rádio Mineiro, Bazar Maravilha, entrando no ar. Esse programa eu criei e apresento há 38 anos e no próximo dia 39, próximo dia 29, a gente comemora 39 anos. E com uma surpresa, essa surpresa, acabei de confirmar hoje a presença aqui no estúdio, comemorando com a gente esses 39 anos do programa, mas não vou falar agora. Semana que vem eu revelo quem vai participar do nosso aniversário, que vai cair numa quarta-feira, dia 29 de julho. Aguarde, aguarde. Hoje, dia 17 de julho de 2026, sexta-feira, signo de Câncer, lua nova. Estamos falando de Belo Horizonte, capital de Minas Gerais, conhecida como BH, sudeste do Brasil, América do Sul, planeta Terra. E a temperatura hoje, aonde estamos falando agora, é de 22 graus, tempo limpo, mas a sensação é quase 15, tá? Tá um vento e aí diminui, né? Os 22, deve estar 19 com o vento forte que está acontecendo desde a madrugada, desde ontem, está bem frio aqui. Agora, era previsão mesmo da meteorologia que chegaria uma frente fria nessa semana e dizem eles, que vai ficar até o fim de semana. Isso é bom, que Flávio Henrique adora frio, olha que bom para ele. Que bom.
2: Para você também. Estamos hermanados nessa daí.
1: Tá bom, pula nós. Pula nós. No programa de hoje, Sexta Maravilha. Antes de mais nada, boa tarde, bom fim de semana para todo mundo e para o mundo todo. E no programa de hoje, Sexta Maravilha, você vai ouvir, não vai dar tempo de tocar os discos inteirinhos, porque são várias faixas cada um, mas você vai ouvir dois discos que foram lançados há 20 anos atrás. E o interessante é que a intérprete, a cantora, lançou dois discos no mesmo ano. Normalmente isso não acontece. Normalmente o intérprete lança um. Eu sou do tempo que o intérprete lançava um disco por ano. Tinha um contrato com as gravadoras de lançar um por ano. Hoje já não existe esse contrato mais. Mas ela, há 20 anos atrás, lançou dois álbuns ao mesmo tempo. E dois álbuns maravilhosos, porque ela canta muito e é uma grande compositora. Sabe quem eu estou falando? Marisa Monte. Ela, em 2006, lançou dois álbuns de estúdio. Interessante é isso, né? Um ao vivo, outro de estúdio, não. Os dois são álbuns de estúdio. E o primeiro, Infinito Particular, onde ela trouxe com esse disco um som mais pop, mais urbano, com parcerias lá dos tribalistas Arnaldo Antunes e Carlinhos Brown. E o outro, que ela lançou no mesmo ano, é Universo ao Meu Redor, que já é um disco que ela resgatou e gravou sambas clássicos e inéditos. Você vai gostar, fique ligado. A programação musical vai ser duas faixas de cada disco intercalando. Entendeu? Quer que desenha? Meu nome é Tuti Maravilha, mas você pode me chamar hoje, até a meia-noite, de Zé de Francisca. Esse jeito de apresentar as pessoas, ou de apelidar as pessoas, é muito comum aqui em Minas Gerais, no interior. Aí fulano é filho de fulano. Flávio Dizinha, por exemplo, sua mãe de repente tem apelido Dizinha, cidade inteira, né?
2: Isso é muito comum.
1: É Flávio Dizinha.
2: No Vale de Quixonha mesmo é muito comum.
1: É muito comum, né? Então, por isso, hoje, eu sou Zé de Francisca.
2: Então,
1: você vai saber o porquê daqui a pouco. E agora, o nosso boa tarde do nosso produtor, Flávio Henrique Silveira. Boa tarde.
2: Boa tarde, Vossa Excelência. Boa tarde, PC e equipe. Boa tarde aos nossos ouvintes.
1: E Flávio Henrique, além de sacar a música brasileira muito, futebol e música brasileira, ele saca também de palavras que de repente você nem conhece e ele sabe até o significado. Quer ver?
2: Essa é a especialidade da casa, né?
1: Especialidade da casa. Quer ver? Ele sabe o significado da palavra que vem do latim, a palavra basorexia.
2: Basorexia.
1: Basorexia. É. Significa o quê, Flávio?
2: Você sabe que,
1: conta pra gente, Flávio.
2: Eu fiz um intensivo de uns 6 meses de latim antes de estudar Tupi Guarani.
1: Sim.
2: Há muito tempo.
1: Muito tempo, latim, né? É. Você quase, você foi coroinha.
2: Coroinha.
1: E quase virou padre.
2: Quase,
1: né? Só pra aprender o latim.
2: Mas sim. Né? Foi bom ter abortado isso antes, que ia ser expulso, né, não, do seminário,
1: a gente,
2: né?
1: Agradece.
2: Porque essa, eles vão falar, não, como é pessoa sem memória, não pode ser padre, não. Eles vão falar, não, você não vai decorar nenhum versículo, nenhuma passagem bíblica, você vai esquecer tudo, sai fora daqui. Né?
1: Será que existe padre sem memória?
2: Não dá, não, porque eles estudam muito e citam as coisas de cabeça.
1: Agora, aquela hora lá do como é que chama? Eu não sou católico, eu não entendo direito as coisas. É, confessionário. Você vai lá e conta seus pecados todos. Aí você sai de lá limpinho pra começar a pecar de novo. Né?
2: É tipo um salvo-conduto, né?
1: Será
2: quase
1: que o pai. Ainda existe isso?
2: Acho que poucas pessoas confessam, né? Acho que
1: todo mundo
2: diminuiu.
1: Assumiu que...
2: acho que não tem salvação mesmo, assim. Vai todo mundo pra um lugar pior, ou quase todo mundo, né? Eu acho que as pessoas meio que desistiram, né?
1: E de repente o que é pecado pra você não é pra mim, né? Tem isso também.
2: Mas tem que ter boa memória pra não confundir o pecado com o pecador, né? Imputar um pecado ao outro, essas coisas são confusas, né? Gente, tem que ter boa memória, né?
1: Eu lembro que toda a igreja tinha o confessionário.
2: Não, isso não existe mais, não, né?
1: Quando já as pessoas iam, né?
2: Quando eu fiz primeira comunhão nos anos 80, você já conversava tete a tete com o padre, assim. Não tinha isso mais.
1: Aí não via o padre também.
2: Não, já via o padre, assim, tete a tete, assim.
1: Mas antigamente não via,
2: né? Isso
1: era uma treliça.
2: Isso aí na sua época, assim. A minha época já. Já vi.
1: E o bacana é que ia lá, pronto, ficava livre de todos os pecados, né? Que maravilha.
2: Ilusão de Maria Pezinho, né?
1: Flávio Henrique, não me enrola, não, Flávio Henrique.
2: Você que foi lá pra não sei aonde.
1: Você que foi enrolando. Olha, eu sou aquela pessoa, qualquer coisa me distrai. Olha, o que que significa basorexia?
2: Basorexia.
1: Eu, por exemplo, sou um basorexa, não sei como é que pronuncia, permanente.
2: Permanente?
1: E safado.
2: É.
1: Eu sou. É. Eu já cheguei à conclusão que eu sou baso. Vou diminuir a palavra.
2: Você é baso.
1: Sou baso.
2: Acho que eu sou meso, não sou baso, não.
1: Quero saber que. Fala sobre.
2: Não, não sei nem por onde chutar isso aí.
1: Basorexia. Conta pra gente. Não vem do latim.
2: Eu fiz um intensivo, mas já esqueci, não. Não sei nem de onde chutar.
1: Significa a necessidade repentina.
2: Repentina.
1: Repentina é bom, né? Não sei por que repentina me lembra serpentina.
2: Serpentina, né?
1: Aí eu vou pro carnaval. É. Tá entendendo? Tem nada a ver.
2: Nada a ver.
1: Mas aí vem do latim a palavra basorexia e significa a necessidade repentina.
2: Repentina.
1: Repentina.
2: Não pode ser necessidade aquela que você vem alimentando há muito tempo, não. Tem que ser repentina.
1: Não, repentina. Repentina. De repente.
2: Isso.
1: Eu tenho isso toda hora, de repente. Você acredita? Quer que eu te fale o significado?
2: É claro, agora eu fiquei curioso, né?
1: Professor, é o seguinte, vem do latim a palavra e significa necessidade repentina de beijar uma pessoa.
2: Ah, é? Então você sofre disso. desde a maternidade, né?
1: Desde. Você acredita? É. Desde. É. Olha que interessante, cara. Posso dizer que eu sou permanentemente um basorex... Não sei como é que fala.
2: Sei lá. Agora você descobriu que você vem das suas origens, né? De onde
1: eu achava que só eu era assim.
2: No seu âmago, né?
1: Não é, né? E já tem muita gente
2: assim. Já tem nome pra isso?
1: Desde a época da Grécia Antiga.
2: Na verdade, acho que não tem quase nada de novo no mundo, já dizem, né? Então,
1: tudo se copia.
2: Já existia quase tudo.
1: Verdade. Interessante, né, cara? A palavra esquisitérrima, basorexia, e significa necessidade repentina de beijar uma pessoa.
2: E essas palavras que vêm direto do latim, elas são todas muitas, né? Pomposas, umas coisas assim. Dá até medo de falar algumas, né? Parece que você tá xingando alguém, que você tá falando uma coisa inadequada, né?
1: A conversa deles devia ser muito interessante, né? Que um falava pro outro assim, olha, fulano Virou basorexista.
2: Basorexista, sei lá.
1: Basorexista. É, ele praticou a basorexia, fiquei sabendo. É. Que é o desejo de beijar alguém, né? Uma pessoa. Agora pode ser uma, gente. Tem que ser o desejo de beijar várias pessoas. É. Pronto, falei. Viu como é que Flávio sabe? É. Não falei?
2: Sou um grande aluno, né?
1: Agora, Flávio, você lembra de Bertolt Brecht?
2: Grande bebê.
1: Bebê! É íntimo dele. É. O nome dele, sabe qual era o nome dele? Do Brecht?
2: Ah, esse é nome artístico, não era um nome...
1: Não, ele diminuiu o nome porque ele tinha nome de príncipe,
2: ah, não,
1: né?
2: Não faço a menor ideia.
1: O nome dele era Elgin. Uhum. Elgin com G. Elgin Bertolt Friedrich Brecht.
2: Grande nome.
1: Aí ele pegou o Bertolt Brecht e falou assim, vai ser meu nome artístico.
2: Entendi.
1: O show que eu vou fazer lá no Maracanãzinho, eu quero esse nome divulgando o show.
2: Isso, quando ele começou a fazer talk show, ele adotou esse nome.
1: Talk show. Ele chegou nesse planeta, o Bertolt Brecht, em 1898, virou estrela em 1956, cara. Olha só. E ele foi um dramaturgo e poeta alemão do século XX, inclusive a dramaturgia dele maravilhosa, Ópera dos Três Vinténs, é dele, Mãe Coragem e Seus Filhos, A Vida de Galileu, algumas dramaturgias dele, entre outras. E olha o que ele disse, Flávio Henrique, abre aspas, se fôssemos infinitos, tudo mudaria, como somos finitos, muito permanece. Bom demais, bom demais. Outra dele boa, abre aspas, de todas as coisas seguras, a mais segura é a dúvida. Olha, cara, que impressionante, né? E promessa é dúvida.
2: É dúvida, como você diz,
1: você,
2: né?
1: Você sabe disso. Interessante. Salve, salve, Bertolt Brecht,
2: além disso,
1: o alemão.
2: Um dos grandes teóricos do teatro, né, contemporâneo, né? Quem estuda teatro... Tem vários, né? Mas é Stanislavski e o Bertolt Brecht. Exatamente. Né? São os dois grandes faróis aí do teatro.
1: E todos os atores, atrizes, querem sempre montar o espetáculo dele, né? É sempre o sonho de qualquer artista do teatro. E Flávio Henrique, hoje você não vai. Eu já avisei eles que sexta-feira você tem depilação, balé, e vai fazer prancha, né?
2: Quando você fala assim, até volta a acreditar na humanidade, né? Que você aprendeu, né? Que segunda e sexta não vão em nada. Achei que você nunca ia aprender, mas você aprendeu.
1: Não, lembrei, tô lembrando.
2: A humanidade tem esperança, então.
1: Já avisei, tá? Pra eles que você não vai, porque é aniversário hoje da cidade de Dona Francisca.
2: Ah, por isso que você é...
1: Zé da Francisca,
2: né?
1: É. Dona Francisca fica onde, essa cidade?
2: São Paulo tem uma casa de shows, é mais bacana, casa de Francisca, né?
1: Fica onde?
2: Fica em... Eu vou chutar São Paulo, então.
1: Exatamente errado.
2: Fica no Rio Grande do Sul.
1: Exatamente certo. Rio Grande do Sul, 61 anos hoje, fica a 253 quilômetros de Porto Alegre, possui 3 mil habitantes, pequenininha.
2: Bem
1: pitica, né? E a população é composta de pessoas de origem italianos, alemães, portugueses e africanos. E o povo é festeiro, cara. A partir de hoje, são 10 dias de festa.
2: Nossa.
1: Depois da Bahia...
2: Tem certeza que não é na Bahia?
1: É Dona Francisca. 10 dias de festividades, tá? Pelo aniversário da cidade. Inclusive, acontece, né, nesses 10 dias de festa, você vai traduzir para nós, acontece o tradicional baile, no qual são escolhidas as soberanas do município.
2: Soberanas? Nossa, não.
1: Será que soberana é Miss?
2: Aí já fica um pouco de preguiça, né?
1: As soberanas do município. Também não entendi, não, tá?
2: Também não.
1: E lá nessa cidade no Rio Grande do Sul, cidade de Dona Francisca, acontece também o motocross. Que vai o Brasil inteiro, vai de moto lá para participar. E o produto mais cultivado da cidade é o arroz e o fumo. E quem nasce em Dona Francisca é o quê?
2: Francisquense.
1: Exatamente errado.
2: Errado. Dona Francisquense.
1: Exatamente errado.
2: É Chico. Não.
1: Chico.
2: Francisquinho. Francisco Politano.
1: Não. Franciscano.
2: Ah, é verdade, não pensei em Franciscano. Tava na ponta da língua, professor. Mas não saiu.
1: Ô Flávio Henrique, 14 horas, 14 minutinhos. Nós ficamos 14 minutinhos falando só coisas lindas, maravilhosas.
2: E não falamos nada no final das contas.
1: Nada. É assim. Isso é desse jeito. Nada vezes nada, trepa três, é assim mais ou menos. Dá 9 fora, 0. E o seguinte, que temos hoje para os ouvintes?
2: No latim deve ter a palavra que é... Que se,
1: enrolação.
2: Que dá nome para aqueles que falam repentinamente, não quer dizer nada também, né? Vão falando, não fala nada, né? É, depois vamos estudar, vamos pesquisar.
1: Vamos pesquisar. Isso. Brisa Marques, um beijo.
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1: Eu queria ser Peter Pan quando eu era criança.
2: 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E também, aí para os adultos, temos ingressos para o show do Zé Ibarra. 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
1: 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E tem que responder uma perguntinha, e Flávio Henrique é o primeiro a responder. Flávio Henrique, hoje a pergunta é a seguinte: já que estamos de tempo no clima da última semana da Copa do Mundo de futebol, o tema é a Copa do Mundo, mas eu quero saber o seguinte, e essa pergunta de hoje é para mulheres, para gays e para homens sem preconceito, ok? Se você é homem e tem preconceito, por favor, não precisa nem responder, nem ser agressivo, nem falar nada. E você também que é machista. Acho que a pergunta é: os machistas não conseguem responder, não vão conseguir responder. Machista é tão engraçado, né? Eles podiam não ser machistas, né? Eles iam ser mais felizes, sabia? Verdade. Bom, resumindo aqui, o público que vai responder a pergunta: Flávio Henrique não é preconceituoso. Vai responder também. Flávio Henrique, vale não sei também, tá? Não vi, não sei. A pergunta de hoje é: qual... Tchan, tchan, tchan, tchan.
2: Até já sei o que vai
1: qual,
2: ser.
1: Tchan, tchan, tchan, tchan. Qual... qual o jogador mais bonito dessa Copa, nessa lista de 4 que eu fiz? Eu fiz a lista.
2: Ah, você fez a lista, não era livre, não, entendi.
1: Não, achei melhor fazer, porque neguinho ia falar. Não lembro, não sei o nome dele, aquele jogador daquela seleção. Então eu fiz uma lista dos 4 que eu, particularmente, acho que são belos, tá bom?
2: Tá bom.
1: Pra começar, Rodrigo de Paul. Quem é ele? Da Argentina.
2: Meio da Argentina, isso.
1: Isso é um meio campista,
2: isso, da Argentina. Joga no mesmo time do Messi lá nos Estados Unidos.
1: Exatamente. Tem charme, ele tem cara de homem, né? Todo cheio de tatuagem, ele, tá? De Paul. Segundo, Jude Bellingham. Claro,
2: caraca,
1: né?
2: Da seleção inglesa.
1: Da seleção inglesa, né? Maravilhoso. E é um craque, né? E ele hoje, essa semana, ele virou top. Foi capa de várias revistas femininas na Europa inteira. Na Europa inteira, tá? E ele é um gato mesmo, charmoso também, tem uma aparência saudável, corpo perfeito, entendeu? Olha o corpo dele, olha o corpo dele.
2: Você queria ser massagista da Inglaterra, né?
1: Totalmente.
2: Seu sonho, né?
1: Totalmente.
2: Seu sonho.
1: É porque não teve problema nenhum, se eu tivesse, eu ia lá,
2: tá,
1: entendeu?
2: Bom.
1: E ele é muito simpático também, tá? Bom, E terceiro, o jogador Pedro Neto, que é de Portugal, que é o ponta direita de Portugal, e ele tem um visual meio galã, sabe galã? Aquele tipo antigo? Ele tem. É bonito.
2: Galã de cinema norte-americano, de Hollywood, você tá falando.
1: Pedro Neto. E o quarto e último que eu escolhi na lista, o goleiro português, o Diogo Costa, que na verdade é um jogador que nasceu na Suíça, mas foi criado em Portugal, tem a nacionalidade portuguesa, joga no Porto, é goleiro e é um gato também. Então escolha aí, é o De Paul da Argentina, é o Pedro, é o Jude, o Berriga da Inglaterra, é o Pedro Neto de Portugal ou é o goleiro Diogo Costa de Portugal. Qual que você escolhe, Flávio Henrique? Ou nenhum, para falar não, nenhum.
2: Eu vou votar em seu protesto, porque eu queria o Messi nessa lista também, que o Messi é tão genial, que ele é lindo, não tem jeito de você achar ele. Não sei, uma coisa assim. Ele faz coisas que você nunca, né? Na minha geração nunca viu, assim, impressionante,
1: tá
2: assim,
1: bom,
2: né? Mas eu acho.
1: Mas eu vou colocar mais um nessa lista, pra ajudar a galera. Lembrei agora que ele é gato. Paredes, o Leandro Paredes,
2: da Argentina,
1: que joga no Boca, argentino, volante, ele é volante?
2: Volante.
1: Ele é tudo e mais um pouco, tá? Que ele tem os olhos claros, sabe quem é ele que eu tô falando? Sabe,
2: sim, né? Sim, ele jogou contra o Cruzeiro agora, na Libertadores, pelo Boca Júnior, pouco tempo,
1: dois meses. Leandro Paredes. Isso. Argentino. Então são cinco, tá, galera? Pode escolher entre esses cinco ou citar outro se quiser também. Flávio Henrique escolheu o Messi.
2: É, mas dessa lista
1: não,
2: sua aí.
1: Vou votar no
2: Bellinga, que eu acho que é o que eu conheço.
1: Bellinga, perfeito. Ele, eu vi primeiro, a nega é minha.
2: Tá, não vou disputar com você, não, tá? Pode ficar tranquilo.
1: Ouvinte, responda aí no nosso zap 98299-1282, ok? Flávio Henrique, área cultural, o que está acontecendo? Antes da área cultural, queria só registrar que Milton Nascimento.

0: Mas aí você pode contribuir voluntariamente para os músicos, tá bom?
1: Espero que eles tenham colocado um telão, porque tem jogo final às 6 horas da tarde.
0: É às 6? Não é às 4?
1: Seis? Não, acho que era assim. Às 18, começa às 4,
0: por isso que eu fiquei com 4 horas da cabeça. Horas. O jogo mesmo é às 6, tá bom.
1: E Flávio, vou dar um toque bacanérrimo.
0: Tá bom.
1: A Casa Fiat de Cultura, pra quem não sabe, atrás da Casa Fiat, ali no, no. Faz parte dos jardins do Palácio da Liberdade, tem uma capelinha, uma capela linda, linda, linda, onde acontece missa aos domingos de manhã. E agora a Casa Fiat voltou com a edição Música na Capela. Nesse domingo, agora às 11 horas da manhã, apresentação do Quarteto de Cordas Catarse. O concerto é gratuito, o nome da capela é Capela de Santana, nos jardins da Casa Fiat de Cultura. Não é necessário retirar ingresso antecipadamente e o espaço está sujeito à lotação. Então, se você está afim mesmo, chegue mais cedo, a apresentação começa às 11 da manhã, domingo. Pronto, falei. Com o Quarteto de Cordas Catarse. Ok? Beleza. Pronto, falei.
0: Hoje você? Tem um projeto Choro no Orlando com o Marcos Frederico Quarteto.
1: Eba.
0: Hoje, às 7h30 da noite. O Bar do Orlando fica na rua Alvinópolis, 460, no bairro de Santa Teresa. A mesa continua a pichincha, custa R$30. É pichincha, baratíssimo a mesa. Fofo. R$30. É a mesa, isso. E também quero dizer que acontece neste final de semana o Festival de Cinema Infantil lá no Espaço Comum Luz Estrela, que fica ali no bairro de Santa Efigênia. O festival apresenta 8 filmes de cidades como, né, própria BH, Muriaé, São Paulo, Goiás e Brasília. Sempre os filmes serão apresentados, na sequência conversas com diretores, atores e pesquisadores. E a programação ainda conta com uma oficina, uma visita guiada lá no espaço Luiz Estrela, vivência circense e outras atividades. Está tudo de graça, aí por ordem de chegada e sujeito à lotação. É sábado e domingo agora. Está sempre a partir da... Deixa eu olhar o horário direitinho. Sempre a partir das 2 da tarde. É sábado e domingo. Espaço Comum Luiz Estrela, Rua Manaus, 348, bairro de Santa Efigênia. E também vou dar um toque do museu lá daqui do centro de Belo Horizonte, o Museu da Imagem e do Som aqui de BH. Neste sábado, de 10 a meio-dia, acontece a oficina Pixelation e Circo, animação humana quadro a quadro, que convida o público a experimentar técnicas de animação usando o próprio corpo como matéria de criação visual, tá? A classificação da oficina é a partir dos 12 anos. Mais informações você pode conferir no site portalbelohorizonte.com.br/museuscentro. E para quem não sabe, o Museu da Imagem e do Som de BH fica na Avenida Álvares Cabral, 560, em Lourdes, ali na divisa com o centro, tá bom?
1: Beleza. E olha, ano passado, ano retrasado, a gente falou, mas o ouvinte está nos lembrando aqui, que hoje também é aniversário de uma das cidadezinhas mais charmosas de Minas Gerais, Sabará. Hoje é aniversário de Sabará, é verdade. Também. Parabéns aí para a cidade de Sabará. E mande um abraço para a galera de Sabará. Meu nome é Thaís. Falou, Thaís. Ela não colocou o sobrenome. A Thaís está mandando um abraço para a galera de Sabará. Está aniversariando hoje a cidade de Sabará. Parabéns. Flávio Henrique, mais algum toque?
0: Não, por hoje é...
1: Obrigado.
0: Bom final de semana para nós.
1: Valeu,
0: todos, né?
1: Valeu, bom fim de semana para você. Até segunda-feira. E a gente começa musicalmente ouvindo duas faixas do álbum Infinito Particular, Marisa Monte.

0: Essa canta muito, né? Que voz deliciosa, né? Marisa Monte. E Marisa, em 2006, lançou dois álbuns no mesmo ano. Ela lançou Infinito Particular, ouvimos duas faixas dele agora, ouvimos Vilarejo, que é dela, do Arnaldo Antunes, Carlinhos Brown e Pedro Baby, e antes ela fez Infinito Particular, que deu título ao álbum, é dela, do Arnaldo Antunes e do Carlinhos Brown. E ela fala: sou daqui, não sou de Marte. E ela lançou também em 2006 o álbum Universo ao Meu Redor. E hoje, Bazar Maravilha, programação inteirinha, esses dois discos de Marisa Monte até as 16h. Vamos para um pequeno intervalo e eu volto já, já.
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4: Você está ligado no programa de rádio Bazar Maravilha, que eu criei e apresento há 38 anos. Próximo dia 29, a gente comemora 39 anos. Obrigado você pela audiência. Pergunta de hoje, qual o jogador mais bonito da Copa 2026? Responda no nosso zap 98299-1282. E é a galera aqui mandando, escolhendo outros também, tá valendo. A Lília Diniz dizendo boa tarde, Tuti, o mais dos 10 mais, sem dúvida, é o Mohamed Salah, que é da seleção do Egito. É um gato mesmo. Você tem razão, Lília. Ela falou assim, ela ainda colocou, os outros são apenas os outros. KKKKK. Colocou um monte de KKK. Valeu. Obrigado aí, Lília Diniz. Obrigado aí pela participação. Chegando aqui, olha, escolheu um juiz, um árbitro. Quem é? É o DI do Castelo. Oi, Tuti, boa tarde. Inclua na sua lista o Slavico, eu não sei se eu vou pronunciar certo, Vicente, é isso mesmo? Acho que é, né? É o árbitro esloveno da Copa desse. Não, mas árbitro não vale, não. Juiz não vale, não. DI é jogador, tá bom? E ele mandou a foto do esloveno aqui, bonito, bonito. Agora, gosto é gosto, né, gente? Gosto não se discute, lamenta-se, mas eu gostei dele também, tá? DI do Castelo, obrigado aí pela participação. E você, vai responder ou não vai? Qual o jogador mais bonito da Copa desse ano? Responda no nosso zap 98299-1282. Posso te dar até uma listinha que eu fiz de 5 que eu acho os mais bonitos: o Pedro Neto, português, que é o ponta da seleção, o Depol, que é o meio-campista argentino, gato, o Jude Bellingham, que é o inglês, gataço, o Diogo Costa, goleiro de Portugal, também gato, e o Leandro Paredes, que é volante argentino, também é gato, tá? Então você pode citar o outro também, mas tem que ser jogador. Combinado? Combinado. As revistas europeias, essa semana, fizeram o que eu estou fazendo hoje aqui, ontem eu vi, e vários deles maravilhosos foram capas das revistas. Responda aí no nosso zap 98299-1282. E lembrando aos machistas que se você achar um homem bonito, não muda em nada a sua masculinidade, tá bom? Só para deixar bem claro, combinado? Vamos ouvir agora duas faixas do álbum Do Universo ao Meu Redor, que Marisa Monte lançou também no ano de 2026.
5: Atenção, preparativos agora para a separação do primeiro estágio.

Essa moça canta, canta com força. Marisa Monte fez aí do álbum Universo ao Meu Redor, fez O Bonde do Dom, que é dela, do Arnaldo Antunes, do Carlinhos Brown, e antes ela fez Universo ao Meu Redor, que dá título ao álbum, que é dela, do Arnaldo Antunes e também Carlinhos Brown. E olha, pegue a tecla aí, delete, e pode deletar. Errei tudo, eu falei que os discos foram lançados em 2026 agora. Não, 2006, Tuti. E eles estão completando 20 anos. A Marisa Monte, em 2006, no mesmo ano, lançou dois álbuns, que são esses que estamos ouvindo hoje, aqui no Bazar. Continue aí na tecla delete, porque é o seguinte, pode deletar. O seguinte, eu falei que o jogo, afinal, é às 18 horas, domingo, e não, afinal, final é às 16 horas, 4 horas da tarde, tá entendendo? Então, deleta aí, a final, Espanha e Argentina, acontece domingo às 4 da tarde, tá? Mas a partir de 1 da tarde, a imprensa já vai estar cobrindo, né? Claro, né? Então é 4 da tarde, ok? Errar é humano, persistir no erro é burrice. Pronto, falei. E agora vamos ouvir duas faixas do Infinito Particular.

Marisa Monte fez aí do álbum Do Infinito Particular, ela fez aí Levante, que é dela, do Arnaldo Antunes e do Carlinhos Brown. O título do álbum Infinito Particular. E antes ela fez Pra Ser Sincero, também dela e Carlinhos Brown. Fazem parte do álbum Infinito Particular. E agora vamos ouvir duas do álbum Universo ao Meu Redor.

0: Qual a rádio que toca durante 2 horas numa tarde de sexta-feira? Marisa Monte, qual? Inconfidência, claro. Claro, cara, claro. Vai nessa, Vanessa, né não? Ouvimos aí Marisa Monte, fez 3 letrinhas do Moraes Moreira e do Galvão, e antes ela fez Meu Canário, que é do Jaime Silva. As duas faixas fazem parte do álbum Universo ao Meu Redor, que ela lançou em 2006 e está comemorando 20 anos que foi lançado. Vamos agora para um pequeno intervalo e voltamos já, já.
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0: 15h02.
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0: Perguntinha do dia: qual o jogador mais bonito da Copa desse ano? A Copa que está terminando domingo agora. Eu fiz uma lista de 5. 5 jogadores que eu acho que são gatos. São eles: o Pedro Neto, o ponta da seleção portuguesa, o Depol, que é o meio-campista argentino, o Jude Bellingham, que é o inglês, o Diogo Costa, que é o goleiro de Portugal, e o Leandro Paredes, que é volante da Argentina. O mais votado até agora é o Bellingham. Está aqui na frente, tá? Em segundo lugar vem o Pedro Neto, de Portugal, o ponta de Portugal. E tem ouvintes aqui respondendo e citando outros jogadores. Por exemplo, a Rita de Cássia dizendo que para ela o mais belo é o Danilo, da seleção brasileira. Que Danilo, seleção já saiu, mas está valendo também aqueles de outras seleções que não estão também, ok? Então valeu, Rita. Chegando aqui o Rafael Almeida dizendo que é o Miro Murren, que é da Suíça. Chegando também o Kenan, o Yildiz, não sei se eu pronunciei certo, é da Turquia, da seleção da Turquia, e dois ouvintes achando ele o mais belo. São os ouvintes Ronaldo Eduardo Soares e também o Thiago Barros. E chegando aqui, obrigado, Jardel Pedrosa, deu toque que afinal o horário é 16 horas, domingo, brigadíssimo. E você, qual é o jogador mais bonito dessa Copa de 2026? Responda aí no nosso zap 982-99-1282. Você concorre a ingressos para o musical Peter Pan e também para o show do Zé Ibarra, na Autêntica, hoje, às 8 da noite. A casa abre às 8. O show é a partir das 9. Escreva aí o seu nome completo no zap, responda a perguntinha e aí você concorre aos ingressos. Enquanto isso, está na hora sagrada do programa, a hora da baixinha. E a gente sempre oferece para aniversariantes. Hoje oferecemos para a cantora Paula Santoro, esteve aqui outro dia, é aniversariante do dia. Para o Totonho, o gaúcho, Totonho Villeroy, cantor, compositor, parabéns, Totonho Villeroy. E amanhã é aniversário do Zé Lu, o nosso querido José Luiz, nosso operador de som, que está merecidamente de férias. Parabéns, Zé Lu, o aniversário dele é amanhã, mas amanhã não tem bazar, o carinho é bom antes, durante e depois. Então eu programei a primeira gravação da baixinha, uma música que o Zé Lu gosta muito, muito, muito. E a segunda, um samba maravilhoso de João Nogueira e Paulo César Pinheiro. Com vocês, ela.
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Eu, hein, Rosa. Ela fez aí do João Nogueira, do Paulo César Pinheiro, Eu em Rosa. E antes ela fez a Banca do Distinto, do Billy Blanco. Zé Lu, aniversariante amanhã, adora essa gravação. Parabéns, Zé Lu. E hoje é aniversário da cantora mineira Paula Santoro. Parabéns, Paula Santoro. E também é aniversário do compositor, intérprete gaúcho, Totonho Villeroy. Parabéns para vocês. Você tá ligado no Bazar Maravilha? É, o locutor tá quase rouco, mas daqui a pouquinho sextou, aí sem problema ele vai cuidar da voz até segunda-feira, mas é o frio que tá fazendo aqui. E a meteorologia acertou. Eles disseram no início da semana que chegaria uma frente fria aqui no Sudeste. Chegou e a pessoa andou nesse frio, caminhando frio, entendeu? Aí pronto, né? É desse. A pessoa é sensível, é sensitiva. Mas ainda bem que tem esse fim de semana para melhorar a voz. E agora continuamos ouvindo dois discos que estão completando 20 anos que foram lançados. Eles foram lançados em 2006 pela Marisa Monte. Ela, no mesmo ano, lançou dois discos de estúdio, o Infinito Particular, que era um álbum, foi, né, um álbum mais pop, mais urbano, e o álbum Universo ao Meu Redor, onde ela fez um resgate aí de sambas clássicos, inéditos também. E aí nós estamos ouvindo esses dois discos e vamos agora ouvir duas faixas do álbum Infinito Particular.

Você ouviu Marisa Monte, fez a primeira pedra dela, do Arnaldo Antunes e do Carlinhos Brown. E antes ela fez Aquela, que é dela e do Leonardo Reis, e fazem parte do álbum Infinito Particular. Perguntinha de hoje: qual o jogador mais bonito da Copa de 2006, a Copa que termina domingo agora? Chegando aqui a Carla Oliveira, dizendo que para ela é o goleiro da Nigéria, o Maduka Ozoye, acho que é assim que pronuncia, Maduka, goleiro da Nigéria. Falou Carla Oliveira. Chegando o Alexandre da Silva, dizendo que é o Yamal que joga muito, né, da Espanha, para o Alexandre da Silva. Chegando o Lucas Bento, dizendo que ele é o máximo, maravilhoso Alisson, goleiro do Brasil. Falou e disse. E chegando Elaine Nunes aqui e Mariana Angélica, dizendo que é o Kenan Yildiz, da Turquia, que também já foi escolhido aqui do Ronaldo, Eduardo Soares e também do Thiago Barros.

0: Marisa Monte fez aí Perdoa, Meu Amor, que é do Cassimiro Vieira. E antes ela fez Quatro Paredes, que é dela, do Arnaldo Antunes e do César Mendes. Você está ligado no Bazar Maravilha, programa de rádio que eu criei e apresento há 38 anos. Próximo dia 29, a gente comemora 39 aninhos. E vamos fazer um programa especialíssimo com duas pessoas, não vou falar o nome agora, não adianta, não falo, não sei quem é, não tava lá, entendeu? Não vou falar, mas semana que vem eu conto para vocês quem vai estar aqui comigo no dia do aniversário do nosso bazar. Eu conto semana que vem, ok? Vamos agora para um pequeno intervalo, faltando um minutinho para as 15 horas e 30 minutinhos e voltamos já.
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0: Qual o jogador mais bonito da Copa de 2026? Pra você. Olha, se você é homem, pode responder também, tá? E as mulheres estão claro aqui. E o mais votado até agora é o Bellingham. O Jude Bellingham. O inglês, cara, ele tá muito na frente de todos. Em segundo lugar tá o Pedro Neto, que é o ponta da seleção de Portugal. Em terceiro tá o Diogo Costa, que é goleiro da seleção de Portugal. Tá em terceiro lugar. Agora, o Depou, até agora ninguém votou. E o Leandro Paredes, somente um voto. O cara é um gato e ninguém votou nele. Ô, tadinho. Espero que ele não esteja ouvindo o programa para não ficar triste, né? Mas chegando aqui o ouvinte Eustáquio Machado, dizendo que é o goleiro do Japão. Ele falou, olha que coisa linda, um japonês que é negro. Realmente, é o Zion Suzuki. É o goleiro da seleção japonesa, 23 anos, 1,90m, enorme, dá para três, né? Tamanho dele. E a história dele é que ele nasceu nos Estados Unidos, é filho de pai ganês, de Gana, da África, e a mãe é japonesa. E aí nasceu esse moço lindo, que é o goleiro da seleção do Japão, o Zion Suzuki. Foi o voto do nosso ouvinte Eustáquio Machado. E para você, quem é o mais bonito? Responde aí no zap 98299-1282. Enquanto você responde, vamos ouvir agora duas faixas do álbum Marisa Monte, Infinito Particular.

Marisa Monte, do álbum Infinito Particular, que ela lançou em 2006, está comemorando 20 anos. E no mesmo ano, em 2006, ela lançou dois discos. Lançou o Infinito Particular, que é esse que ouvimos agora, e lançou o Universo ao Meu Redor. E ela fez aí Gerânio, que é dela, do Nando Reis e da Jennifer Gomes. E antes ela fez o Rio, que é dela, do Arnaldo Antunes, Carlinhos Brau e Seu Jorge. Perguntinha de hoje: qual o jogador mais bonito da Copa do Mundo de 2026? Responda aí no nosso zap 982-99-1282. Enquanto você responde, vamos ouvir duas faixas agora do álbum Universo ao Meu Redor.

Statue of Liberty, Estátua da Liberdade, é o título dessa canção, e é dela, da Marisa Monte, do David Byrne e do Fernandinho Beatbox. E antes, ela fez Cantinho Escondido, que é dela, do Arnaldo Antunes, Carlinhos Brown e do César Mendes. Perguntinha de hoje, qual o jogador mais bonito da Copa? Olha, faltando 15 minutinhos para terminar o programa, ainda dá tempo de você colocar para fora o nome daquele jogador que você achou lindo na Copa de 2026. Basta entrar no nosso zap 98299-1282. Alô, alô, Alexandre, do bairro São Lucas. A sua mensagem veio cortada, veio só um pedacinho. Olha aí, vai ver, o corretor sempre faz isso, né? Ou muda palavras, ou corta a mensagem. Então não deu para entender o que você escreveu, Alexandre, do bairro São Lucas. E chegando aqui agora, o DJ Tomás, de Seattle, nos Estados Unidos, está nos ouvindo e dizendo: Tuti, saudades de vocês. Estou sumido do WhatsApp, mas sempre ligado no programa. Obrigado pela escolha da Sexta Maravilha. Assim que você anunciou ontem um lançamento duplo completando 20 anos, eu sabia que era Marisa Monte. Lembro perfeitamente do lançamento e amo muito esses dois discos. Quanto à pergunta do dia, fico com as quatro opções, porque confio no seu bom gosto. KKKKK. São cinco agora, tá, Tomás? Abraços e bom final de semana. Para você também, DJ Tomás, está nos ouvindo em Seattle, nos Estados Unidos. Tá calor aí, né, Tomás? E aqui tá frio, tá? Frio, frio, frio. E o hemisfério norte, calor, calor. Agora é tudo assim, né? São os extremos, né, na meteorologia. Obrigado aí pela audiência, DJ Tomás, em Seattle. Obrigado, obrigado, obrigado. Continuamos ouvindo aqui os dois discos de Marisa Monte e agora vamos pular para o álbum Infinito Particular.

E o bom de ouvir discos inteirinhos é que de repente você ouve faixas que não tocaram, né? O rádio não tocou. Várias, que vira lado B. Você ouviu aí, Marisa Monte fez Pernambuco Bucolismo, que é dela e do Rodrigo Campelo, e antes ela fez Quem Foi? Dela e do Marcelo Iuca, fazem parte do álbum Infinito Particular. E olha, é pegar ou alargar, tá entendendo? É pegar ou alargar. Eu tenho ingressos para o musical Peter Pan em cartaz. Os ingressos são para o dia 24, semana que vem, sexta-feira da próxima semana, no Teatro do Minas Tênis Clube, às 16h. É um musical infantil. E eu tenho também para o show do Zé Ibarra hoje, às 20h, a Autêntica abre as portas, o show depois das 22h, e o endereço é Álvares Maciel 312, ali em Santa Efigênia, antigo Lapa Multishow. Tenho 2 ingressos. Quem quer concorrer, levanta o dedo. Eu disse levanta o dedo. Escreva aí seu nome completo no nosso zap e diga qual ingresso você quer, porque nós vamos ouvir 2 músicas agora e depois é o resultado do sorteio. O nosso zap é 982-99-1282. Enquanto você manda seu nome pelo zap, vamos ouvir agora do álbum do Universo. Do universo ao meu redor. Solta aí, PC, por favor.

0: me perdoa, mas está na hora de ir embora. Marisa Monte fez aí do Argemiro patrocínio Lágrimas e Tormentos. Falando no Argemiro, me lembro Paulinho da Viola. Paulinho veio aqui um dia e aí eu falei com ele, me indica um disco bacana que saiu agora de samba. Aí ele me indicou o Argemiro. E eu saí correndo no dia seguinte para comprar o disco. Sempre eu lembro, Argemiro patrocínio, que é da Portela, foi um dos compositores da Portela. E antes Marisa fez A Alma e a Matéria, dela, do Arnaldo Antunes e do Carlinhos Brown. É, fica faltando 3 faixas do álbum Infinito Particular para fechar e fica faltando 4 faixas do álbum Universo ao Meu Redor. Fica para sequência, entendeu? Tá na hora de ir embora. E olha, na prorrogação do segundo tempo, chegando aqui a Ana, do bairro Esplanada, dizendo que o mais bonito é Mbappé. Ela colocou o mais bonitão, Mbappé. Falou e disse, Ana, do bairro Esplanada. Também chegando aqui, quem é? O Marcelo Antônio, dizendo, o jogador mais bonito para mim é o Rabiot da França. Falou e disse, Marcelo, obrigado aí pela audiência. Quem ganhou ingressos para o musical Peter Pan, os ingressos são para sexta-feira da próxima semana no Teatro do Minas Tênis Clube, ganha 2 ingressos, Sônia Cristina de Jesus. Ingressos para o show do Zé Ibarra, hoje, na Autêntica, a casa abre às 8 da noite, 2 ingressos para o João Rodrigues. Alô, alô, Terezinha, alô, alô, João Rodrigues, alô, alô, Sônia Cristina, Flávio Henrique vai entrar em contato com vocês através do zap de cada um. Muito obrigado você que ficou nos ouvindo nessa tarde de sexta-feira, desculpe aí a rouquidão do locutor, ele pretende voltar segunda-feira melhor. Muito obrigado a todos que tornam possível o nosso trabalho. Fique agora na M880 com o programa Delírio e Companhia com Everton Montijo e na FM 100,9 Brasileiríssima. Você fica com o programa Almanac com Cristiano Batista. Viva a cultura brasileira, viva a Rádio Confidência, viva Marisa Monte. Bom fim de semana, até segunda às 2 da tarde e domingo tem final de Copa, bebê. Claro. E PC, por favor, sextou, feche as portas, por favor, porque a Duda entra gritando, deixa a porta aberta, falou? Bora
1: fechando
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5: 4:01.
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10: O que há de melhor na nossa música? É claro, você confere aqui na nossa programação. Olá, boa tarde, sextou. Hoje é sexta-feira, dia 17 de julho de 2026. Eu sou o Cristiano Batista, prazer. Vamos até às 18h30. E a gente começa muito bem com Legião Urbana.

Fernanda Takai, debaixo dos caracóis dos seus cabelos de Erasmo e Roberto Carlos. Fernanda Abreu, palco de Gilberto Gil. E a primeira com Legião Urbana, de Renato Russo, Teatro dos Vampiros. São 4h14, prazer ter em nossa companhia, tarde gostosa, sextou. Vamos juntos até às 6h30 com o nosso almanaque. Eu trago para você a música Frisson, lançada em 1994 no álbum Em Cartaz. É o maior sucesso da carreira do cantor e compositor Tunay. Composta em parceria com o letrista Sérgio Natureza, a canção surgiu após Tunay assistir à ópera rock Tame, da banda The Who, que o inspirou a criar a melodia e o famoso refrão. Vamos ouvir.

0: Tim Maia, gostava tanto de você, de Edson Trindade, Beto Guedes, Feira Moderna de Beto, Lô Borges e Fernando Brant, Zera Duncan, Uma Brasileira de Carlinhos Brau e Herbert Viana, Tunai, de Tunai e Sérgio Natureza, Frisson. Agora 4:30, intervalo rapidinho, voltamos daqui a pouco. 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
2: Boa tarde. Em Contagem, trânsito lento agora nos dois sentidos da Avenida Helena de Vasconcelos em toda extensão, entre a Via Expressa e a BR-040. E a lentidão também na Avenida Severino Balesteros, no caminho de Contagem para a região da Pampulha, em Belo Horizonte. Trânsito travado ao lado do bairro Jardim Laguna. Motorista, uma alternativa para evitar esses trechos de congestionamento é passar pela Avenida das Américas e via Vereador Joaquim Costa. 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Emerson Rodrigues para a Rádio Inconfidência.
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6: Em um mundo onde todo mundo pensa igual, o que acontece com quem ousa ser diferente? Esse é o mote do espetáculo O Menino da Cabeça de Papelão, que terá apresentação única e gratuita em Sabará neste sábado. A narrativa acompanha a trajetória do menino Antenor, uma criança ignorada no reino em que vive por possuir uma cabeça diferente e cheia de ideias. Após se envolver em diversas confusões, um velho sábio decide operar a cabeça desregulada, colocando no lugar uma curiosa cabeça de papelão. Com duração de 45 minutos e classificação livre, a peça é recomendada para crianças a partir de 5 anos e celebra 10 anos em cartaz. Anote aí, sábado, 18 de julho, às 4 da tarde, no Cine Teatro Bandeirante, Rua Luiz Cassiano, número 60, no centro de Sabará. A entrada é gratuita. Eu sou o Pedro Henrique Vieira e essa foi mais uma edição do Plug. Nos trabalhos técnicos, Washington Bittencourt.
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0: Música boa a todo momento, é claro. Você confere aqui na nossa programação, preparada sempre com muito carinho, pensando em você. 4:32, eu trago a música Acontecimentos. É uma das músicas mais marcantes da cantora e compositora Marina Lima. Lançada originalmente em 1991, a canção foi o grande destaque da trilha sonora nacional na novela O Dono do Mundo, composta por ela em parceria com o poeta Antônio Cícero. A obra aborda a solidão e o distanciamento em um relacionamento. Vamos ouvir.

Você conferiu o Metrô, Bicho Acelerado de Ian, Vicente França e Alec, Skank Tanto, com versão de Chico Amaral, Lô Borges, O Trem Azul de Lô e Ronaldo Bastos, Marina Lima de Marina e Antônio Cícero, Acontecimentos. O melhor da música popular brasileira, é claro. Você confere aqui na nossa programação, como sempre, preparada com muito carinho, pensando em você. Lembrando que o nosso programa vai ao ar de segunda a sexta-feira, de 4 até às 6:30 da noite. Eu conto sempre com a sua audiência mais que qualificada na nossa 100,9 brasileiríssima. Vamos juntos até às 6:30, lembrando que logo mais às 6:30 nós teremos o Jornal da Inconfidência, segunda edição. Eu trago para você agora a música Beija-Flor. É uma balada romântica lançada por Flávia Venturini em 1996 em seu álbum do mesmo nome. A canção foi composta em parceria com o letrista Ronaldo Bastos. A letra utiliza a imagem do pássaro como uma metáfora da delicadeza e da brevidade do amor. Vamos ouvir.

0: Nenhum de nós, amanhã ou depois de Teddy Correia, Raul Seixas, Metamorfose Ambulante de Raul Seixas, Barão Vermelho e Cazuza, Codinome Beija-Flor de Frejá e Cazuza, Flávio Venturini de Venturini e Ronaldo Bastos, Beija-Flor. 5 e 3, intervalo, voltamos já já.
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3: Na região do bairro Santa Branca, trânsito parcialmente interditado na Avenida Pedro I, sentido centro, perto do viaduto Montese. No local, tem um caminhão com problemas mecânicos. E para quem está indo para o centro, passando pela Avenida Cristiano Machado, tem lentidão na altura do bairro São Bernardo, por causa de interdição parcial da pista, perto do cruzamento com a Avenida Sebastião de Brito. Obra está acontecendo por ali. Bom, você motorista que quer evitar o trecho de lentidão na Pedro I, pode acessar vias internas dos bairros São João Batista e Santa Branca. 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Emerson Rodrigues para a Rádio Inconfidência.
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5: 5 e 4.
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2: Muito mais qualidade, música boa a todo momento pela nossa 100,9 Brasileiríssima no nosso Almanac. Seja muito bem-vindo, seja muito bem-vinda. Eu trago para você a música Me Liga, é uma das faixas mais icônicas de Os Paralamas do Sucesso, lançada no aclamado álbum O Passo do Luí, de 1984. Escrita por Herbert Viana, a música aborda um relacionamento intenso e vulnerável marcado pelo verso emblemático "O seu exército invadindo o meu país", misturando a paixão dominante com incertezas. Vamos ouvir.

Paulinho Mosca, pensando em você, de Paulinho Mosca. Melim, ouvi dizer, de Melim, Charlie Brown Jr., Céu Azul, de Chorão e Thiago Castanho. Os Paralamas do Sucesso, Me Liga, de Herbert Viana. São 5 horas e 19 minutos. Boa tarde para você, boa sexta, bom fim de semana para você que nos acompanha. Eu trago agora Terra de Gigantes, de Humberto Gessinger. Vamos ouvir.

0: Engenheiros do Havaí, Infinita Highway, de Humberto Gessinger, Erasmo Carlos, Minha Superstar, de Erasmo e Roberto. Dulce Quental, de Humberto Gessinger, Terra de Gigantes. 5h32, intervalo rapidinho, voltamos daqui a pouco.
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3: Alerta no caminho de Belo Horizonte para Ouro Preto. Pista da BR-356 está parcialmente interditada na região da Serra da Santa, em Itabirito, em razão de ocorrência. Inclusive, um dos veículos envolvidos acabou capotando. Há congestionamento que passa de 10 quilômetros na BR-356 e também um trecho de retenção no sentido Belo Horizonte. Então, motorista, se possível, reprograme o horário da sua viagem. 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Emerson Rodrigues para a Rádio Inconfidência.
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0: Sempre qualidade, música boa, todo momento pela nossa Inconfidência. Audiência mais que qualificada no nosso Almanac. Eu trago para você a música A Estrada, de 1988. É um dos maiores sucessos do Cidade Negra. A letra foi iniciada pelo baterista Lazão, que escreveu versos poéticos baseados em uma intensa caminhada de quase 2 semanas nos tempos de exército. A melodia e outros trechos foram finalizados pelo vocalista Tony Garrido. Vamos ouvir.

0: Elba Ramalho, Felicidade Urgente de Cláudio Zoli e Ronaldo Lobato. Lúcia Turbon, Aroma de Gilberto Gil. Daniela Mercury e Herbert Viana, Só Pra Te Mostrar de Herbert Viana. Cidade Negra de Cidade Negra, A Estrada. Faltando 10 minutos para 6 horas. Intervalo rapidinho, não saia daí.
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2: Se você gosta de criar vídeos para redes sociais ou quer editar conteúdos direto no celular, a dica de aplicativo de hoje é o Edits, editor de vídeo. Gratuito e desenvolvido pela equipe do Instagram, o Edits foi criado para facilitar a edição de vídeos curtos, com ferramentas simples e eficientes. Com ele, você pode cortar clipes, ajustar velocidade, adicionar textos, legendas, efeitos sonoros e trilhas musicais. Tudo de forma intuitiva. O aplicativo é ideal para quem quer produzir conteúdo para Reels, Stories ou vídeos rápidos, mesmo sem experiência em edição. O Edits é gratuito e está disponível para Android e iOS. Eu sou o Pedro Henrique Vieira e essa foi mais uma edição do App do Bom. Nos trabalhos técnicos, Celso Júnior.
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0: Sempre qualidade, música boa a todo momento. Boa tarde para você. Vamos juntos com o nosso Almanac até às 6h30. Eu trago agora para você o som de Marisa Monte, para ser sincero. Esta música em parceria com Carlinhos Brown é uma balada que reflete sobre amadurecimento e o reconhecimento do amor. A música nasceu durante uma viagem da cantora à Espanha, antes mesmo do projeto Tribalistas, e foi lançada no aclamado álbum Infinito Particular de 2006. Vamos ouvir.

0: Você conferiu Fagner, Guerreiro Menino de Gonzaguinha, Dalto Espíritos d'Água, Marisa Monte de Carlinhos Brau e Marisa. Pra ser sincero, 6:02, breve intervalo. Voltamos daqui a pouco.
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2: No caminho para Pampulha, a Avenida Antônio Carlos tem trânsito carregado agora. Desde o bairro Cachoeirinha, no encontro com a Avenida Bernardo de Vasconcelos, até a região do bairro São Luís. Excesso de veículos na volta para casa. Na Avenida Pedro II, sentido Pampulha, trânsito também é lento na região do bairro Bonfim, mais à frente, entre o Monsenhor Messias e o Jardim Montanhês. Para evitar esse segundo trecho de lentidão na Pedro II, motorista, você pode passar por vias internas do bairro Caiçara. Outra alternativa é seguir para Pampulha pela Avenida Carlos Luz. 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Emerson Rodrigues para a Rádio Inconfidência.
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4: 6:03. 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
0: Sempre qualidade, música boa, é o nosso Almanac pela 100,9. Que bom ter e ser a sua companhia nesta tarde gostosa de sexta-feira. Sextou. Vamos juntos com o nosso Almanac até às 6:30. Daqui a pouquinho tem o Jornal da Inconfidência, segunda edição pela AM880, FM 100,9 e também pela Rede Minas. Eu trago para você a música Tesouros da Juventude, de 1981, foi o marco inicial da carreira solo de Lulu Santos. A canção, uma parceria com o jornalista e compositor Nelson Motta, surgiu nos bastidores do teatro e rendeu o primeiro contrato do cantor com a gravadora UEA. Vamos ouvir.

Tá aí pra você, Rita Lee, Chega Mais de Rita e Roberto de Carvalho. Roberta Campos, de Beto Guedes e Ronaldo Bastos, Lumiar. Mosca, Somente Nela, de Mosca e Carlos Zenó. Lulu Santos, dele e Nelson Motta, Tesouros da Juventude. 6h17, Brasileiríssima Rádio Inconfidência. Daqui a pouquinho, Jornal da Inconfidência, segunda edição. Eu trago para você um auê com você, lançado em 1982 no álbum Canceriana Telúrica. Um auê com você é uma composição exclusiva de Baby do Brasil. A música surgiu da observação real da artista, que ficou fascinada ao ver um homem voando de asa delta, o que inspirou a famosa metáfora do homem-asa e o desejo de viver momentos de alegria e liberdade ao lado de alguém. Vamos ouvir.

Pepeu Gomes, masculino e feminino de Pepeu e Baby do Brasil e Didi Gomes. Baby do Brasil, dela, um auê com você. 6h25, final do nosso almanac desta sexta. Seleção musical de Júnior de Castro. Apresentação de Cristiano Batista. Mixagens de Homero Ribeiro. Daqui a pouco, o Jornal da Inconfidência, segunda edição. E eu volto na segunda-feira, a partir das 4 horas, com o nosso almanac. A você um grande abraço, obrigado pela parceria de sempre. Bom fim de semana e até lá, se Deus quiser.

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2: Em Contagem, pista da Via Expressa no sentido Betim está parcialmente interditada na região do bairro Perobas. E é uma situação que gera congestionamento desde o bairro Califórnia, em Belo Horizonte, na Via Expressa, lentidão desde a Arena do Atlético. Motorista, você pode desviar passando pela Avenida João César de Oliveira. Também há um longo trecho de congestionamento na Via Expressa de Contagem, sentido BH, desde o bairro Petrolândia até o Parque São João. E nesse caso, para você que vem de Betim para Belo Horizonte, a recomendação é acessar a rodovia Fernão Dias e, para fugir da lentidão na Avenida Cardeal Eugênio Pacelli, acessar a Avenida Francisco Firmo de Matos. 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Emerson Rodrigues para a Rádio Inconfidência.
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Boa noite. O governo apresenta balanço do acervo do Palácio Mangabeiras. O Hospital de Belo Horizonte realiza mutirão de empregos. Quase 700 mil passageiros devem passar pela rodoviária nestas férias.

começa neste fim de semana a exposição do cavalo Manga Larga Machador. E há exatos 10 anos, o Conjunto Moderno da Pampulha recebe da Unesco o título de Patrimônio Mundial. Na nossa reportagem especial, você vai ver se o nosso cartão postal ainda merece esse reconhecimento. Val Minas, está no ar.

0: Foi apresentado hoje um balanço das obras e peças que compõem o acervo do Palácio das Mangabeiras, aqui em Belo Horizonte. O local já foi sede oficial do governo do estado. A reportagem é de Sunimar Silva.
1: O levantamento reúne 900 peças e mais de 3.900 itens e onde cada um deles está atualmente.
2: Há mais de 90 peças do patrimônio lá do Mangabeiras está aqui, entre quadros, tapetes, prataria e roupas de cama. Tem alguns que estão expostos, que o público vê, mas tem outros que estão em área administrativa, que ficam em outro espaço, que o público não vê, mas que estão guardados e conservados da maneira adequada.
1: Este biombo de Cavalcante está no Palácio desde 1952 e passou recentemente por um processo de restauração, sendo o único no mundo pintado fora de uma parede. A apresentação deste inventário acontece depois de questionamentos apresentados na Assembleia Legislativa sobre a destinação dos bens do Palácio das Mangabeiras. A documentação mostra onde estão móveis, obras de arte e outros objetos que integravam a antiga residência oficial dos governadores.
2: Tem vários objetos, vamos falar assim, que fica mais amplo, né? Tem alguns que estão na Codenge, tem uns que estão na Biblioteca Pública, outros aqui, outros no próprio Palácio das Mangabeiras.
0: Uma pessoa foi presa durante a operação de combate ao crime de falsificação de moeda nas cidades de Muriaé, na Zona da Mata, e Barbacena, no Campo das Vertentes. Foram apreendidos equipamentos eletrônicos e cerca de R$5.000 em notas de 100 falsificadas. A Polícia Federal alerta que a população deve ficar atenta ao receber cédulas em transações comerciais e deve denunciar atividades suspeitas. Confira outros destaques no Giro de Notícias.
3: Duas pessoas morreram e outras 14 ficaram feridas em um grave acidente entre um ônibus e uma carreta carregada com bois na BR-135, em Buenópolis, na região central do estado. O ônibus, com 43 passageiros, seguia da Bahia para São Paulo, quando foi atingido na traseira pela carreta e acabou prensado contra um barranco. Uma criança de 5 anos e a mãe dele, de 44 anos, morreram no local. Os feridos foram encaminhados para hospitais da região. O engavetamento envolvendo 5 veículos interditou a Fernão Dias na manhã dessa sexta-feira. Segundo a concessionária da rodovia, o bloqueio aconteceu no sentido Belo Horizonte, na altura do município de Igarapé, na região metropolitana. 4 carretas e um carro de passeio se envolveram no acidente. Uma pessoa ficou em estado grave após a carga de um dos veículos cair sobre a cabine do motorista. Ela foi retirada e levada para um hospital de Betim. Uma mulher incendiou o próprio apartamento em Contagem, na região metropolitana de Belo Horizonte. O corpo de bombeiros foi acionado para combater as chamas e socorrer a dona da residência. A vítima apresentava sinais de surto psicótico e tinha ferimentos leves. Ela foi resgatada e encaminhada para a UPA-JK. A Defesa Civil também foi acionada para verificar o estado da estrutura do prédio.
0: Quem pretende trabalhar na nova unidade do Hospital Mário Pena, em Belo Horizonte, tem até amanhã para fazer a inscrição no mutirão de emprego da instituição. Hoje, houve muita fila de interessados na Avenida Rajagabalha. Quem tem os detalhes é a repórter Nayara Gonçalves. É, nós tivemos um probleminha no som. Daqui a pouco nós voltamos com esse VT. Vamos ver agora o VT.
4: Quem ainda procura uma oportunidade de emprego tem mais uma chance. O primeiro dia do mutirão de contratação da Rede Mário Pena para o Hospital Raja terminou às 18h de hoje, no Tribunal de Contas do Estado de Minas Gerais. Mas quem não conseguiu participar hoje poderá comparecer amanhã, das 8 ao meio-dia, na sede administrativa da Rede Mário Pena, na rua Joaquim Cândido Filho, número 91, no bairro Luxemburgo. Há vagas para diversas áreas, com possibilidade de contratação imediata. Os candidatos devem levar currículo atualizado, documento com foto e disponibilidade para participar das entrevistas. Quem preferir, também pode se candidatar pela plataforma GUP.
0: E o endereço da plataforma GUP do Hospital Mário Pena é Mário Pena, com dois N's, ponto Gupe, com Y no final, ponto I-O. Os usuários do transporte coletivo de Belo Horizonte devem ficar atentos às mudanças nos horários dos ônibus. A partir da próxima segunda-feira, as linhas convencionais e suplementares passam a operar com um quadro de horários de férias. A medida segue até o dia 1º de agosto e foi adotada devido à redução do número de passageiros durante as férias de julho. A Prefeitura orienta que os usuários consultem os novos horários antes de sair de casa para evitar transtornos. E quem vai viajar de ônibus nas férias de julho em Belo Horizonte deve ficar atento ao movimento na rodoviária. Durante todo o mês, quase 700 mil passageiros devem passar pelo terminal. Para dar conta da demanda, as empresas de transporte reforçaram as operações com viagens extras. A repórter Nayara Gonçalves foi até lá para conferir.
4: Julho é tradicionalmente um dos meses mais movimentados na rodoviária de Belo Horizonte. A previsão é de que cerca de 685 mil passageiros utilizem o terminal durante todo o mês. O período de maior fluxo será entre os dias 17 de julho e 3 de agosto, quando aproximadamente 473 mil pessoas devem embarcar ou desembarcar na capital. Para atender o aumento da procura provocado pelas férias escolares, as empresas de transporte programaram cerca de 2 mil horários extras. Ao todo, serão mais de 9 mil partidas e 9 mil chegadas de ônibus durante a operação especial. Os dias de maior movimento devem ser nas sextas-feiras, quando muitos passageiros iniciam as viagens. Já o retorno tende a ser concentrado nas segundas-feiras. Entre os destinos mais procurados estão cidades históricas e turísticas de Minas Gerais, como Ouro Preto, Diamantina e Poços de Caldas, além das capitais e praias em estados vizinhos, como São Paulo, Rio de Janeiro, Vitória e Guarapari. Vanessa Costa, diretora executiva da Terminais BH, explica quais são os cuidados que as pessoas devem ter para terem uma viagem segura e tranquila.
5: Se programar para chegar no terminal com pelo menos umas 2 horas aí de antecedência, para evitar qualquer tipo de transtorno. Conferir se está com seu bilhete de embarque, conferir sua plataforma e o horário do embarque. Conferir documento original de identificação com foto, se vai embarcar com menor de idade. Aí tem que procurar saber de forma antecipada quais são os documentos necessários para que esse embarque possa ocorrer. Ter o cuidado de manter a sua bagagem sempre próxima a você e ter o cuidado também de mantê-la etiquetada. Porque se eventualmente for extraviada, perdida ou esquecida aqui no terminal, a gente consegue identificar mais facilmente para poder fazer essa devolução.
0: Neste domingo, acontece em Belo Horizonte a 27ª edição da Parada do Orgulho LGBTQIA+. O evento atrai turistas e ajuda a movimentar a economia da cidade. A reportagem é de Pamela Dias.
6: A parada atrai visitantes, fortalecendo o turismo e gerando renda para a capital. Para Cláudia, dona desse brechó, a expectativa é que as vendas aumentem até 30% comparado com o ano passado.
7: A gente está com uma expectativa muito legal. Desde o começo da semana, a gente já está observando crescimento nessas vendas e está chegando muito turista, muita gente procurando. Então, a loja se preparou para isso, esse crescimento das pessoas virem aqui buscar uma coisa, um diferencial para ir para o evento.
6: O evento vai acontecer aqui, entre o cruzamento das avenidas Afonso Pena e Avenida Brasil. E para garantir a segurança e a organização, a BH Trans e a Guarda Municipal prepararam um esquema especial de trânsito, com interdições ao longo do trajeto, desvios sinalizados e agentes orientando motoristas e pedestres. A orientação agora é planejar o deslocamento e, se possível, utilizar do transporte público. Este ano, a proposta é chamar a atenção para a importância da participação política da população LGBTQIA+.
8: Nós somos cidadãs, cidadãos, cidadãs que ocupamos a cidade como todas as outras pessoas. A parada, então, ela é um momento que dá cor, que dá vida à luta, que esperança a gente. É um momento que a gente tem de nos encontrar, de nos olharmos nos olhos em termos de militância e proporcionar para a população LGBTQIA+ de Belo Horizonte um momento em que elas também possam fazer isso. Se ver, se encontrar, se reenergizar, buscar esperanças para viver a vida, né? Para que elas se encontrem e também possam ter prospecção de vida. Né? Pensar que esse momento é um momento importante de... para além das políticas públicas, né, é um momento importante onde a gente reafirma a vida LGBT.
0: E a seguir, começa neste fim de semana a exposição do cavalo Manga Larga Machador no Parque da Gameleira. E Conjunto Moderno da Pampulha completa 10 anos como Patrimônio Mundial da Unesco. Tem reportagem especial depois do intervalo.
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2: Neste fim de semana, BH recebe o maior evento da América Latina de equinos de uma única raça. É a Exposição Nacional do Cavalo Manga Larga Machador, que está em sua 43ª edição. Dessa vez, o encontro reunirá mais de 1.600 animais inscritos e 552 expositores, números maiores do que os do ano passado. Quem vai contar as novidades deste ano será o nosso repórter, Sulimar Silva, que está ao vivo no Parque de Exposições da Gameleira. Boa noite, Sulimar. Inclusive, tem um detalhe interessante que essa raça, o Manga Larga Machador, é uma raça tipicamente mineira, não é isso?
3: É isso mesmo, Paulo. Boa noite para você, para quem está ligado aqui no JM2. E tem mais de 200 anos, né? Essa raça é tipicamente mineira e com os números impressionantes, né? Maiores do que o ano passado. Mas quem vai falar mais sobre os números e toda a estrutura e tudo que vai ser realizado aqui no Parque da Gameleira é o Sérgio Gutenfraund, que é diretor de eventos. E a cada ano, Sérgio, é uma festa ainda maior, né?
4: Não, exatamente, né? O cavalo cresce anualmente. E a grande exposição nossa, que é a nacional, segue esse rumo. Então é a 43ª edição e esse ano estamos contando com 1.760 animais aqui dentro do parque nesse momento e eles vão competir pelos próximos 15 dias.
3: Você dizia da magnitude do evento, principalmente com a chegada do plantel aqui, né, para esse evento, né?
4: Não, exatamente, né? O desembarque em 2 dias contínuos, a gente desembarca esses 1.770 animais, aloja os animais aqui, é uma festa que gira das 7h30 da manhã até as 2 horas da manhã, 3.600 pessoas trabalhando todos os dias aqui internamente, então é um fomento enorme para a cidade de Belo Horizonte. Hoje é o maior evento privado da cidade de Belo Horizonte, o segundo maior evento entre todos da cidade, né? Só pede para o carnaval, então é uma festa grandiosa.
3: E também como movimenta a economia, você dizia que é quase como uma cidade, não para e não vai parar também nesses 15 dias, né?
4: Não, exatamente, existe shows aqui dentro, baladas, restaurantes, praça gourmet, então é uma cidade nesses 15 dias que vive aqui dentro.
3: Para a gente relembrar, para quem está chegando agora, começa amanhã e vai até o dia 1º de agosto, são 15 dias aí nesse evento.
4: Exatamente, então as pessoas vão chegar aqui das 7h30 da manhã até meia-noite, 1, 2 horas da manhã, vão estar vendo os julgamentos ininterruptos em 2 pistas.
3: Curioso também, só para a gente encerrar bem rapidinho, Sérgio, tem muita situação do YouTube agora, né, que vai transmitir o tempo todo, né?
4: Isso, a gente tem também a transmissão em tempo real de todas as provas, durante os 15 dias.
3: Então tá certo, olha, o evento acontece aqui no Parque da Gameleira, acesso muito fácil pela Avenida Amazonas, também acesso pela Estação Gameleira do metrô, então para quem estiver com a criançada em casa, é uma boa opção das férias também acompanhar essa 43ª edição da festa do cavalo Manga Larga Machador. Paulo.
2: Tá certo, Sulimar, muito obrigado pelas suas informações. O cavalo Manga Larga Machador que nasceu aqui em Minas Gerais, no sul de Minas. Bom, e há exatos 10 anos, o conjunto moderno da Pampulha recebia em Istambul, na Turquia, o título de Patrimônio Mundial pela Organização das Nações Unidas para a Educação, a Ciência e a Cultura, a Unesco. Passada uma década, como está um dos principais cartões postais de Minas e do Brasil? O repórter Carlos Augusto Soares vai nos contar, com imagens de Sandro Romero e William Félix.
5: O conjunto arquitetônico da Pampulha foi reconhecido pela Unesco como Patrimônio Mundial em 17 de julho de 2016. Na época, para dar o título, a Unesco também incluiu uma série de demandas e ações da Prefeitura. É o que explica a presidente da Fundação Municipal de Cultura, Bárbara Boff.
6: Vários ajustes foram feitos de preservação, de manutenção, envolvendo tanto arquitetura, quanto paisagismo, quanto todo o ambiente natural mesmo desse complexo aqui que envolve a Pampulha. E durante muitos anos a gente veio nesse acompanhamento periódico da Unesco para a manutenção desse título.
5: O complexo é considerado um dos símbolos da arquitetura moderna no século XX. Toda essa área inclui o espelho d'água da lagoa e mais 4 edificações. Todas essas obras têm marca registrada.
7: Ao assumir a Prefeitura de Belo Horizonte na década de 40, Juscelino Kubitschek convidou o jovem arquiteto Oscar Niemeyer para criar aquilo que seria um oásis de modernidade ao redor de uma represa, a Lagoa da Pampulha. Um time que também reuniu o paisagista Burle Marx e, para completar, o artista plástico e pintor Cândido Portinari.
5: O prédio onde hoje é o Museu de Arte da Pampulha foi o primeiro edifício do conjunto arquitetônico a ser construído. Mas a concepção original era outra, voltada para outra atividade, o jogo e as apostas. O Cassino da Pampulha se tornou rapidamente a exemplo dos outros cassinos famosos, um dos destinos mais procurados no país. 3 anos depois de inaugurado, o cassino encerrou suas atividades em 1946, após o presidente Eurico Gaspar Dutra proibir os jogos de azar em todo o território nacional. Em 1957, o prédio na Orla da Lagoa ganhou outro destino. Virou o Museu de Arte da Pampulha. O museu possui um acervo de 1.600 obras. É palco de várias exposições de arte contemporânea e de várias tendências artísticas. A Igreja de São Francisco, idealizada por Niemeyer em concreto armado, tem forma de uma parábola cheia de curvas. Fato curioso. A igreja inaugurada em 1943 foi mal recebida pela Arquidiocese de Belo Horizonte, que recusou aceitá-la, tamanha a modernidade na época. A consagração da igreja pelos bispos só viria 17 anos depois, em 1959. Completam o conjunto arquitetônico também a Casa do Baile, construção de curvas sinuosas, que hoje abriga exposições temporárias, seminários e mostras de design. Além do Iate Tênis Clube, a sede do clube tem o formato de um barco que se reflete no espelho d'água da Lagoa da Pampulha. A Pampulha também é considerada como o prenúncio da construção de Brasília, inaugurada anos mais tarde, em 1960. Quem explica é o arquiteto e urbanista Flávio de Lemos Carzalade, estudioso do complexo arquitetônico concebido por Niemeyer.
8: Aqui, Juscelino Kubitschek entendeu que a arquitetura brasileira podia ser inovadora, que era o que ele queria para Brasília. E o próprio Oscar Niemeyer reconhece que foi onde tudo começou. Então, eu não diria que laboratório ou ensaio, porque ela tem uma existência autônoma em relação a Brasília. Mas certamente influenciou Brasília.
5: Passados 10 anos do título da Unesco, o arquiteto e urbanista também faz uma análise da conservação das edificações.
8: A igreja e a Casa do Baile estão bem. O Museu de Arte da Pampulha, antigo cassino, vai começar a obra de restauração também em breve. E o Iate Clube é o que está em pior situação. A gente acredita muito no acordo que está sendo feito entre a Prefeitura de Belo Horizonte e a diretoria do Iate Tênis Clube para resolver todos os problemas ali.
5: E sob o ponto de vista da preservação ambiental, como estão as águas da Pampulha hoje? Quais os maiores desafios? Quem faz uma análise é o engenheiro florestal e especialista em meio ambiente, Ednilson dos Santos.
9: O esgoto em si, ele degrada a qualidade da água. Ele vai diminuir a biodiversidade e tudo, porém a água vai continuar ali, mesmo que suja. Talvez o problema mais difícil de ser contornado na lagoa é justamente a deposição de sedimento. É terra chegando o tempo todo na lagoa. Hoje aqui você tem em torno do enquadramento nível 3, né? Que seria possível para determinados usos, mas que ainda não dá para você ter contato direto com a água ou mesmo consumir o peixe, né? Que eventualmente se fosse pescado aqui dentro da lagoa. Agora a gente tem que considerar que ao longo do corpo da lagoa, você tem variações. Você tem pontos em melhor qualidade e outros pontos em pior qualidade.
5: A estação de tratamento de águas fluviais que fica na lagoa faz o tratamento das águas dos córregos Ressaca e Sarandi, responsáveis por cerca de 70% do volume que entra na lagoa. Além de tratar o esgoto, separa mais de 400 quilos de lixo e cerca de uma tonelada de terra e areia por dia.
9: Mas o mais importante na Lagoa da Pampulha é a gente entender que ela funciona como se fosse uma piscina gigante. Na sua casa, você tem uma piscina. Se você não cuidar, você vai perdê-la. Então, assim, nós queremos ter a Lagoa da Pampulha. Então, não tem muito por onde fugir. A gente vai ter que pagar uma taxa de condomínio e vai ter que ter atenção contínua. É uma eterna briga. Puxa lá, cara. Você aumenta a população, você cria novos problemas, resolve outros. Então, essa vigilância tem que ser eterna.
5: E mesmo com a despoluição não sendo totalmente possível, a data é ainda motivo de celebração. A Prefeitura, em parceria com o SESC, vem realizando uma programação especial. Um dos destaques é a exposição Vivências na Pampulha, no Museu Casa Kubitschek. A mostra traz histórias, memórias e várias experiências de quem frequenta a região.
6: Esse conjunto, ele é uma vitrine para Belo Horizonte. Uma vitrine que convida as pessoas a estarem numa cidade, que é uma cidade arborizada, é uma cidade que pensa na integração de suas políticas, que pensa no direito das pessoas de fruírem esses espaços, no direito à cultura, no bem viver. É muito sobre isso assim, que a gente quer e convida as pessoas a vivenciarem conosco essa história, a se apropriarem dessa história de uma cidade que tem uma presença muito forte dos agentes que ocupam e que vivenciam nela. Então a gente convida todo mundo a celebrar conosco esses 10 anos, de vivenciarem esses espaços que ocupam aqui, de navegarem conosco por essa lagoa linda, com todas as medidas e garantias que também o meio ambiente e as demais secretarias utilizam para preservar esse espaço que é nosso por direito e que o mundo inteiro olha para ele.

E a programação completa das celebrações está no site da Prefeitura de Belo Horizonte. E o Jornal Minas, segunda edição, termina aqui. Boa noite e um ótimo fim de semana.

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1: Trânsito segue parcialmente interditado no caminho de Belo Horizonte para Ouro Preto pela BR-356. Mais cedo, na Serra da Santa, em Itabirito, aconteceu colisão que envolveu pelo menos dois carros e uma carreta. E há mais de 20 quilômetros de lentidão na 356, sentido Ouro Preto. As filas começam pouco depois do trevo com a BR-040 em Nova Lima, na região da Lagoa dos Ingleses. Há também um trecho de retenção na BR-356, sentido Belo Horizonte, em razão dessa ocorrência. Bom, motorista, você que deixa a capital indo para Ouro Preto, ganha tempo seguindo a BR-040 até Congonhas e depois em direção a Ouro Branco pela MG-443 e completando o seu caminho pela MG-129. 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Emerson Rodrigues para a Rádio Inconfidência.
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4: Excelente noite para você ligado aqui na Rádio Inconfidência FM. Hoje é sexta-feira, sextou. Eu sou Júnior de Castro e agora você segue comigo e com o melhor da música brasileira até as 9 horas da noite. E hoje tem programa especial por aqui. Cada bloco a gente traz para você trilhas sonoras de telenovelas do horário das 7 da Rede Globo. E abrindo o programa, tem músicas da novela Um Anjo Que Caiu do Céu. A primeira é com Ana Carolina.

0: Tocamos pra você, Rita Lee, Erva Venenosa, do Renato Ladeira. Ouvimos também Patufu, Ando Meio Desligado, da Rita Lee, do Arnaldo Batista e do Sérgio Batista. A primeira do programa foi com Ana Carolina, Quem de Nós Dois.
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0: Obrigado você, sintonizado na FM 100,9, chegando Maria Bethânia.

0: Eduardo do Sec, alô, alô, Brasil! Ouvimos Fernanda Abreu, São Paulo SP, música da Fernanda, do Fausto Fawcett, do Laufer e do Liminha, Os Mineiros do Skank, Acima do Sol, canção do Samuel Rosa e do Chico Amaral, Lulu Santos, Janela Indiscreta e Maria Bethânia, Primavera, canção do Carlos Lira e do Vinícius de Moraes. Todas essas músicas foram da novela As Filhas da Mãe.
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1: De volta no nosso Radar em Confidência, agora com músicas de Desejos de Mulher. A primeira é Dobradinha, Elza Soares e Chico Buarque. Oi, sim.

Mutante, Daniela Mercury, essa é uma canção da Rita Lee. Antes eu toquei pra você Orlando Moraes, Na Paz, Marisa Monte, A Sua, e a primeira com Elza Soares e Chico Buarque, Façamos, versão do Carlos Renó. Na Brasileiríssima, Adriana Calcanhoto.

0: Possível, você ouviu Kiko Zambian, que antes teve Débora Blando, A Luz que Acende o Olhar. Ouvimos o Grupo Titãs, isso, a primeira com Adriana Calcanhoto pelos Ares, parceria da Adriana com o irmão da Marina Lima, o Antônio Cícero, e essas músicas, você sabe, né? Fizeram parte da telenovela O Beijo do Vampiro.
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0: Excelente sexta-feira para você, começando o segundo tempo, segunda hora do Radar em Confidência. E agora com músicas que fizeram parte da trilha sonora de Da Cor do Pecado. A primeira é com Luciana Mello.

Cássia Eller, Palavras ao Vento, da Marisa Monte e do Moraes Moreira. Tribalistas, é você. Ouvimos também Zélia Duncan, Jura Secreta. Essa música é da Sueli Costa e de Abel Silva. E ouvimos ainda Luciana Mello, da Cor do Pecado, de Bororó. Brasileiríssima. Tomara, você fica com Paula Morelenbaum.

0: Nando Reis Mantra, parceria do Nando com Arnaldo Filho e Paula Morelenbaum, Tomara, canção do Vinícius de Moraes. Essas músicas são de Começar de Novo. 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
3: O 58º Festival de Inverno da UFMG vai até o dia 24 de julho, com atividades nos equipamentos culturais que a universidade mantém na capital mineira: Conservatório, Centro Cultural e Espaço do Conhecimento. E também no Campus Cultural Tiradentes, no Campo das Vertentes, em Minas Gerais. Integram a programação oficinas, shows, palestras, rodas de conversa, exposições, além de sessões do Planetário, Sarau e Residência Artística. Neste ano, o festival celebra Minas Gerais como território de criação artística, Veredas das Artes, e enfoca de modo particular a arte produzida no estado. A escolha dialoga com o livro Grande Sertão Veredas, de Guimarães Rosa, que completa 70 anos da primeira edição em 2026. A programação completa está disponível no site ufmg.br/festivaldeinverno. Atualizações sobre o evento podem ser conferidas nas redes sociais da UFMG, em especial no Instagram e no TikTok. Eu sou o Pedro Henrique Vieira e essa foi mais uma edição do Plug. Nos trabalhos técnicos, Washington Bittencourt.
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0: Na nossa próxima sequência, só canções que fizeram parte de A Lua Me Disse. A gente abre o bloco com Caetano Veloso.

0: Leone e Ebert Viana. Por que não eu, do Leone, da Paula Toller e do Ebert Viana? Bebel Gilberto cantou O Caminho e Caetano Veloso Só Vou Gostar de Quem Gosta de Mim, do Rossini Pinto.
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0: Da novela Cobras e Lagartos, Ivete Sangalo, Quando a Chuva Passar.

0: Quest, O Sol, do Antônio Barreto, Jair Oliveira, Tiro Onda, ouvimos Elis Regina, Alô Alô Marciano, da Rita Lee, do Roberto de Carvalho, Ivete Sangalo, Quando a Chuva Passar, canção do Marcelo Camelo. E o Radar desta sexta-feira fica por aqui. Eu agradeço imensamente o seu carinho, a sua sintonia e a sua audiência. É muito bom ter você aqui comigo durante toda a semana. Eu sou Júnior de Castro, nos trabalhos técnicos Carlos Ferreira e Homero Ribeiro. Você segue agora com a Voz do Brasil e a gente se encontra amanhã a partir das 16h no Radiola. Por lá, as pérolas do vinil, você e eu, tá certo? Tá combinado? Então tá bom, um excelente fim de semana pra você e um beijo enorme.
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3: Saudações, caro ouvinte. A Universidade Federal de Minas Gerais vem ampliando o acesso ao ensino superior com o Seriado FMG, novo modelo de seleção inspirado em vestibulares seriados já existentes em outras universidades brasileiras. Nesse formato, os estudantes realizam provas ao final de cada ano do ensino médio, acumulando desempenho ao longo de 3 etapas até a entrada na universidade. Em 2026, a UFMG anunciou a expansão das cidades de aplicação das provas, incluindo municípios como Uberlândia, Pouso Alegre e Teófilo Otoni. Segundo a universidade, a proposta busca tornar o acesso mais democrático e aproximar estudantes do interior mineiro da instituição. Com isso, o seriado surge como uma alternativa ao modelo tradicional de seleção e representa mais uma possibilidade de acesso à universidade pública em Minas Gerais.
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0: 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As notícias do governo federal que movimentaram o país no dia de hoje.
1: Olá, boa noite.
2: Boa noite para você que nos acompanha em todo o país.
1: Sexta-feira, 17 de julho de 2026.
2: E vamos aos destaques do dia na Voz do Brasil.
1: Empresas afetadas por tarifas impostas pelos Estados Unidos terão apoio do governo.
2: A Apex prepara plano de abertura de novos mercados para exportadores afetados pelas tarifas. Luciana Colares, de Holanda.
3: No início de agosto, a Apex Brasil deve apresentar um plano de diversificação de mercados, especialmente para os exportadores impactados pelo tarifaço.
1: E ainda, Banco Nacional de Antígenos integra a estratégia brasileira de defesa agropecuária contra a aftosa.
2: A estrutura permite a produção emergencial de vacinas em prazo reduzido em caso de necessidade sanitária. Thaís de Araújo.
4: O banco integra a Estratégia Nacional de Preparação para Emergências Sanitárias, juntamente com ações permanentes de vigilância e monitoramento da sanidade animal.
1: E vamos falar também sobre o El Niño, que traz fortes chuvas no sul do país, ondas de calor e seca no norte.
2: Risco também de incêndios florestais, especialmente na Amazônia, no Cerrado e na Caatinga.
1: Para entender mais sobre os impactos para o Brasil, nós conversamos com o Gilvan Sampaio, do Instituto Nacional de Pesquisas Espaciais.
5: As previsões indicam que será um El Niño de forte intensidade, a muito forte intensidade, mas não há motivo para pânico. Nós temos que nos prepararmos para fazer com que os impactos sejam os menores possíveis.
2: Na apresentação da Voz do Brasil, Mariana Jungmann e Nazi Brum.
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2: Empresas afetadas pelas tarifas anunciadas pelos Estados Unidos vão ter apoio da Agência Brasileira de Promoção de Exportações para encontrar novos mercados.
1: Para isso, a Apex vai implementar um plano de R$130 milhões, com foco na descoberta de novos parceiros comerciais.
2: A meta é chegar a países da União Europeia e países asiáticos.
3: A aplicação da tarifa de 25% sobre os produtos brasileiros, anunciada em 15 de julho, atinge 2.375 produtos. US$7,2 bilhões são impactados pelas novas tarifas. De acordo com a Agência Brasileira de Promoção de Exportações e Investimentos, o processo de busca por novos compradores internacionais vem sendo intensificado desde o ano passado, após as primeiras medidas tarifárias adotadas pelo mercado norte-americano. Atualmente, 72% das empresas brasileiras que vendem para os Estados Unidos já adotaram pelo menos mais um país de destino para as mercadorias. E já no início de agosto, a Apex Brasil deve apresentar um plano de diversificação de mercados, especialmente para os exportadores impactados pelo tarifaço. Como detalha o presidente da Apex Brasil, Laudemir Miller.
6: Nós vamos anunciar um plano de 130 milhões em parceria com o setor privado, mas evidentemente que a implementação do acordo Mercosul-União Europeia, para que as empresas possam de fato aproveitar as oportunidades desse acordo, é um dos elementos centrais do nosso plano. Mas enfim, assim, importantes são os setores, né? Mas pegando pesadamente a indústria, né? Então o setor de móveis, o setor de cosméticos, o setor de plástico, o setor de calçados, enfim, esses setores que estão tendo esse impacto.
3: Laudemir Miller ressalta que outros destinos já estão mapeados, como os países da Ásia Central.
6: O mundo olha de um jeito diferente para o Brasil, de um país estável, um país democrático. Então, a gente está sendo demandado pelos países asiáticos. O Brasil abriu, até semana retrasada, 651 mercados. Então, imagina a oportunidade que nós temos.
3: O impacto das novas tarifas anunciadas pelos Estados Unidos varia de acordo com o setor e a região. São Paulo registra o maior impacto em valor absoluto, US$3 bilhões. Já Santa Catarina tem o maior impacto proporcional, com 68% das exportações afetadas. Outra região afetada é o Paraná, estado que concentra 70% das exportações brasileiras de madeira para a construção civil americana. Reportagem Luciana Colares, de Holanda.
1: O Brasil conta com